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Disse Jesus: Eu, porém, vos digo: amai a vossos inimigos, bendizei os que vos maldizem, fazei bem aos que vos odeiam, e orai pelos que vos maltratam e vos perseguem, para que sejais filhos do vosso Pai que está nos céus, porque faz que o sol se levante sobre maus e bons, e a chuva desça sobre justos e injustos. Pois se amardes os que vos amam, que galardão havereis? Não fazem os publicanos também o mesmo? E se saudardes unicamente os vossos irmãos, que fazeis demais? Não fazem os publicanos também assim? Sede vós, pois, perfeitos, como é perfeito o vosso Pai que está nos céus. Luz do mundo.

Perfeição é eleição. A mesma chuva que faz o trigo crescer, faz com que o joio cresça também.

Então, ouvintes, irmãos amados, aí já está uma grande revelação através do profeta desta era sobre perfeição. A perfeição, em síntese, é a eleição, porque ninguém chega à perfeição sem que primeiro seja elegido. Como no caso da lavoura, do trigo jamais chegaria ali no cacho do trigo um grão que não fosse predestinado, originalmente trigo. O joio não pode estar no mesmo cacho de trigo, uma semente de joio. Ele pode estar misturado na lavoura, dentro da igreja. Mas Jesus disse: pelos seus frutos os conhecereis. E aí está justamente o confessor carnal. Ele confessa, a verdadeira confissão é a vida. O joio confessa que é joio, o trigo confessa que é trigo. E cada árvore, por si, confessa a sua espécie, a sua qualidade, através dos espinhos, de suas características, de sua forma, de suas folhas, suas galhas, seus frutos. Então, esse é o confessor verdadeiro. Agora, gritar, ser um hipócrita, gritar através do Espírito Santo e falar línguas e curar os doentes, tudo isto é possível. O joio sacudir as folhas, gritar, agradecer a mesma chuva, o mesmo sol pelo qual o trigo também se alegra. E foi justamente isto que Paulo quis dizer na sua primeira carta aos Coríntios, capítulo 13. Mas é impossível que o joio se torne trigo, ou um trigo se transforme em joio. Está escrito: pois é impossível para aqueles que uma vez foram iluminados e foram participantes do dom do Espírito Santo e provaram da boa palavra de Deus e do poder do mundo que há de vir, caírem e se renovarem outra vez. Ouçam o que ele disse. Prestem atenção. Pois a chuva sempre cai sobre a terra para molhá-la e para vesti-la aqui e prepará-la. Porém, os espinhos e galhos são rejeitados. Agora, pois, deixando os rudimentos e doutrinas de Cristo, vamos à perfeição. É o prosseguimento, ir além dos rudimentos, não lançando outra vez o fundamento do arrependimento e obras mortas para com Deus, e fé, e assim sucessivamente, doutrinas de batismos, imposição de mãos e coisas. Pois bem, ouvintes, isto deve ser de interesse geral. Porquanto nós nos preocupamos muito com aquilo que somos no sentido social, religioso. Mas importa muito mais naquilo que somos de original, de procedência, de semente. Isso é o que deve nos importar. Porque se portar bem, ficar quieto, todas as plantas podem fazê-lo.
tudo pode fazer a mesma coisa. E Paulo está dizendo que todos podem ser iluminados e participantes do dom do Espírito Santo. Agora, do dom do Espírito Santo. Mas, na verdade, nem todos têm o Espírito Santo. Receberão o próprio Espírito Santo. Na verdade, há uma doutrina que ela corre paralela com a maneira errada do direito de igualdade que a mulher está pleiteando, o que é um grande mal para ela. Não é um bem, porque Deus separou desde o princípio, isso é uma questão de

Porque Deus separou desde o princípio, isso é uma questão de ser original. Isso é uma questão de procedência. Mas você não está vendo aí a luta pela igualdade? E, na verdade, às vezes elas estão sendo muito mais do que os homens e estão lutando por igualdade. A mesma coisa há doutrinadores que tomam a mensagem do profeta e a Bíblia querendo fazer a igreja ser igual a Cristo e fazer até mais do que ele. É o mesmo espírito, só que um atuando no mundo religioso, social, político, o outro atuando dentro da mensagem. Isto é, uma ação no mundo e outra paralela a esta dentro da igreja. Jogando a igreja no canto da parede. Como a mulher quer o direito de igualdade com o homem, a igreja quer o direito de igualdade com Cristo. A igreja, que é composta de homens e mulheres, foi criada como vaso mais frágil. Por isso, a cabeça dela é Cristo, como a cabeça da mulher é o homem. Vocês precisam notar isto, o sentido disto, porque são acontecimentos paralelos. E esses legalistas, o que fazem? Eles tomam a mensagem ao pé da letra e exigem do povo aquilo que eles mesmos não dão conta de fazer. O profeta disse: eu não pediria a ninguém fazer uma coisa que eu mesmo não estivesse disposto a fazer. Como, por exemplo, pôr o povo para jejuar, se ele mesmo não estava disposto a jejuar. E assim por diante. Então, a síntese, o ponto principal dessa meditação, que trata-se de perfeição, baseada na mensagem do profeta e onde Jesus disse em Mateus capítulo 5, a partir do verso 44 até o 48, ele mostra o que é essa perfeição. É amar os inimigos, bendizer em vez de maldizer, fazer bem aos que nos odeiam, orar pelos que nos maltratam, nos perseguem. Isso é perfeição. Ele mostrou a perfeição. E depois diz, sede perfeitos, quer dizer, façam isto. Mas, na verdade, a perfeição é eleição. É originalidade, é procedência, é semente. Então, se nasceu joio, pode fazer muita coisa dentro da lavoura do trigo, no mesmo terreno, com a mesma chuva, com o mesmo sol, mas o fruto é diferente. Ninguém vai fazer pão com semente de joio. Isso não pode ser batido. Isso não pode ser moído. Isso não pode virar farinha. Isso não pode se tornar em pão. O joio não suporta isso. O joio não é chamado para isso. Por procedência, por originalidade, por semente. Então ele tem que ser separado de uma forma ou de outra. E mesmo a palha do trigo vai para o fogo. A palha do trigo também não vai virar farinha, não vai se tornar pão. Assim é espiritualmente. Mas eu quero deixar bem destacado para todos, os irmãos, os ouvintes, sobre os falsos doutrinadores, os legalistas, olhando esse lado hoje. Eles tomam a palavra, tomam a mensagem, tomam a Bíblia para fazerem justamente o paralelo com o que está acontecendo no mundo religioso, social, político. Igualdade. Então a igreja tem que ser igual a Cristo para que os trovões estejam revelados. A igreja tem que ser

igual a Cristo, para que os sete selos estejam revelados. Ora, quem não sabe disto? Que ela falará, na verdade, como corpo de Cristo. Mas quem fala não é o corpo. Quem fala é a cabeça. A boca está na cabeça. Quando o corpo é dividido em cabeça, tronco e membros, ora, isso inclui, naturalmente, a boca na cabeça. Se foi amputada a cabeça, isto é, cortado o pescoço. É tirado a cabeça, então, não diz tirou a cabeça o rosto de João Batista. Foi amputada a cabeça de João Batista. A boca de Deus saiu ali. E é justamente aí onde está a coisa. Eles querem que a igreja seja igual a Cristo. Ora, isso não é questão de querer nem de correr. É a quem ele escolhe. Ele amou a Jacó e aborreceu Esaú. Então não é pela sua casca, não é pela sua palha, porque palha tanto de joio como de trigo vai para o fogo. Não é pela sua aparência, não é pelo seu sistema. Mas se vem ali um grão de trigo, então esse vai se tornar pão, esse vai para o celeiro, este vai ser colhido, porque Deus colhe o que ele semeia. A Bíblia diz que aquilo que você semeia, você colhe. E aquele que semeia pouco, colhe pouco. Quem semeia muito, colhe muito. A Bíblia diz que aquele que semeia com lágrimas, volta, regozijando com os molhos debaixo dos braços. E aquele que semeia com lágrimas é Jesus. Se o homem colhe o que ele planta, muito mais Deus. Deus não perde uma semente. O homem ainda deixa sementinhas caindo aí, dali e daqui lá. Mas Deus não. Deus não perde uma semente sequer. Nenhuma ave do céu, nem um réptil qualquer, vai roubar uma semente de Deus. Jesus disse que a ovelha está na mão dele e ninguém pode arrebatá-la. E se você é uma semente semeada por Deus, ele vai te colher. Agora você lendo Hebreus, capítulo 6, segunda parte, mensagem do profeta, Hebreus, capítulo 6, segunda parte, você vai ver isto, que nenhuma semente eleita cai, se perde. Aí ele dá o exemplo de Abraão, que apostatou-se, que mentiu. Dá o exemplo de Davi, que adulterou, que matou, que fez isso, fez aquilo. E ele dá o exemplo assim e mostra que, de fato, perfeição é eleição. Não é o que você é em casca. Não é o que você é em formalidade. Você pode ser um hipócrita de todas as formas, gritando através do Espírito e fazendo obras através do Espírito. E você pode ser uma pequena semente humilde que não faz nada, mas não tem jeito de mudar também. Porque é questão de origem, questão de predestinação. Se você se portou algum dia como joio, como um zambujeiro, como um carrapicho, mas foi enxertado, mas enxertado por predestinação, por eleição. Seu nome foi posto no livro da vida do Cordeiro desde antes da fundação do mundo. Então não há por que um cristão viver agitado, alvoroçado, com qualquer problema aqui na terra, por mais grave que seja. Com doutrinas, com ventos de doutrinas. Ele sabe, ele crê em Deus. Ele sabe que Deus o conhece desde antes da fundação do mundo e, sendo um Deus onisciente, saberia perfeitamente as secas, as tempestades, as chuvas que viriam sobre ele. Deus conhece tudo e, sendo revelado de sua eleição,
Nada mais que acontece em sua vida pode te abalar. Na verdade, você tem reações exteriores. A carne se abala, como o profeta ficou abalado quando estava perdendo sua família toda, chegando ao ponto da casca combinar com o diabo, que Deus se ocupava com os outros, respondendo suas orações, curando enfermos, cancerosos, respondendo tudo que o irmão Branham orava pelo povo. Mas quando ele mesmo, o profeta, estava perdendo sua família, Deus estava indiferente com ele. E ele estava concordando com aquilo. Mas quando a perfeição, a eleição entrou em cena, ele disse: Satanás, Deus deu, Deus tomou. Foi isso que Abraão fez com Isaac. Ele ia entregando aquilo que Deus deu. E isso leva o crente a um descanso. Isso leva o crente a cantar: sopram ventos sobre o meu viver. Há uma eleição, há uma predestinação. Os ventos fazem com que as grandes árvores se enraizem mais, suas raízes se aprofundem mais, e assim elas se firmam mais. Sopram ventos, sopram.

0: Então, o trigo não decide por si mesmo ser trigo, ser colhido naquela hora e assim por diante. Não, é seu estado. É o agricultor. Ele sabe a hora de tudo. Agora você não vai decidir por si mesma. Por si mesmo. Você vai descansar, se você é um eleito. Então você é perfeito. Que Deus te abençoe agora, te concedendo luz do que você ouviu. Porque a palavra é luz, é lâmpada para os seus pés, para você ficar firme, pisar não em lugares escorregadios, e assim tomar o caminho dos ímpios. Deus te abençoe, te cure, te liberte e te batize com o Espírito Santo, em nome de Jesus Cristo. Amém.
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Conduzas à tentação, mas livra-nos do mal, porque teu é o reino e o poder e a glória para sempre. Amém.

Nós lemos na Bíblia Sagrada, no Santo Evangelho, segundo São Mateus, capítulo 6, o versículo 13. E o profeta de Deus para esta era, o irmão William Marjo Brana, na mensagem Possuindo as Portas do Inimigo, parágrafo 32 em diante. Foi somente há poucos anos mais tarde, quando o julgamento veio e a igreja ficou toda agitada, como é tão fácil para uma congregação de pessoas

Deus deve ser testado e provado e testado. Ele deixa a enfermidade te atingir. Ele deixa vir doenças sobre você para te testar e te provar, para mostrar ao mundo que você é verdadeiramente semente de Abraão. Ele permite isto por sua própria vontade. Ele permite desastre. Ele permite que os amigos fiquem contra você. Ele permite todas estas coisas e solta o diabo para te tentar. Ele fará tudo, exceto tirar a sua vida. Ele pode te jogar em uma cama de aflição. Ele pode fazer com que os seus vizinhos fiquem contra você. Ele pode colocar a igreja contra você. Ele pode fazer quase que qualquer coisa. E é da vontade de Deus que ele faça aquilo. Somos ensinados que isto é mais precioso do que o ouro para nós. E Abraão com Isaac no monte, aquele para o qual foi dado a promessa, e pela sua fidelidade ao seu conhecimento e sua fé em Jeová, e através daquilo e somente daquilo que Deus olhou para baixo e disse: sua semente possuirá as portas. Eu juro por mim mesmo que eu farei estas coisas. Não há nenhum maior por quem ele pudesse jurar, mas ele jurou por si mesmo. Então, se ele permitiu que Abraão fosse tentado naquele ponto final, ele tem que te tentar e me tentar naquele momento final, naquela hora de decisão, quando tudo está longe de você. Você tem que se colocar sozinho lá. Aleluia! É isto, ficar sozinho, sair de lá e dizer: embora ele me mate, mesmo assim eu confiarei nele. Esta é a semente de Abraão, é este que dá a promessa. Não importa o que o restante deles digam, o que o restante deles façam, pois eu e minha casa serviremos ao Senhor. Disse: se o restante deles disser: a experiência não tem nada, é só um pouco de agitação, pois eu e minha casa serviremos ao Senhor. E eu gosto de chegar com Paulo até aqui e dizer: na maneira que isto é chamado de heresia, eu adoro ao Deus de nossos pais, embora sejam mexeriqueiros os que vêm à igreja, embora sejam mentirosos, embora sejam todos os tipos de falsos profetas, e tudo que entra na igreja, no meio do povo e na vizinhança e tudo mais, mas para mim e para minha casa, nós serviremos ao Senhor. Embora todos eles parem de vir, embora a igreja se esfrie, fique indiferente,
Eu e minha casa serviremos ao Senhor.

Senhor, embora alguém receba a oração e não fique bom, aquilo não tem nada a ver com isto, pois eu e minha casa, nós serviremos ao Senhor. As provas e os julgamentos, os homens não são infalíveis, mas Deus é infalível. Homem, você coloca sua atenção em um homem, ele cometerá um erro, talvez não desejando, mas ele fará isto. Deus permite que faça isto para que então ele possa afastar a sua fé do homem. Nossa fé não é em sabedoria do homem, mas no poder da ressurreição de Jesus Cristo. É aí onde a verdadeira semente de Abraão descansa suas promessas, porque eles somente podem ser a semente de Abraão quando eles recebem o Espírito Santo. Sem o Espírito Santo, elas não são a semente de Abraão. E aquela mesma fé que estava em Abraão entra no crente. Não importa o que aconteça, o quão contrário o crente segue em frente. Os espias retornaram e disseram: Oh, isto é loucura tentar. Não há necessidade de ir mais adiante, porque aquelas pessoas lá são gigantes e eles têm grandes governos, e eles têm lanças. E ora, nós até mesmo parecemos como gafanhotos ao lado deles. Eu não sei, mas estou convencido a crer aqui que Josué era bem baixinho, simplesmente um pequeno companheiro. Eu posso vê-lo pular em cima de alguma espécie de caixa e dizer: varões e irmãos. E para 2 milhões de pessoas, somos mais do que capazes para tomá-los. Vem, porque lá estavam a semente de Abraão. Deus deu a promessa. Esta foi sua possessão. Deus deu a promessa. Não importa qual fosse a oposição, a verdadeira semente de Abraão disse: nós podemos tomar isto, porque Deus nos deu. Aí está você nesta manhã. Aí está a igreja do Deus vivo. Não me importo o que os outros dizem, o que o médico diz, o que qualquer coisa, o que o incrédulo diz. Somos mais do que superiores a qualquer coisa que venha. Somos semente de Abraão e nós possuiremos a porta do nosso inimigo. Não importa o que o inimigo seja, Deus deu a promessa que pertencia a eles, a possessão deles. A cura é sua possessão. Salvação é sua possessão. O Espírito Santo é possessão sua. E há milhares de grandes pregadores e outros na terra hoje que dizem: isto não é assim,
Porém, a semente de Abraão sabe que isto é assim. Eles passaram e possuíram as portas do inimigo. Deus disse que eles o fariam. Eles creem nisto, porque isto é uma promessa. A semente possuirá a porta do seu inimigo. Agora você passará por provas e aflições. E Josué se colocou lá fiel. O companheiro disse: não me importa quão grandes sejam, nossa promessa é que a porta será possuída pela semente dos filhos de Deus, e nós vamos vencê-los. Somos mais do que superiores a eles. Oh, esta é a semente verdadeira. Muitos deles que nasceram de sementes naturais disseram: nós simplesmente não podemos fazer isto. Não há nenhuma necessidade de tentar. Então, nos excedem em número. Estamos sobrepujados. Somos tudo. Não importa. Ele não. Eles estavam olhando-no. O que o olho viu, e Josué estava olhando no que Deus havia dito. A semente de Abraão não olha em nenhuma das coisas naturais. Eles olham no que o Senhor diz. Esta é a promessa. O que seria se Abraão tivesse olhado para o natural? Para uma mulher de 100 anos de idade, 90 ela tinha, e ele tinha 100, e havia vivido com ela desde que ela era uma garotinha, e ele um garotinho, e nenhuma semente. Ele não olhou para estas coisas. Ele disse que ele contava estas coisas como se não fossem, pois ele somente olhava no que Deus dizia: eu te abençoarei, Abraão, e eu te darei uma semente através de Sara. E ele creu nisto. Você não olhe para a oposição. Nós olhamos no que Deus diz. Deus disse isto, então está acabado. Então, quando chegou ao Jordão, quando Josué foi feito chefe comandante do exército, e eles chegaram bem à margem da água, e pude olhar para o outro lado e ver Jericó. Mas entre eles, quando Josué estava com seu exército pronto, lá havia uma porta, e aquela porta se chamava Jordão. Mas a promessa de Deus é boa em cada porta. Não importa qual seja a porta, a promessa de Deus é boa. Ele possuirá as portas do seu inimigo. Está terminado. Quando ele chegou ao Jordão naquela manhã, talvez eu creio que o diabo tinha nuvens de tempestade por todos os lados, aquelas grandes águas lamacentas correndo. Os campos haviam sido varridos por uma inundação. Oh, que hora de prova! Mas Josué disse: aprontem-se, vocês verão a glória de Deus. E eles se santificaram e se aprontaram quando tudo parecia ser ao contrário. Mas aquele
aquela era a semente de Abraão, a qual Deus jurou: lhe darei a porta. Ele chegou ao Jordão, aquela era a sua porta, e a possuiu. Em algumas destas manhãs, eu tenho que chegar àquela última porta também. Você tem que chegar ao Jordão, mas a semente de Abraão possuirá a porta. Não importa o que seja, você possuirá a porta de cada inimigo. Agora, semente de Abraão, vocês são de uma linguagem real, vocês são a promessa pela graça e ajuda de Deus. Quantos de vocês pode levantar suas mãos e dizerem: eu tenho recebido o que pedi, obrigado, é isto, é para isto que é dado a promessa, para que você possa ser herdeiro de todas as coisas, através de Jesus Cristo, o qual te salvou. Ele te salvou do pecado, Ele te salvou da enfermidade, Ele te salvou da morte, Ele te salvou do inferno, Ele te salvou da sepultura. Você diz, irmão Brana, mas todos nós vamos para a sepultura, mas a sepultura não pode nos segurar. Ele também foi para ela, mas ela não o pôde segurar. Certamente, ela não o pôde segurar. Bem, irmão Brana, eu sou tão tentado. Ele era também, mas ele te salvou da tentação. Não nos deixe cair em tentação, mas livra-nos do mal. Vem, ele fez isto. Isto tudo é seu, tudo é seu, através de Jesus Cristo. Ele te dá tudo gratuitamente. Não há nenhum pagamento a isto, nada. É simplesmente o seu direito agora. Não está você alegre por isto? Não está você contente por ele? Graças a Deus. Vamos dizer: estamos alegres, porque grandes coisas tem feito o Senhor por nós, e por isso estamos alegres. Deus os abençoe, em nome do Senhor Jesus Cristo. Amém.

Boa noite, ouvintes da Web Rádio do Tabernáculo da Fé de Campinas. Agradecemos por ter nos acompanhado em mais este dia cheio de bênçãos de Deus. Estamos certos que você foi abençoado. Durante a madrugada, teremos uma mensagem completa do profeta de Deus prometido em Malaquias capítulo 4, versículo 5. Amanhã, temos mais bênção para vocês aqui na Web Rádio Tabernáculo da Fé de Campinas. Boa noite com Jesus. Deus vos abençoe.

Amém. Bom dia com Jesus. Vamos todos juntos. O Senhor é a força da nossa vida. Graças a Deus. Nós vamos marcar a escritura. São Mateus capítulo 18, versículos do 1 ao 7. Escritura que será lida esta manhã. São Mateus capítulo 18, versículos do 1 ao 7. E nós vamos cantar o hino de número 186, Os Dons do Céu, Sol Maior. Manda, ó Senhor, chuvas dos céus, chuvas do Consolador. Vamos todos juntos louvar ao Senhor.

0: me vereis, pois eu, um pronome pessoal.
1: I will be with you, even in you, to the end of the world. Jesus Christ is saying, yesterday and forever.
0: Eu estarei convosco, mesmo em vós, até o fim do mundo. Jesus Cristo é o mesmo ontem, hoje e eternamente.
1: People.
0: Gente, ó Deus, não pode você compreender?
1: Don't pay no attention to this little stoop-shouldered, bald-headed man standing up here trying to tell you these things.
0: Não preste nenhuma atenção neste pequeno homem careca de ombros caídos aqui de pé tentando lhes dizer estas coisas.
1: Don't look at me, uneducated, uncouth. Don't notice that.
0: Não olhem para mim, iletrado, inculto. Não observe isto.
1: What's the nature of the spirit that's working through here?
0: Observe a natureza do espírito que está operando aqui.
1: Believe the Lord Jesus.
0: Creia no Senhor Jesus Cristo.
1: It isn't me. I don't know you. Know nothing about you.
0: Não sou eu. Eu não te conheço. Nada sei a seu respeito.
1: It's Him, Christ, fulfilling His word of what He said He would do.
0: É Ele, Cristo, cumprindo a sua palavra, ao que Ele disse que faria.
1: Remember, the end is drawing nigh.
0: Recordem, o fim está próximo.
1: Seek ye refuge while you can.

0: Recordem, o fim está próximo.
1: Seek ye refuge while you can. While the doors of mercy is open to the Gentiles.
0: Procurem por um refúgio enquanto vocês podem, enquanto as portas de misericórdia estão abertas para os gentios.
1: Seek refuge, that thus saith the Lord.
0: Se refugiem, este é o assim diz o Senhor.
1: I invite every one of you that doesn't have that peace that will take you over there to come here, stand here at this altar.
0: Eu convido a cada um de vocês que não possui aquela paz que te levará para lá, para vir aqui, ficar aqui de pé ao lado deste altar.
1: Every sinner in here, every backslider, I want you to come and stand right here by the altar.
0: Cada pecador aqui, cada apóstata, eu quero que você venha e se coloque bem aqui ao lado do altar.
1: If the Spirit of God is here that knows you, surely he'll know what to do.
0: Se o Espírito de Deus que te conhece está aqui, com certeza, ele saberá o que fazer.
1: God bless you, sir.
0: Deus te abençoe, Senhor.
1: Rise up and come here. See how sincere you are.
0: Levante e venha aqui. Veja quão sincero você é.
1: Would you walk from back there to hear mean the difference between going to heaven or losing your salvation?
0: Você andaria daí de trás até aqui se isto significasse a diferença entre ir para o céu ou a perda de sua salvação?
1: I'm a member of the church. I've been born again.
0: Você diz, eu sou um membro da igreja. Eu nasci de novo.
1: Have you got that?
2: Bom dia com Jesus. O Senhor continue nos abençoando. Nós temos um comunicado, o irmão Abimael e família agradece a Deus e ao pastor pelas orações e pelo tempo que esteve congregando aqui. Ele comunica que estará se mudando para a cidade de Cajamar, São Paulo. Ele está aqui? Já não está aqui, né? Hoje. Então fica comunicada à igreja a mudança do irmão, Deus o abençoe. Justifica a ausência nesta manhã, irmão Samuel, de Pouso Alegre, por motivo de trabalho. Também, irmão Adão Procopio e família, justifica a sua ausência. E nós temos um agradecimento que veio lá de Boa Esperança, que diz assim, eu venho por meio deste agradecer a Deus pelas orações da igreja e do pastor Cleomar Borges, pelo sucesso da minha cirurgia e de minha recuperação. Agradeço a todos, que Deus continue abençoando a igreja e ao nosso pastor. Deus abençoe. É o agradecimento da irmã Eliana de Boa Esperança. E agora nós vamos orar. Se você tem um pedido, uma necessidade, faça conhecida ao Senhor pelo levantar de uma de suas mãos. Nós vamos orar com o pastor Aparecido Vital e você apresente diante do trono da graça a tua petição.
3: Senhor Jesus Cristo, estamos agradecidos, Pai bendito, por mais esta manhã estarmos, ó Deus, aqui nesta casa de oração, ó Pai, para ouvir, Senhor, a palavra, o alimento para nossas almas, Pai Santo, enquanto levamos a Ti as nossas petições. O Senhor é onisciente, o Senhor é onipresente, Pai, o Senhor sabe a necessidade de cada um de nós. Conceda pelo Teu poder, Pai, que possamos todos usufruirmos, ó Pai, da bênção que estamos em necessidade. Que o Teu servo possa ser usado, ó Pai, nas Tuas mãos, como sempre tem sido, para nos trazer o alimento espiritual, ó Pai. No nome de nosso Senhor Jesus Cristo, nós oramos. Amém, Senhor. Amém.

Graças a Deus. Vamos ver as igrejas que nos acompanham nesta manhã. A Igreja de Boa Esperança, Pouso Alegre, Mogi Mirim, os irmãos, Americana, Indaiatuba, pastor Wesley Rodrigues, graças a Deus. E também a igreja que se encontra em Pirassununga está acompanhando, irmã Madalena Machado, Lúcia, Terezinha, Daniel Grigori e família, Douglas e Luana, Edna, Tiago e Gisele Paiva, Ademilson Castro e família, Daiane, Márcio de Jesus e família, Vicentina de Jesus, Pedro Araújo e Cleonice, Vanete, Scarlett, Tiago e Larissa, Isilda, Emerson Lino, Kelly Mantovani, Timóteo e família, Jaqueline Batista e família, Edmara e Dalirian. Um total de 79 computadores, aproximadamente 139 irmãos que nos acompanham. Deus os abençoe, Deus abençoe a cada irmão e a cada igreja nesta manhã. E nós vamos acompanhar na mensagem Qual Atração Sobre a Montanha, do parágrafo 167 ao 208.

0: Dear God, surely we're not a bunch of hybrid Christians. We shouldn't be. Somebody has to be petted and babied.
1: Agora, querido Deus, certamente nós não somos grupo de cristãos híbridos. Não devíamos ser. Alguém que tem que ser acariciado e mimado.
0: You don't have that kind, Lord. You have rugged believers.
1: Tu não tens esse tipo, Senhor. Tu tens crentes fortes.
0: The very presence of God sets a man's heart on fire.
1: A própria presença de Deus coloca o coração do homem em fogo.
0: Like Abraham. He believed God.
1: Como Abraão, ele creu em Deus.
0: You made yourself known to him. Then you appeared to him and performed a sign. And he believed you.
1: Tu fizeste a ti mesmo conhecido a ele. Então apareceste a ele e realizaste sinal. E ele creu em ti.
0: You turned his body back to a young man, and also his wife, which his wife was part of his own body.
1: Tu tornaste seu corpo em jovem, e também sua esposa, a qual sua esposa era parte de seu próprio corpo.
0: Then come forth the new child, the promised son.
1: Então veio o novo filho, o filho prometido.
0: God, you promised that it'd be the same thing in this day.
1: Deus, tu prometeste que seria a mesma coisa neste dia.
0: I pray that you'll confirm this word.
1: Eu oro que tu confirmes esta palavra.
0: And we'll deal right on that one promise there, that it will be like it was in Sodom.
1: E nós atuaremos exatamente sobre aquela promessa ali, que será como foi em Sodoma.
0: Just before Sodom was burnt and judgment struck Sodom, the Gentile world.
1: Pouco antes que Sodoma fosse queimada e o julgamento atingisse Sodoma, o mundo gentio.
0: So judgment is fixing to strike the Gentile world.
1: Então o julgamento está para atingir o mundo gentio.
0: And the Jews got 3.5 more years through the period of tribulation, Jacob's trouble, the continuing of the 70 weeks of Daniel.
1: E os judeus têm mais 3.5 anos através do período da tribulação, a angústia de Jacó, a continuação das 70 semanas de Daniel.
0: But the Gentiles are numbered. It's time to go.
1: Mas o tempo dos gentios está contado. É o tempo de ir.
0: And you give that sign and you said it would be again.
1: E tu deste aquele sinal e tu disseste que assim seria outra vez.
0: Grant it, God. We're in your hands. Do with us as you see fit. In Jesus Christ's name. Amen.
1: Concede, Deus. Nós estamos em tuas mãos. Faça conosco como tu achares conveniente. No nome de Jesus Cristo. Amém.
0: Now, don't be nervous. What would it be if I was nervous?
1: Agora, não fiquem nervosos. O que seria se eu estivesse nervoso?
0: Now I'm making a thing here that it has to depend on the sovereignty of God.
1: Agora, eu estou fazendo uma coisa aqui que depende da soberania de Deus.
0: But why do I do this?
1: Mas por que eu faço isto?
0: He said it would be. That settles it.
1: Ele disse que assim seria. Isso está estabelecido.
0: And if he makes himself that confirmed like that before you, well, can't you believe him? Certainly.
1: E se ele fizer ele mesmo isso confirmado assim ante vocês, bem, não podem vocês crer nele? Certamente que sim.
0: You just have faith now and believe.
1: Simplesmente tenha fé agora e creia.
0: Let me just look around, see where the Holy Spirit will lead. What he'll do.
1: Deixe-me simplesmente olhar, ver onde o Espírito Santo guiará, o que ele fará.
0: I don't know what he'll do. That's up to him.
1: Eu não sei o que ele fará. Isso depende dele.
0: But if you just only have faith, only believe, all things are possible to them that believe.
1: Mas se você simplesmente tiver fé, somente crer, todas as coisas são possíveis àqueles que creem.
0: All of you believe that? Raise up your hands and say, I do believe it. With all my heart, I believe it.
1: Todos vocês que creem nisso, levantem suas mãos e digam, eu creio nisto. De todo o meu coração, eu creio nisto.
0: Now three will be a confirmation. If he'll do it three straight times to prove you that it's right.
1: Agora, três serão uma confirmação. Se ele fizer isso ininterruptamente 3 vezes, provar para você que isso está correto.
0: I don't care where you are, who you are, You just have faith and believe.
1: Não importa onde você esteja, quem você seja, você simplesmente tenha fé e creia.
0: I don't stir.
1: Agora não se mova nesta direção.
0: Lady, praying. I don't know. You just sit where you're at. You don't have to come.
1: A senhora orando, eu não a conheço. Fique no lugar onde a senhora está. Não precisa vir.
0: I don't know you, but you're holding a little girl in your hand or in your lap.
1: Eu não a conheço, mas a senhora está segurando uma garotinha em sua mão ou em seu colo.
0: I'm a total stranger to you. And the little girl looks normal. She looks well.
1: Eu sou completamente desconhecido à senhora, e a garotinha parece normal. Ela parece estar bem.
0: She's a pretty little girl, a little red-headed girl.
1: Ela é uma linda garotinha, garotinha de cabelos ruivos.
0: Looking here at her, she don't look like she's crippled or anything. I don't know what's wrong with her.
1: Olhando daqui para ela, ela não parece ser aleijada ou ter algo. Eu não sei o que há de errado com ela.
0: Might not be for the child, it might be for you.
1: Pode que não seja pela criança, talvez seja pela senhora.
0: But I just happened to see you sitting there with that child praying.
1: Mas aconteceu de eu vê-la sentada aí com essa criança e orando.
0: I have to talk to you a minute to catch your spirit, like Jesus said to the woman, bring me a drink.
1: Eu tenho que falar com a senhora por um minuto para perceber seu espírito, como Jesus disse à mulher, dá-me de beber.
0: Okay. Just to figure out one person.
1: Veja, somente para decifrar uma pessoa.
0: Brother Bryant, I'm sitting here. I know these people sitting here. They may be needy too, but you as a stranger.
1: O irmão Bryant e os que estão assentados aqui, eu conheço essas pessoas assentadas aqui. Eles talvez estejam necessitados também, mas a senhora é desconhecida.
0: Do you believe me to be God's prophet?
1: Você crê que eu sou um profeta de Deus?
0: Do you believe these things that you've heard tonight is the truth?
1: Você crê que estas coisas que você ouviu nesta noite são a verdade?
0: Now, if God will reveal to me something that you've done or something you ought not have done.
1: Agora, se Deus me revelar algo que você tem feito ou alguma coisa que você não devia ter feito,
0: or something's wrong with you or what your desire is, you'll know where it's true or not, won't you?
1: Ou algo que esteja errado com você, ou qual é o seu desejo, você saberá se é verdade ou não. Não saberá?
0: And if he'll do that, will it confirm his word that he's the same yesterday, today, and forever? And if St. Luke 17:30 is being manifested?
1: E se ele fizer isso, confirmará isso a sua palavra de que ele é o mesmo ontem, hoje, eternamente, e que São Lucas 17:30 está sendo manifestado?
0: You believe it?
1: Você crê nisto?
0: Now the lady raised her hand that we're strangers.
1: Agora, aquela senhora levantou a mão, confirmando que somos desconhecidos. Eu não conheço a senhora, mas estou tentando fazer contato com o espírito dela, uma pessoa. Há tantos de vocês puxando.
0: Now you believe this, with all your heart.
1: Agora, creia nisto, de todo o seu coração.
0: Now it is for the little girl. It's not you.
1: Agora, é para a garotinha. Não é para a senhora.
0: You're nervous. But it ain't the nervousness that's bothering you.
1: A senhora é nervosa, mas não são os nervos que a estão incomodando.
0: The great thing on your heart's that little girl.
1: A grande coisa em seu coração é essa garotinha.
0: You believe God can tell me what it is? You believe it?
1: E a senhora crê que Deus pode me dizer o que é? A senhora crê?
0: Would it help you? Would you believe then?
1: Isto a ajudaria? A senhora creria então?
0: It's a brain injury. That right?
1: É um ferimento no cérebro, certo?
0: Now put your hand on the little child's head, your hand.
1: Agora coloque sua mão sobre a cabeça da garotinha, sua mão.
0: Dear God, you said these signs shall follow them that believe. They'll lay their hands on the sick and they shall recover.
1: Querido Deus, tu disseste, estes sinais seguirão aqueles que crerem, colocarão as mãos sobre os enfermos e eles serão curados.
0: The woman is a believer.
1: Esta mulher é uma crente.
0: Her hands upon the child. May it recover. In the name of Jesus Christ, I offer this prayer. Amen.
1: Sua mão está sobre a criança. Pode ser curada. No nome de Jesus Cristo, eu ofereço esta oração. Amém.
0: Now do you believe all of you?
1: Agora você crê, todos vocês?
0: If thou canst believe, all things are possible. Certainly.
1: Você pode crer, todas as coisas são possíveis. Certamente que sim.
0: I know the lady sitting next to her, but she's so sincerely looking this way.
1: Eu conheço a senhora que está sentada próxima a ela, porém ela está tão sinceramente olhando para este lado.
0: I can't call her name, but if I look at her a minute, I would know.
1: Não me lembro do nome dela, mas eu, se eu olhar para ela por um minuto, eu saberia.
0: But I know the woman by looks, but I don't know what's her trouble.
1: Mas eu conheço essa mulher só de vista, mas eu não sei qual é seu problema.
0: You believe God will let me know what your trouble is?
1: A senhora crê que eu, Deus me deixará saber qual é o seu problema?
0: Would it help you? Sugar diabetes.
1: A senhora, isto ajudaria? Diabetes sacarina.
0: Now, if that's right, hold your hand. Certainly.
1: Agora, se isso está correto, levante sua mão. Certamente que sim.
0: Happened to be the lady laying sitting next to you has got the same name.
1: Aconteceu de estar a senhora assentada próxima à senhora tem a mesma coisa.
0: She's a stranger.
1: Ela é desconhecida.
0: The other lady's praying for somebody. A crippled child. You'd believe with all your heart, God would grant him.
1: A outra senhora está orando por alguém, uma criança aleijada. A senhora crê de todo o coração, Deus concederia isso.
0: Somebody back in here.
1: Alguém aqui atrás.
0: Man sitting over there trying to get rid of smoking cigarettes.
1: O homem assentado aí tentando largar do cigarro.
0: You believe God will take them away from you? All right.
1: Crê você que Deus tirará isso de você? Pois bem.
0: You believe? You can have it.
1: Você crê? Você pode receber isso.
0: I've never seen the man in my life.
1: Eu nunca vi esse homem em minha vida.
0: Here's a man, see a dark shadow hanging over this man right here, laying on a cot like or a chair.
1: Há um homem aqui, vem essa sombra escura pairando sobre este homem bem aqui que está deitado sobre um tipo de maca ou uma cadeira.
0: He's dying. He's shattered, he's got cancer.
1: Ele está para morrer. Ele está sombreado, ele tem câncer.
0: I don't know the man, never seen him.
1: Eu não conheço o homem, nunca o vi.
0: God knows all about you.
1: Deus sabe tudo a seu respeito.
0: That's the truth, sir.
1: Essa é a verdade, senhor.
0: You believe God could tell me something about you? Would it help you to receive your healing?
1: O senhor crê que Deus poderia me dizer algo a seu respeito? Isto o ajudaria a receber sua cura?
0: You was brought here by a friend.
1: O senhor foi trazido aqui por um amigo.
0: But you're not from here. You're somewhere where there's a big body of water that people fishes at. Albany, Kentucky.
1: Mas o senhor não é daqui. O senhor é de algum lugar onde há uma grande massa d'água, onde as pessoas pescam. Sim, Albany, Kentucky. Está certo.
0: Believe it, you can go back home well.
1: Creia e o senhor poderá voltar para casa são.
0: Believe it, it's gone. If you don't believe it, you must believe it. Believe it's been done for you.
1: Creia que isso se foi. Se o senhor crer, o senhor deve crer nisto. E creia que se foi do senhor.
0: You believe? You. From Tennessee. Got a boy, he's got asthma. Not here, but you breathe, and he'll be healed.
1: O senhor crê? Você, de Tennessee, tem um menino que tem asma. Não está aqui, mas crê você que ele será curado?
0: And take your handkerchief on your hand there to him. He'll be healed. He'll believe it.
1: Então tome seu lenço em sua mão aí para ele. Ele será curado se você crer nisto.
0: The lady crying, sitting across from Dr. Vale there.
1: A senhora que está chorando, assentada ao lado do Dr. Vale ali.
0: She's shattered also, a dark shadow. I never seen the woman in my life. But she's got cancer.
1: Ela também está sob uma sombra escura. Eu nunca vi a mulher em minha vida, mas ela tem câncer.
0: She'll die if something isn't done for her.
1: Ela morrerá se algo não for feito por ela.
0: You believe he'll heal you, lady?
1: A senhora crê que ele a curará?

0: falling out.
1: A senhora tem tido acesso de desmaio, ofuscações, quedas.
0: Somebody brought you here.
1: Alguém a trouxe aqui.
0: Got female trouble.
1: A senhora tem problema de senhoras.
0: If you bleed, you can go home be well.
1: Se crer, a senhora poderá ir para casa, ficar boa.
0: You young man, you're a stranger, sitting right here in front of me, looking at me.
1: Você, jovem, você é desconhecido, assentado bem aqui na minha frente, olhando para mim.
0: What are you, Puerto Rican or something?
1: Que é você, porto-riquenho ou algo assim? Sim.
0: What are you pointing me? I'm a stranger to you. You know that you're not even from my country.
1: O que quis dizer? Sou desconhecido a você. Você sabe disso. Você não é nem mesmo do meu país.
0: But you believe that God can give you the desire of your heart?
1: Mas você crê que Deus pode dar-lhe o desejo de seu coração?
0: If I tell you what your desire is, will you receive it?
1: Se eu lhe disser qual é seu desejo, você receberá?
0: You're seeking the baptism of the Holy Ghost. That is true.
1: Você está buscando o batismo do Espírito Santo. Isso é verdade.
0: Receive the Holy Ghost, my brother.
1: Receba o Espírito Santo, meu irmão.
0: There's a colored man sitting way back here. Got a burden on his heart. As far as wife.
1: Aqui está um homem de cor assentado bem aqui atrás. Tem uma grande preocupação em seu coração. É por sua esposa.
0: She's not here even.
1: Ela nem mesmo está aqui.
0: She's got trouble with her feet.
1: Ela tem problemas com seus pés.
0: You believe in a healer? You do?
1: O senhor crê que ele a curará? Crê?
0: You're a stranger here. You're from across the sea. You're from Jamaica.
1: O senhor é um estrangeiro aqui. O senhor é do além-mar. O senhor é da Jamaica.
0: You believe God can tell me who you are?
1: Crê que Deus pode me dizer quem é o senhor?
0: Mr. Brady.
1: Senhor Brady.
0: You believe?
1: O senhor crê?
0: Jesus Christ is the same yesterday, today, and forever.
1: Jesus Cristo é o mesmo ontem, hoje e eternamente.
0: This lady sitting right back over listening, next to Mrs. Wright there, she's got a burden on her heart.
1: Essa senhora sentada ali atrás, desse lado, próxima à senhora Wright ali, ela tem uma grande preocupação em seu coração.
0: She's praying for a daughter.
1: Ela está orando por uma filha. Ela vai fazer uma operação.
0: You believe with all your heart for her? She won't need it if you'll get her to believe it.
1: A senhora crê de todo o coração por ela? Ela não precisará disso se a senhora conseguir fazê-la crer nisto.
0: I can't heal.
1: Eu não posso curar.
0: Way back down in the nursery, I see the spirit of the Lord, an angel. Light moving in the nursery.
1: Lá atrás no berçário, eu vejo o Espírito do Senhor, um anjo, uma luz se movendo no berçário.
0: It's over a young woman. And she's got a spiritual trouble she's wondering about.
1: Está sobre uma jovem mulher e ela tem um problema espiritual com o qual ela está preocupada.
0: Seems like I ought to know the woman somehow.
1: Parece que devia identificar a mulher de alguma maneira.
0: A young woman. She's also got a female disorder.
1: Uma jovem mulher. Ela tem também um distúrbio feminino.
0: Yes. Her name is Mrs. West. From Alabama. Miss David West.
1: Sim. Seu nome é senhora West, do Alabama. Senhora David West.
0: Believe. God will grant it to you.
1: Creia. E Deus lhe concederá isto.
0: It shall be light.
2: Amen.
0: And in that day when the Son of Man is being revealed,
1: haverá luz. E naquele dia quando o Filho do Homem há de ser revelado.
0: If that isn't Jesus Christ the same yesterday and forever, I don't know nothing about it.
1: Se isso não é Jesus Cristo mesmo ontem, hoje, eternamente, eu não sei nada sobre isso.
0: Do you believe that?
1: Você crê nisso?
0: All things are possible to them that believe.
1: Todas as coisas são possíveis àqueles que creem.
0: Out upon the microphones across the land now, and in this tabernacle, how many of you will raise your hands and say, I am a believer?
1: Pelos microfones através do país agora, e neste tabernáculo, quantos de vocês levantarão suas mãos e dirão, eu sou um crente?
0: Now you out there in the land, everyone's got their hands up here.
1: Agora, vocês aí pela nação, aqui todos estão com suas mãos levantadas.

0: E por aí, em algum lugar através da nação, levante suas mãos sem dúvida.
1: Now, close your eyes. Just drop your hands upon somebody near you.
0: Agora feche seus olhos. Simplesmente coloque suas mãos sobre alguém próximo a você.
1: Take a hold of their hand. Lay it upon their shoulder.
0: Segure sua mão. Coloque-a sobre seu ombro.
1: I got my hands on the handkerchiefs.
0: Eu tenho minhas mãos sobre os lenços.
1: Look what's been done today. Look what's done now.
0: Veja o que tem sido feito hoje. Veja o que foi feito agora.
1: Beholding his hallowed face, aglow with love divine.
0: Olhando sua santa face, incandescente com amor divino.
1: Blessed partakers of his grace, as gems in his crown to shine.
0: Benditos participantes de sua graça, como pedras preciosas em sua coroa para brilhar.
1: Now pray. Let's pray. Everywhere.
0: Agora oremos. Vamos orar em todos os lugares.
1: Dear God, the hour has arrived.
0: Querido Deus, a hora tem chegado.
1: What meaneth this? God fulfilling his word.
0: O que significa isto? Deus cumprindo sua palavra.
1: What's the attraction, Lord?
0: Qual é a atração, Senhor?
1: It's God fulfilling his word.
0: É Deus cumprindo sua palavra.
1: What is this out across the nation? Through the medium of a telephone.
0: O que é isso através da nação por meio do telefone?
1: That hundreds of people have their hands laid on one another across the nation from one coast to the other.
0: Que centenas de pessoas têm suas mãos colocadas uns sobre os outros através da nação de uma costa à outra.
1: From the north to the south, east to the west.
0: Do norte ao sul, do leste ao oeste.
1: Here sits people here from foreign countries.
0: Aqui encontra-se pessoas aqui de países estrangeiros.
1: Many of the states, Mexico, Canada, and we got our hands laid on one another.
0: De muitos estados, México, Canadá, e estamos com nossas mãos colocadas um sobre o outro.
1: God fulfilling his word.
0: Deus cumprindo sua palavra.
1: How is this that a person could stand here by the Holy Spirit and call a man like he did Simon Peter?
0: Como é isso que uma pessoa pode se pôr de pé aqui pelo Espírito Santo e chamar um homem como ele fez com Simão Pedro?
1: Your name is Simon. You are the son of Jonas.
0: Teu nome é Simão. Tu és o filho de Jonas.
1: Go get your husband and come here.
0: Vai chamar teu marido e vem aqui.
1: I have no husband.
0: Eu não tenho marido.
1: Truly, you have five.
0: Verdadeiramente, tu tens cinco.
1: She said, I know that Messiah is coming to do this, but who are you?
0: Ela disse, eu sei que o Messias está vindo para fazer isto, mas quem és tu?
1: He said, I'm he.
0: Ele disse, eu sou ele.
1: And you're the same yesterday, today and forever.
0: E tu és o mesmo ontem, hoje e eternamente.
1: And you promise the works that I do, shall ye do also. More than this shall you do, because I go to the Father.
0: E tu tens prometido, as obras que eu faço, vós também as fareis. Maiores do que estas, porque eu vou para o Pai.
1: And behold, in the last days I'll send to you the Elijah, the prophet.
0: E eis que nos últimos dias eu vos enviarei o Elias, o profeta.
1: And he'll change the thoughts of the people.
0: E ele mudará os pensamentos das pessoas.
1: Turn the hearts of the children back to the apostolic teaching of the Bible.
0: Tornará os corações dos filhos de volta ao ensinamento apostólico da Bíblia.
1: And it shall be light about the evening time.
0: E haverá luz no entardecer.
1: Here we are, great God of heaven.
0: Aqui estamos, grande Deus dos céus.
1: The hour is here.
0: A hora está aqui.
1: The hands are upon the people.
0: As mãos estão sobre as pessoas.
1: Satan, you're defeated. You are a liar.
0: Satanás, tu estás derrotado. Tu és um mentiroso.
1: And as a servant of God, and as servants,
0: e como um servo de Deus, e como servos,
1: we command that in the name of Jesus Christ, that you obey the word of God. And go out of the people, because it's written, in my name they shall cast out devils.
0: Nós ordenamos que no nome de Jesus Cristo, que tu obedeças a palavra de Deus, e saias das pessoas, porque está escrito: em meu nome expulsarão demônios.
1: And all the people may be set free.
0: E todas as pessoas possam ser libertas.
1: Grant it, dear God.
0: Concede-o, querido Deus.
1: You are the God of heaven that defeated that day with an attraction on Mount Calvary all sickness and diseases and all the works of the devil.
0: Tu és o Deus do céu que derrotaste aquele dia com uma atração sobre o Monte Calvário todas as enfermidades e doenças e todas as obras do diabo.
1: You are God, and the people are healed by your stripes. They are free in the name of Jesus Christ. Amen.
0: Tu és Deus, e as pessoas são curadas pelas suas pisaduras. Elas são libertadas no nome de Jesus Cristo. Amém.
1: God, every handkerchief that's laying here, while the Spirit of God is present.
0: Deus, cada lenço que está colocado aqui, enquanto o Espírito de Deus está presente,
1: while the anointing of Jesus Christ is upon the people, and the great signs that He promised are being fulfilled.
0: Enquanto a unção de Jesus Cristo está sobre as pessoas, e os grandes sinais que Ele prometeu estão sendo cumpridos.
1: And the earth is trembling, the earthquakes are happening. The great signs that He told in the Scripture being fulfilled in the evening light shining.
0: E a terra está tremendo, os terremotos estão acontecendo, os grandes sinais que Ele disse, e a Escritura está sendo cumprida, e a luz do entardecer brilhando.
1: I lay my body across these handkerchiefs, representing this whole body of believers from east, west, north, and south.
0: Eu coloco meu corpo sobre estes lenços, representando todo este corpo de crentes, o leste, oeste, norte, sul.
1: And say to the devil, in the name of Jesus Christ, leave every patient these are laid upon, to the honor and glory of the word of God.
0: E digo ao diabo, no nome de Jesus Cristo, deixe cada paciente sobre as quais estes forem colocados, para a honra e glória da palavra de Deus.
1: In the name of the word of God, Jesus Christ of Nazareth. Amen.
0: No nome da palavra de Deus, Jesus Cristo de Nazaré. Amém.
1: Now, quietly, sanely, soberly, and in your right mind, as believers.
0: Agora, quietamente, sensatamente, sobriamente, em seu são juízo, como crentes.
1: Do you now believe and accept your healing from God Almighty in the name of Jesus Christ? If you do, hold up your hand.
0: Vocês agora creem e aceitam sua cura do Deus Todo-Poderoso no nome de Jesus Cristo? Se você crê, levante suas mãos.
1: All out in the lands, hold up your hands out there.
0: Todos através da nação, levantem suas mãos aí.
1: Every person in here, as far as I can see, had their hands up.
0: Cada pessoa aqui, até onde eu posso ver, tem suas mãos levantadas.
1: Inside, outside, against the windows, in the doors, in the nurseries and all around, everywhere, people with their hands up.
0: Dentro, fora, nas janelas, nas portas, nos berçários e em todos os lugares ao redor, pessoas com suas mãos levantadas.
1: They accept it.
0: Elas aceitam isto.
1: Satan is defeated.
0: Satanás está derrotado.
1: The stripes of Jesus Christ heals you.
0: As pisaduras de Jesus curam você.
1: And the presence of Jesus Christ verifies the fact that He's living today, ever able to keep every promise that He made. Amen.
0: E a presença de Jesus Cristo confirma o fato dele estar vivo hoje, sempre capaz de manter cada promessa que ele fez. Amém.
1: I believe him, don't you?
0: Eu creio nele. Não crê você?
1: Now let us stand up to our feet.
0: Agora vamos nos colocar de pé.
1: In the name of the Lord Jesus, accepting everything that's been done or said.
0: No nome do Senhor Jesus, aceitando tudo que tem sido feito ou dito.
1: We love Him with all of our hearts.
0: Nós o amamos de todo o nosso coração.
1: We cherish Him with all that's in us.
0: Nós o estimamos com tudo que está em nós.
1: Now as you go to your different homes from tonight, God go with you.
0: Agora enquanto vocês vão para suas diferentes casas nesta noite, que Deus vá com vocês.
1: God give you the Holy Ghost if you don't have the Holy Ghost.
0: que Deus lhes dê o Espírito Santo se vocês não têm o Espírito Santo.
1: Every man, woman, boy or girl here that's not been baptized in the name of Jesus Christ, there's fools.
0: Cada homem, mulher, menino ou menina aqui que não foi batizado no nome de Jesus Cristo, há roupas, tanque.
1: Don't put off tomorrow what can be done today.
0: Não deixe para amanhã o que pode ser feito hoje.
1: Tomorrow may be too late.
0: Amanhã pode ser tarde demais.
1: Sufficient for today, for the day is the evil thereof.
0: Basta cada dia o seu próprio mal.
1: There's ministers standing waiting. Clothes are waiting. No excuses. Are you waiting?
0: Há ministros de pé aguardando, roupas estão esperando. Não há desculpas. Você está esperando?
1: If you are, you believe. No matter how you've been baptized, sprinkled, poured, whatever it is, it's an error.
0: Se você está, creia. Não importa como você foi batizado, borrifado, aspergido, seja como for, é um erro.
1: The light has come. Come believe and be baptized.
0: A luz chegou. Venha. Creia e seja batizado.
1: Everyone without the Holy Ghost, may you receive the Holy Ghost. Every one of you.
0: Cada um que não tem o Espírito Santo, que possa receber o Espírito Santo. Cada um de vocês.
1: In the full divine power and love that He promised you, to make you a new creature in Him. God bless you.
0: No total poder divino e amor que Ele lhe prometeu, para fazê-lo uma nova criatura nele. Deus o abençoe.
1: Now, till next Sunday morning at 9:30, let's sing this little song that we used to sing years ago.
0: Agora, até no próximo domingo de manhã, às 9:30, vamos cantar este corinho que costumávamos cantar anos atrás.
1: Don't forget the family prayer.
0: Não esqueça a família de orar.
1: Jesus wants to meet you there.
0: Jesus deseja ir com você se encontrar.
1: He will take your every care.
0: Ele tomará todos os seus cuidados.
1: Don't forget the family prayer.
0: Não esqueça a família de orar.
1: Let's sing it together now.
0: Vamos cantar juntos agora.
1: Don't forget the family.
0: Não esqueça a família de orar.
1: Jesus wants
0: Jesus
1: to meet you there.
0: Com você se encontrar.
1: Hey, he will take your every
0: Ele tomará
1: care.
0: Todos os seus cuidados.
1: Oh, don't forget
0: Não esqueça
1: the family
0: a família de orar.
1: Now, as we sing it again, shake hands with the pilgrim next to you. See? As we sing it.
0: Agora, ao cantá-lo de novo, cumprimente peregrino próximo a você com aperto de mão. Vejam, enquanto cantamos.
1: Don't forget the family prayer.
0: Não esqueça a família de orar.
1: Oh, Jesus wants to meet
0: oh, Jesus
1: you
0: deseja ir
1: there.
0: Com você se encontrar.
1: He will take your every
0: Ele tomará
1: care.
0: Todos os seus cuidados.
1: Oh, don't forget the
0: Não esqueça
1: family
0: a família
1: prayer.
0: De orar.
1: Don't you love him?
0: Você não o ama?
1: I love him because he first loved me and purchased my salvation. That was attraction on Mount Calvary.
0: Eu amo porque ele primeiro me amou e comprou minha salvação. Aquela foi a atração no Monte Calvário.
1: The same attraction on Sunset Mountain.
0: A mesma atração sobre o Monte Pôr do Sol.
1: Mount Nebo, Mount Sinai, all the different mountaintop experiences.
0: Monte Nebo, Monte Sinai, todas as diferentes experiências no topo dos montes.
1: Then, all right, let's sing it now.
0: Então, pois bem, vamos cantá-lo agora.
1: Ah.

0: do Calvário.
1: All that love him say amen.
0: Todos que o amam digam amém.
1: So, now just think of what he's done for you.
0: Assim seja. Agora simplesmente pense no que ele fez por você.
1: Think that you could be out there in a bar room tonight.
0: Pense que você poderia estar lá num bar nesta noite.
1: You probably would have been in the grave like I should have been. Outside the mercies of God.
0: Você provavelmente estaria numa sepultura como eu deveria estar, fora da misericórdia de Deus.
1: What did he do for you?
0: Que fez ele por você?
1: Oh, how could we keep from loving?
0: Oh, como poderíamos deixar de amá-lo?
1: Don't make any difference what anybody says. He's first.
0: Não faz nenhuma diferença o que alguém diga. Ele é primeiro.
1: Let's close your eyes. Bow our heads as we sing it to him now.
0: Vamos fechar nossos olhos e inclinar nossas cabeças enquanto cantamos para ele agora.
1: He likes songs, singing hymns.
0: Ele gosta de cânticos, cântico de hinos.
1: Let's sing it to him now.
0: Vamos cantar para ele agora.
1: Ah.

0: porque ele primeiro me amou. 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No madeiro do Calvário.
1: With our heads and hearts bowed in his presence.
0: Com nossas cabeças e corações inclinados em sua presença.
1: Gratefulness for what our eyes have seen, what our ears have heard.
0: Agradecidos pelo que nossos olhos têm visto, nossos ouvidos têm ouvido.
1: What's recorded in God's word, what his promise has been to us today. God bless you.
0: O que está gravado na palavra de Deus, o que sua promessa tem sido para nós hoje. Deus os abençoe.
1: We have a guest with us tonight, a brother, Ned Iverson, formerly a Presbyterian minister.
0: Nós temos um convidado conosco nesta noite, um irmão, Ned Iverson, outrora um ministro presbiteriano.
1: His father, his brothers are Presbyterian minister.
0: Seu pai, seus irmãos são ministros presbiterianos.
1: He, I understand, was baptized today again in the name of Jesus Christ.
0: Ele, como entendi, foi batizado hoje novamente no nome de Jesus Cristo.
1: He's a minister and a good one at that.
0: Ele é um ministro e é bom nisso.
1: And now I'm going to ask him, as I believe him to be God's servants, to ask God's blessings upon this congregation as you go to your home.
0: E agora eu vou pedir a ele, pois eu creio ser ele um servo de Deus, para pedir as bênçãos de Deus sobre esta congregação enquanto vocês vão para suas casas.
1: Brother Iverson, come forward. While we have our heads bowed in prayer. God bless you, my brother.
0: Irmão Iverson, venha até aqui enquanto nós estamos com nossas cabeças inclinadas em oração. Deus o abençoe, meu irmão.

Graças a Deus, você foi curado, libertado e abençoado em mais esta mensagem, no nome do Senhor Jesus Cristo. Amém. Podeis os assentar. E agora, reverentemente, com os nossos corações e as nossas cabeças inclinadas, vamos receber mais uma porção da palavra do Senhor ao nosso favor, ao toque de somente crer.

Qual é a atração sobre a montanha? Bom dia com Jesus. A mesma atração no Monte Nebo, Monte Sinai, Monte Calvário, no Monte Pôr do Sol. A luz chegou. O mesmo Deus cumprindo a sua palavra, manifestando o ministério do Filho do Homem, Deus Todo-Poderoso, que falou com a mulher no poço, que falou com Natanael, está falando conosco. Que maravilha, graças a Deus. Ele é o mesmo ontem, hoje, eternamente. A palavra Elohim. Olha, o mesmo Jesus. Que privilégio. Vamos aplaudir a Jesus. O mesmo Jesus falou com a mulher, está falando conosco. O mesmo Jesus que falou com Abraão, está falando conosco. Que privilégio. Vamos ver pão diário. É tanta coisa boa que Deus tem feito tanto por nós. E por isso nós estamos alegres. Estatura de um varão perfeito. Pregada 14/10/62. Se você morre, tira o sangue de um homem, ou embalsama. O problema é que muitos deles nunca foram embalsamados. Se você tira o sangue de um homem, ele está acabado. Então, a única coisa que você faz é pôr outro sangue de volta nele. Ele viverá novamente. Você tirou o sangue dele e agora nós colocamos o sangue de Jesus Cristo dentro. Veja, isso traz a fé de Jesus Cristo, a virtude de Jesus Cristo, o conhecimento de Jesus Cristo, a temperança de Jesus Cristo, a paciência de Jesus Cristo, a piedade de Jesus Cristo, o amor fraternal de Jesus Cristo, o amor de Deus, o qual é Jesus Cristo. Ele é a cabeça e controla você, e seus pés são o fundamento. Fé, amém, controlado pela cabeça, toma-o, aí está o homem perfeito de Deus, quando ele possui estas virtudes, aleluia, a tua descendência possuirá a porta dos seus inimigos. 13/2/61. No momento em que eles estavam prontos para dar o último passo, posso vê-lo se levantar, suas vestes sacerdotais descerem em torno dele, onde ele está sentado esta noite. Elas estão ensanguentadas, fazendo intercessão sobre a confissão, pois ele morreu para fazer acontecer tudo o que pedimos. Onde está a nossa fé nele? Lá se levanta ele, acene nessa direção, e aqui vem uma grande nuvem branca junto a ele. Sobe nela, chama o vento leste, o vento norte, o vento sul e o vento oeste, para conduzi-lo como cavalos. Ergue a mão para o alto e pega um relâmpago em zigue-zague e faz estalar através dos céus, antes que até mesmo pudéssemos entrar ali,
ele estava na fornalha de fogo com eles. Ele se pôs de pé lá dentro com um grande abanador de palmeira de algum lugar lá perto da árvore da vida, abanando as chamas ardentes para longe deles, disse: só quero conversar com vocês, filhos. Sei que vocês são a descendência de Abraão. Eu dei a promessa e estou aqui para respondê-la, mantendo as chamas de fogo distantes. Oh, sim, eles abriram, disse. Quantos vocês colocaram lá? Disseram: três. Ele disse: há mais um lá, e se parece com o Filho de Deus. Ele era, porque eles, depois que foram provados, eles possuíram a porta do inimigo. Amém. Ele faz isso. Olha, se nós crer, realmente não tem ninguém doente. Jesus já nos curou nesta manhã. Ele cura e perdoa dioturnamente. É um pecado não crer. E o mesmo Jesus está falando conosco. A semente da serpente, 28 do 9 de 58. Qual é o mais forte? Qual é o mais forte? Eu tenho dito: um salvador ou um pecador? Qual tem a maior força? Então, o mais forte teve que permitir o menor. E ele só faz isso para a sua glória. Quando ele fez Lúcifer, ele sabia que ele seria o diabo. E ele teve que permitir isso, entrar lá para mostrar que ele era o Salvador, o Cristo. Ele teve que deixar isso acontecer dessa maneira. Agora, a Bíblia não diz que todas as coisas contribuem juntamente para o bem daqueles que amam a Deus? Então, você está com medo de quê? Coloquemos mãos à obra, com coragem para qualquer luta. Não seja como gado guiado parvo, a que se tinha de implorar e persuadir, e seja um herói. Eu gosto disso. Levante-se. Não tem que implorar e persuadir. Levante-se. Senhores, queremos ver a Jesus. 24 do 12 de 61. Isaías disse que ele era maravilhoso. Vamos pensar em algumas coisas que ele disse que o fez maravilhoso. O que o fez maravilhoso? Quando ele disse isto: eu e meu Pai somos um. Maravilhoso! Diga-me que fariseu poderia ter dito isso. Diga-me que sumo sacerdote poderia ter dito isso. Com Deus sustentando isto. Está vendo? Disse: se eu não faço as obras, agora não creiais em nada que eu digo. Porém, se eu prego isso, então isso mostra que Deus enviou-me para fazer isso. Disse agora, ele disse: eu e meu Pai somos um. Não, eu e meu Pai somos três. Jesus diz: agora o credo diz: eu e meu Pai somos três. Porém, a Bíblia diz, e Jesus diz: eu e meu Pai somos um. Isso é maravilhoso. A luz chegou.
Aleluia! Às vezes, os denominacionais que não têm a luz da hora, eles fazem tudo e depois dizem, no nome do Pai, é triste, do Filho. Dá uma dor no coração e do Espírito Santo. Oh, graças a Deus, a luz chegou. Ele é o tal. É no nome do Senhor Jesus Cristo. Aleluia. Os resultados da decisão.

Jesus Cristo. Aleluia. Os resultados da decisão. Ele disse: mas mandamento deve ser sobre mandamento, e regra sobre regra, um pouco aqui e um pouco ali, e apegai-vos ao bem, assim por lábios ganguejantes e por outras línguas falarei a este povo, e esse é o sábado. Amém. Hebreus 4 diz: resta uma guarda do sábado para o povo de Deus, porque nós, como entramos em seu repouso, repousamos de nossas obras, como Deus das dele. Deus trabalhou 6 dias, e no sétimo dia ele foi repousar, e nunca mais voltou. E um homem pode trabalhar aqui no mundo até aos 20 anos, 30, 40, 70, mas quando repousa de suas obras mundanas, ele entra em um eterno repouso com Deus, como Deus fez no princípio. Ó, irmão, se você está vivendo na fronteira esta noite, venha, atravesse o Jordão. É maravilhoso. Há uvas enormes lá. Nós temos a evidência inicial. Nós temos, aleluia, temos alguns Josués e Calebes que cruzaram a fronteira e trouxeram a evidência de que é uma boa terra. Toda a promessa que Deus fez está aqui. O Evangelho completo, a Bíblia completa, cura divina, alegria, felicidade, paz, tudo que a Bíblia prometeu, todo fruto está nesta terra. Amém. Eu não quero viver fora dessa terra. Aleluia. 5 identificações definidas da verdadeira igreja do Deus vivo. 11/9/60. E isso, Deus é o médico. Ele é o médico da alma. Ele é o médico de salvação. E ele educou um homem em sua própria teologia, Pedro, um homem sem letras que não conhecia nem ler seu nome, quando era escrito diante dele. Mas ele lhe deu o Espírito Santo e lhe deu um lápis para escrever a doutrina a respeito. Assim, no dia de Pentecostes, ele escreveu a receita. Vejamos o que ele escreveu. Doutor Simão Pedro, permita-nos ver qual é a sua receita para a salvação. Vejamos para que ela foi receitada. Ouvindo eles isto, compungiram-se em seus corações e perguntaram a Pedro, o doutor, e aos demais apóstolos: que faremos, varões e irmãos? Atenção, você tem as chaves. E disse-lhe Pedro: arrependei-vos e cada um de vós seja batizado em nome de Jesus Cristo para perdão dos pecados e recebereis o dom do Espírito Santo. Porque a promessa vos diz respeito a vós, a vossos filhos, àqueles que estão longe e a tantos quanto Deus nosso Senhor

chamar. Essa é a receita. Não a altere. Você matará seu paciente. Esse é o problema de muitas destas pessoas falando este Pai, Filho e Espírito Santo. Elas estão matando matando muitas pessoas espirituais, medicadas com coisas, com a coisa errada, matando o paciente. Pai, Filho, Espírito Santo, te batizo. Está morto, meu irmão. Você morreu. Porque quer ressuscitar? Batiza no nome do Senhor Jesus Cristo. Você tem vida eterna. O diabo segura nessa doutrina de Satanás. No nome dos títulos. Isso é a doutrina do diabo. Matando as pessoas. Graças a Deus, os ungidos dos últimos dias. 30/9/65. Foi a última que nós ouvimos, a penúltima fita. Vamos ver qual que ele pregou domingo. No domingo seguinte, após essa. Põe ela para começar domingo. Mas observem, Jesus disse que neste tempo do fim, novamente, os dois espíritos estariam realmente parecidos novamente. É isto certo? A congregação diz amém. Agora notem, estará mais parecido do que foi então. Este é o tempo do fim. Os filhos, Deus tenha misericórdia de nós. Até que seria mesmo tão real até que enganaria os escolhidos, se possível. Agora, como você vai? Como nós o distinguimos naqueles dias? Como se vai distingui-lo hoje? Do mesmo modo, fique com a palavra. Jesus Cristo, o mesmo ontem, hoje e eternamente. Agora considere toda esta mensagem. E quando você ouvir a fita, mesmo talvez quando eu tiver partido algum dia, quando o Senhor tiver terminado de me usar aqui na terra, consulte isto, ouça minha voz, o que estou lhe dizendo. Se ele me levar antes de sua vinda, simplesmente lembre-se, eu tenho lhe falado no nome do Senhor, pela palavra do Senhor. Sim, amém. Vamos dizer graças a Deus por estes parágrafos e palmas para Jesus. Graças a Deus, é coisa grande demais ter Jesus hoje, como a mulher teve no poço. É maravilhoso. Como Natanael teve, como Abraão teve, debaixo lá dos carvalhais, nós temos a mesma coisa. Louvado seja o nome de Jesus. Tudo está cumprido. Vamos ler a carta aqui de Goiânia para o encontro de abril. Encontro da semana da Páscoa, a festa das trombetas, parágrafo 22. E eu estava pensando, quando dirigia pela estrada há muito tempo atrás, saí para orar um pouquinho antes de subir no púlpito,
como qualquer ministro verdadeiro e sincero faria, eu estava pensando, você sabe, estamos tendo um tempo glorioso quando nos reunimos aqui e as pessoas de muitos estados se reunindo, assentados aqui agora, de bem longe, centenas e centenas de milhas, e nos reunimos para ter companheirismo na palavra. Mas haverá um tempo, em breve, quando isso será apenas uma eterna recordação. Parece que já é a recordação. Parece que já foi tirado. Isso é certo. Estes tempos serão tirados de nós. Portanto, devemos fazer tudo o que sabemos fazer para que cada minuto seja considerado a respeito de encontro. Prezado pastor lamentavelmente, eu tenho que falar meio soletrado porque eu não sei falar direito. Lamentavelmente, mais uma vez teremos um encontro de pastores da mesma forma que foi em agosto passado, pois, como é do seu conhecimento, ainda estamos sujeitos a decretos governamentais que não nos permite ter grande ajuntamento de pessoas, inclusive hoje. Hoje não podemos ter muita pessoa aqui dentro. Assim, por isso nós não vamos ter a ceia. Então a ceia ficou para o dia 21. Hoje pode ter só 30% da capacidade que está ali pelo corpo de bombeiros. Quando foi feito aqui, então não contou lá o átrio. Então eles olham pela capacidade que está ali. Fiscal olha lá. Aqui pode, então, 30%, ele conta quantas pessoas tem. Passou uma, multado e outras penalidades lá. Então, se você quiser ficar em casa hoje, fica no temor do Senhor. Como se estivesse na igreja. Tudo bem? Fico em paz. Uns falam assim, graças a Deus. Queijo com a marmelada, né? Não, eu não acredito que isso é humor. Jesus gostava de humor, irmão Branco disse. Eu não acredito que faz isso não, né? Não acredito não. Eu acredito que está ajudando. Está ajudando, eu vou fazer isso como um sacrifício, ficar em casa. Deus me livre. É triste, meu Deus. É triste. Ainda bem que não fechou tudo. Ano passado fechou, né? Ainda bem que pode ainda ter. Mas o irmão Ala disse para mim, como vamos fazer? Vamos convidar, dizer para ninguém vir, só os convidados? Eu pensei, vamos dar uma nota, se a pessoa não... Mas acho que era mais prudente convidá-los, né, irmão? Eu não sei, porque às vezes ninguém sabe quem vem, quem... Aí pronto, todo mundo decide, não vou, aí não vem ninguém. Aí todo mundo, fulano não vai, aí eu vou. Vai ser que nem a festa do leite, você já viu falar? Todo mundo era para levar um litro de leite. Mas um pensou assim, já que todo mundo vai levar leite, eu vou levar um litro d'água. Aí todo mundo teve o mesmo pensamento. Aí foi a festa da água. Então se todo mundo falar, aí eu vou fazer isso, eu não vou, aí pronto, não vem ninguém. Ou se todo mundo, fulano não vai, eu vou, aí vem todo mundo. Ficou difícil, né? Mas deixa o Espírito te dirigir, ele sabe como falar. Você deve ir, você não deve.
Deixa ele, mantém tudo fechadinho aí, para ninguém ver. É, estou falando pela internet. Lá, então vamos. Nos permitem ter grandes ajuntamentos de pessoas. Assim sendo, realizaremos o próximo encontro da Páscoa dos dias 30 de março ao dia 4 de abril de 2021, através de videoconferência, transmitindo para todos através da internet, como ocorreu anteriormente. Transmitiremos tanto as reuniões diurnas, de dia, como os cultos noturnos. Deus lhe abençoe, contamos com as suas orações. Deus abençoe. Pastor Joaquim Gonçalves Silva, amém. Vamos dizer, Deus abençoe o encontro, em nome do Senhor Jesus Cristo. Amém. Nós vamos ler a Bíblia, aonde foi anunciado, sempre para entrar nas eras, mas esta semana nós vamos lembrar de algumas coisas. Me veio o coração para nós ter estas lembranças que o profeta de Deus nos ensina, porque o pastor da noiva é William Margio Brana. Ele é o pastor da noiva, que é o próprio Senhor Jesus Cristo, com a manifestação do Filho do Homem, cumprindo São Lucas 17, 30. E por fim, chega no Salmo 23, é Ele. Ele é o meu pastor. Cai lá no Salmo 23, é a palavra, o qual é Ele, né? Engraçado, né? Chega lá no Salmo 23, é Ele. Nós somos apenas auxiliares, como Pedro, Jesus disse: tu me amas, Pedro, apascenta os meus cordeirinhos. Somos auxiliares do irmão Brana para entregar o que ele ensinou, no mesmo espírito, nessa mesma atmosfera que contagia e atrai o espírito. A cura divina, a libertação. Graças a Deus, ontem nós ouvimos à tarde o culto de libertação, que toda cura, ela é divina. É cura divina. Remédios não constroem tecidos, mata vermes. Se remédio construísse alguma coisa, o profeta diz: vamos fazer um homem então com remédio. Não faz. Os médicos dizem: a natureza encarrega de fazer isso. O profeta diz: a natureza é Deus. Em vez de falar Deus, ele fala a natureza, mas tudo bem, você sabe que é Deus. Ele fala assim: ó, você toma esse remédio, o próprio organismo vai encarregar. O organismo é Deus, irmão. Ele fala assim: o próprio organismo, o próprio Deus faz isso aí. Ele quebra o braço e diz: ó, se Deus não fizer, eles ingestam lá e vai, a natureza, o organismo vai consertar isso aí. Ele sabe que é Deus. Tudo é o Senhor.
Como é bom ter a luz, né? Eu desejei até que todo médico ouvisse isso. Todo doutor. Eu ouvi uma doutora uma vez no escritório dizendo, ela era fazer transplante de coração. Ela falou, pastor, é incrível. Como se abre o homem assim, ó. Abre aqui, ó, no meio, assim. Isso tem ferramenta até quase de açougue. As ferramentas, é, muita coisa. Como é que fala, naquele lugar, quando morre, eles vão abrir? Hã? Microtese, tem machado, tem tudo para abrir. Tá. Igual açougue, uns machadinhos assim. E abre, é gancho para pendurar. É, você vê no microtério, é desse jeito. Como para lavar, aquelas coisinhas que rodam assim. Ó. É igual assim, um matador, é isso mesmo. E depois você costura ali, e aquilo cicatriza. Aquilo fica normal. Se não for Deus Todo-Poderoso, fizer. Eu achei tão bonito, falei, isso é Deus mesmo. É Deus mesmo. E todo mundo tem essa consciência. A não ser que seja um charlatão, diz o irmão Brandon. Mas até o charlatão fala assim, é a natureza. É o organismo. Quando fala a natureza, você fala, é Deus, né? O organismo é Deus também. Amém. O organismo sem Deus não faz nada. Então, São Mateus, capítulo 18, do versículo 1 até o versículo 7. Naquela mesma hora chegaram os discípulos ao pé de Jesus, dizendo... Quem é o maior no reino dos céus? E Jesus, chamando o menino, e pôs no meio deles. Eu penso assim, um menino humilde, um menino simples. Nós fizemos até a demonstração aqui com o menino. Com Elias, quando era novinho. E disse... Em verdade vos digo que, se não vos converterdes e não vos fizerdes como meninos, de modo algum entrareis no reino dos céus. Portanto, aquele que se tornar humilde, como este menino, era um menininho humilde, esse é o maior no reino dos céus. E qualquer que receber em meu nome um menino tal como este, a mim me recebe. Mas qualquer que escandalizar um destes pequeninos que creia em mim, melhor lhe fora

escândalos. Porque é mister que venha escândalos. Só até aqui. Às vezes o irmão Brana lia até a metade do versículo, como Jesus fez em São Lucas 24, porque era um assunto só. Senhor Jesus, quão bom é estar na tua presença. Como é bom estar identificado com o Senhor. Como é bom ouvir o que ouvimos, ver o que vemos. Como é bom estar seguros, ó Pai. Como é bom ter refrigério. Como aquela mulher no poço sentiu ao receber aquele profeta da Galileia, o próprio Deus, como ela se sentiu. Assim nós também sentimos tão alegres, ó Pai. Ó Deus, quando Natanael viu ali como ele se sentiu, nós também sentimos igual. Como Abraão viu, ó Pai. Como é bom ter esta segurança, ó Deus. Vivifica mais uma vez em nossas almas a tua palavra, ó Deus, com perdão dos nossos pecados, em nome do Senhor Jesus Cristo. Amém. Assentai-vos.

Deus guia os seus filhos em paz. Graças a Deus, somos filhos. Nós somos os filhos de Deus. Nós somos os filhos de Deus. Então Ele nos guia em paz. Nesta mensagem, Deus guarda a sua palavra, tem vários temas. Tem várias mensagens com este tema. Essa foi no dia 20 de janeiro de 57, no parágrafo 98 e 99. E o mundo é o mundo das mulheres. É o espírito e o lema hoje. E isso é verdade. Isso é exatamente correto. E eu predigo que as mulheres serão grandes mulheres. Vocês jovens aqui nesta noite, recorde que o irmão Brana disse isso. E eu disse isso em 1933, está aqui, só 33, quando eu vi a vinda do Senhor, as sete visões. Ele estava olhando para um chaminé da casa, no meio de junho, e sete visões passou na frente dele. Ele viu a vinda do Senhor. E como os automóveis acabaria tomando a forma de um ovo, talvez alguns de vocês aqui saibam disso. Está escrito em velhas anotações e coisas assim. Na manhã, quando estávamos aqui no pequeno templo maçônico, onde tínhamos orfanato aqui na próxima, na segunda rua, onde tínhamos a reunião. E eu vi uma mulher se levantar, completamente vulgar, e dominar o país. E eu predigo que a mulher será presidente ou terá algum tipo de grande poder nos Estados Unidos antes da total aniquilação do mundo. Guarde isso na mente. Eu já disse isso. Observe agora o que acontece. Jezabel, ela controlava Acabe. Ela o criticava. Continuava ser que o próprio papai, ou melhor, a mamãe ficava em casa com os bebês, enquanto o marido bêbado estava fora. E o próprio papai agora é quem cuida do bebê quando a mulher alcoólatra está lá fora. Agora, isso não é piada. Isso é a verdade. Não estou falando ao povo justo. Não, Senhor. Estou apenas mostrando o espírito que está no mundo. Ele não está falando do povo justo, dos cristãos, mas o espírito do mundo. E Deus tem... Deus mostrou para ele, em 1933, a vinda do Senhor, as sete visões, e nós estamos aqui, em pleno acontecimento, antes da aniquilação total. E como nós devemos estar? Eu quero chamar a sua atenção integral para você ver algo.
todo o povo, as igrejas, os irmãos que estão pela internet, antes da aniquilação total, uma mulher se levantaria nos Estados Unidos, como nós estamos vendo com os nossos próprios olhos. O fim antes da aniquilação total. Isso, se houver mais, está com quantos anos isso? Quase 100 anos. Deus mostrou isso para ele. 88. Anos atrás, Deus mostrou isso para ele. Como devemos estar? Cuida, como Paulo disse, cuida de ti mesmo. Por se multiplicar a iniquidade, o amor, disse Jesus, o amor de muitos se esfriariam. O profeta de Deus disse: somente os eleitos teria e manteria esse amor profundo, que não esfriariam. O profeta de Deus, nesta outra mensagem, Deus guarda a sua palavra, o mesmo tema, mas pregada no dia 7 de abril de 57 também. E no parágrafo 58 ele disse: então, filhos, depois de falar das visões, das sete visões, dos acontecimentos mundiais, em 57, ele disse: então, filhos, volte para o seu Deus rapidamente, não se envolva com o mundo por nada. O mundo está envolvido. Envolvido. Ai, coitado. Coitado do mundo. O mundo gosta dos escândalos. Ai do mundo. Viu como Jesus disse? Por causa do escândalo. Não é do seu, da sua igreja, dos seus filhos, mas do mundo. Isso para eles, se eles soubessem, ai deles. Mas eles gostam. Jesus diz: é necessário que haja isso. Paulo diz: é necessário que haja heresia. Necessário para que os sinceros se manifestem. Fique fora do mundo moderno. Fique fora destas teologias modernas. Apenas olhe para o Cordeiro de Deus. Leia a sua Bíblia e ore o tempo todo. Não fique aborrecido. Regozije com alegria, pois a redenção da igreja se aproxima. Quando virmos
aquele que morreu por nós, o profeta diz, não esteja, pega a mensagem, as duas, regozijo, redenção em plenitude, redenção em poder, está em cima da mesa, as duas, me vê isso aqui. Você imagina se Jesus vier agora, você está aborrecido. Nós devemos estar lendo, olhando para o Cordeiro. Se não tiver em cima da mesa, eu coloquei dentro da pasta. Como devemos estar? Olhando para o Cordeiro, destaca isso. Olhando para ninguém mais. Apenas olhe para o Cordeiro de Deus. Olhe para Ele. E leia a sua Bíblia e ore o tempo todo. E não fique aborrecido. Regozije com alegria, pois a redenção da igreja se aproxima. Quando virmos aquele que morreu por nós. Então, olhe para o Cordeiro de Deus, leia sua Bíblia e ore o tempo todo e não fique aborrecido. E o profeta de Deus, na mensagem Redenção em Plenitude e Regozijo, bem aqui no início, ele disse,

No parágrafo 27, ainda muitos de vocês, amigos, que estão orando, jejuando e têm medo de apoderar daquilo pelo qual estão orando. Estão vendo? Bem, não adiantará. Espere aí, se me vê. Não esteja... Só ver aqui, me dá só um tempinho. Não esteja fazendo nada quando Cristo vier. Não esteja bem no comecinho. É aqui mesmo.

não esteja, não queira esteja fazendo, se Cristo vier. Eu creio que é aqui mesmo. Não adiantará nada orar e jejuar, a não ser que você tenha algumas obras para acompanhar isso, toda a sua fé, tudo, toda, mesmo não lhe servirá de nada, a não ser que você dê um passo aí, encare e tome isso. É só isso. Você tem que ir para a frente. Você apenas tem que sair e fazer isso de qualquer maneira. Quando você pede qualquer coisa, vá conseguir isso. Deus disse que é seu. Não é aqui, não. É 39? Isso, redenção é 39. É isso mesmo. Redenção pelo poder. Eu estou na outra. É isso mesmo. Está aqui, ó. Isso, está anotado aqui. Dobrei até a folha. Ser cristão significa ser como Cristo. Não estar em lugar algum que você não gostaria de estar se Cristo viesse. Então, ser cristão é ser como Cristo. Não estar em lugar algum que você não gostaria de estar se Cristo viesse. Falando, pensando, aborrecido. Então, não estar em lugar algum que você não gostaria de estar se Cristo viesse. Não dizer nada que você não desejasse estar dizendo quando Cristo vier. Já pensou se você estiver num assunto impróprio e o rapto ali, pá! Meu Deus! Eu não quero isso. Quero estar lendo a Bíblia, quero estar orando, quero estar alegre, glória a Deus, mesmo no trabalho, em casa. Pode ser qualquer hora, é universal. Não fazer nada que você não desejasse estar fazendo quando Cristo vier. Não pensar nada que você não desejasse estar pensando quando Cristo vier. Fique com seu único motivo, seu coração centralizado no Calvário. Amém. Andaremos na luz como Ele na luz está. E temos comunhão uns com os outros. E o sangue de Jesus Cristo, o Filho de Deus, nos limpa de toda injustiça. Isto é para os metodistas, batistas e todos nós juntos, nos torna todos um nele. Então, receba esse conselho. Não estar em lugar algum que você não gostaria de estar se Cristo vier. Não está falando nada impróprio quando que você não gostaria de estar falando quando Cristo vier. Você queria estar fazendo o quê? Orando, lendo a Bíblia, alegre, feliz. Não é isso? Então, deixa isso. Deixa o mundo. Deixa tudo. É uma hora de envolvimento. Que o diabo faz tudo para se envolver. O profeta diz na mensagem, o deselar de Deus.
parágrafo 22, parte dele. Lembra desse parágrafo, ó. 39, redenção pelo poder. Às vezes, o deselar de Deus 22, às vezes nós temos de dizer coisas de uma tal maneira que possa diminuir, que possa levar uns a saírem, alguns a ir embora e a outros a ponderarem-se a respeito. Cristão não fica a ponderando, discutindo e tal, dando as suas honráveis opiniões. Cristão não faz isso. Mas isso é feito propositalmente. Precisa ser feito dessa maneira. Então, pode ser que alguns digam: o senhor quer dizer que Deus faria propositalmente uma coisa assim? Ele certamente fez e ele ainda faz. Propositalmente. A seleção, quando Deus quer dar uma selecionada e tirar ali alguns ali que estão, mas não é, é um tropeço. Porque Jesus é, você vê aí, Romanos, aos Romanos 9, versículo 33. Como está escrito: eis que ponho em Sião uma pedra de tropeço e uma rocha de escândalo, e todo aquele que crer nela não será confundido, não será escandalizado. Vamos ver esse ensinamento que o irmão Brana nos dá. Só lembrando, porque nós já sabemos. A mensagem, o absoluto. O irmão Brana começa a falar de ministros, pastores, quem tem ofício. Eles queriam colocar ele na cadeia por causa dos impostos, que você lembra, você sabe, até quase no final do ministério dele. Aqui era 30 de dezembro de 62, passando para 63, faltando 2 anos para ele partir. Eles querendo colocar ele na cadeia por causa dos impostos. E ele dá um testemunho. Pediu oração à igreja. E Deus ouviu as orações. Mas ele deixou este ensinamento aqui. Parágrafo 17 em diante. Veja, vem. Quando você faz um cheque e ele vai para a carteira de compensação e eles tiram cópias, uma cópia daquele cheque, mutualmente, eu tinha todos os cheques.
e também que foram passados. Então eles disseram: aí está onde eles te apanharão de novo. E ele disse: outra coisa, senhor Brana, se você alguma vez for chamado pelo governo desta maneira sobre uma investigação, não importa o que você faça, aos olhos do público, você é um trapaceiro, vem? Mas isto é tudo. Veja, o irmão Brana fala de um ministro. Veja este pobre ministro Batista aqui embaixo no Mississippi. Era até Batista. Nem era do companheirismo dele. Aquele sujeitinho, uma mulher disse que ele chegou e a insultou. E aquele homem trouxe evidências através do país e todas as partes. Ele não estava nem mesmo pelas cidades por dias antes daquele dia ou no dia seguinte, tanto que o juiz queria voltar e fazê-lo processar a mulher por calúnia. Calúnia é quando inventa. Difamar é falar a verdade, público. Isso é difamar. E caluniar é quando inventa. É uma mentira. Ele disse: deixe para lá. E quando aquilo foi colocado em um teste, pessoas através do país, vocês sabem o que aconteceu? 75, ele era um homem influente no país. 75% dos americanos disseram: onde há fumaça, há fogo. Esse é um provérbio do diabo. Onde há fumaça, há fogo. E aquele pobre sujeito, tão inocente quanto eu estaria em qualquer outra pessoa, teria que lidar com isto pelo resto de seus dias. Quando ele nunca teve nada a ver com aquilo. Eu senti muito mal por algum tempo em pensar que eu coloquei a minha vida no reino de Deus para tentar fazer, vem, as pessoas pagarem seus impostos, se fazerem coisas e fazerem o que é correto, e fazer com que trapaceiros forem homens bons e eu mesmo ser achado como um trapaceiro. O irmão Brand disse: pague suas dívidas. Nenhum cristão nascido de novo, selado com o Espírito Santo, é um trapaceiro. De jeito nenhum. Sai, não paga, de jeito nenhum. O irmão Brand disse que ele é um cristão honesto, sincero, dando calote em cima dos outros, passando os outros para trás, não paga. Isso não é cristianismo. Você pode ter certeza, você é um candidato para a grande tribulação. O profeta diz: coloque sua vida em ordem. Pague suas dívidas. Não deva nada a ninguém. Eu não falo do aluguel, da prestação que você paga em dias. Mas se você deve alguma coisa para trás, você vai atrás daquilo. O Brana ensina isso. Você vai atrás daquilo.

deve alguma coisa para trás, você vai atrás daquilo. Ombrano ensina isso. Você vai atrás daquilo, não quer saber se caducou, não quer saber, você vai atrás daquilo. Eu quero ver isso. Eu recebi um testemunho, uma pessoa foi, converteu, ele, a dívida já tinha caducado, mas ele, eu quero fazer alguma coisa para essa pessoa. Isso é cristianismo. É isso que o irmão Brana ensinou. Então, aí o profeta disse, e eu mesmo ser encontrado como um trapaceiro, eu pensei, o que foi neste mundo que eu fiz? E então isto veio a mim. E eu olhei na Bíblia. Cada homem na Bíblia, sem exceção, que alguma vez teve ofício espiritual, se Satanás não podia apanhá-lo em alguma parte moral ou algo, o governo os apanharia. Volte em qualquer parte que você deseja, desde lá de baixo, Moisés, Daniel, ele vai citando, os filhos hebreus, João Batista, Jesus Cristo, morreu através do governo, pena capital. Paulo, Pedro, Tiago Grande, Tiago Menor, cada um deles morreu sobre o governo. O diabo, se o diabo não... Olha José no Egito. Alguém veio e diz assim, olha, eu quero te contar uma coisa. Falei, irmão, você sabia... Não sei se era irmão, não. Irmão não faz isso, né? Mas... aconteceu isso, aquilo. Você sabia que a mulher de Potifar estava com a roupa de José. Não era outra roupa, não. É a roupa de José. Na mão, como evidência. Dizendo, aqui está a roupa dele. Ó. Ele tentou me agredir. Eu gritei e ele correu. Aqui está a roupa dele. Está com a evidência. E era mentira? E se fosse verdade, você ficaria contra José? Se fosse verdade, Deus estaria com ele do mesmo jeito. De Davi não foi verdade? Matando Urias? Deitando com Betseba? Mas purgou? O filho morreu? Mas Deus estava naquilo do mesmo jeito. Davi era segundo o coração de Deus. Sofreu, purgou, mas Deus estava com ele. O profeta de Deus contra uma experiência. Devagarzinho nós vamos dando uma apertada. Contra uma experiência de Jack Coy. Eu quero ler aqui na mensagem O Rei Rejeitado. O parágrafo 80 em diante. Eu estava lendo um artigo ontem, creio que foi uma série de recortes do jornal sobre Jack Coy, o falecido, ele já tinha partido. Jack Coy, um dos meus convertidos ao Senhor Jesus, ele era convertido do irmão Brana, que foi um poderoso homem de valor em seu dia e foi chamado para ser interrogado lá na Flórida, por pedir para uma criança tirar o aparelho de suas pernas e atravessar a plataforma andando. E ao fazê-lo, a criança atravessou a plataforma normalmente e caiu quando chegou até sua mãe. Tudo foi um plano do inimigo de Cristo.

Esta jovem mulher e seu marido levaram o nosso corajoso irmão à justiça de nossa terra. Onde está Jack Coy? Está lá junto com a irmã Brana. Onde está essa mulher e esse marido que levaram na justiça? Eu tenho certeza, de acordo com a Bíblia, com a luz da hora, que não está lá. Deus pode levá-lo, mas de acordo com a Bíblia, não. De acordo com a luz da hora, não está lá. Mas Deus, o irmão Branco sempre dizia, eu não sou juiz de ninguém. Mas ele fala de Elvis Presley, dos rocks, que está mandando gente para o inferno. Eu não sou o juiz dele, Deus é o juiz dele. Deus sabe onde eles estão, esse casal aqui também. E quando cada igreja deveria ter apoiado o irmão Jack, quando cada homem de igreja que menciona o nome de Jesus, eu quero chamar a sua atenção para isso aqui, ó. Cristo deveria ter ficado de lado, ao lado dele, corajosamente. O irmão Branham dizia, tem uma mensagem que ele diz, eu prefiro estar com o meu irmão errado do que com o ímpio certo. Todo homem que invoca o nome do Senhor Jesus deveria ter caído de joelhos em oração. Mas, em vez disso, na manchete dos jornais, disse que uma das nossas grandes denominações uniu mãos com os ateus para condenar e aprisionar o irmão Jack Coy. Aos ateus, povo que não teme a Deus, para ficar contra Jack Coy. Que vergonha! Que absurdo! Cristão? Cristão? Não. Isso não é cristianismo. É um espírito religioso, mas não é cristianismo. A luz da Bíblia, a luz da mensagem, não tem nada de cristianismo. Já imaginou uma igreja chamando-se pelo nome de Cristo, unir-se aos ateus para condenar um homem pio que estava tentando de todo o coração representar a Bíblia? Mas eles fizeram isso. Então o irmão Gods Lindson foi seu auxílio. E quando, vocês sabem o final da história, o juiz disse, alguém pode me provar através da Bíblia? Levantou um lá. Só contou a história para ele no mar, do mar. Há uma vez, o mar agitado, Jesus veio andando por cima das águas, logo eles ficaram assombrados, pensando que é um fantasma. E Pedro gritou, quem é? Ele disse, sou eu. Se és tu, manda eu ir ter contigo. E Jesus disse, vem, anda. E ele foi andando por cima das águas. Mas depois as ondas eram grandes demais, ele ficou com medo e começou a afundar. O juiz disse, está encerrado, ele está livre. Deus sempre dá um jeito para os seus servos. Pelejarão contra ti, mas não prevalecerão contra ti, porque eu sou contigo.
diz o Senhor, para te livrar. Eu tenho uma escritura, é claro que nenhum servo de Deus, homens chamados desde o ventre, se prevalece, porque eles purgam, eles sofrem. O profeta diz: não existe uma igreja, uma casa, um indivíduo que Deus não acerta aquele mal. E se deixa por conta de Deus. Mas você pode ver que nunca na Bíblia Sagrada, desde Gênesis, um dos pequeninos, dos filhos, levasse, entregasse o outro. Você não vê isso. Quando estava em erro, Deus entregava na mão dos filisteus, dos heteus, dos outros lá. Você nunca viu na Bíblia eles lá entregando um verdadeiro. Não estou dizendo os falsos. Mas Deus, quando queria punir, ele entregava a mão dos filisteus, dos heteus, levantava eles lá para vencer Israel. Mombrandes hoje, os heteus, os filisteus, é o câncer, é a tuberculose, é mais outro demônio lá. Deus quiser dar um jeito, ah, eu vou te dar um jeito, vou te colocar numa cama aí para você aprender. Deixa isso por conta de Deus. Mas nunca um filho legítimo foi contra outro filho de Deus. O profeta de Deus, nas eras da igreja, ele diz: nenhum eleito persegue outro eleito. São os reprovados que persegue e mata os eleitos. Todo mundo que levanta contra um filho de Deus legítimo, ele é um reprovado. Ele não é eleito. Assim diz a santa palavra de Deus. Ah, mas ele é pastor. E daí? Não é eleito. Não quer dizer que ele é pastor. Ele é isso. Ele é evangelista. Ele é isso. Ele é aquilo. Ele é um homem tal. Ele é um reprovado. Paulo disse: eu subjugo meu corpo e reduzo a servidão para que eu, pregando aos outros, eu mesmo não venha a ser reprovado naquele dia. Paulo poderia ser reprovado. Ele poderia, por isso que ele entregaria o corpo à servidão. Cada um tem que entregar o corpo à servidão. O profeta diz: ninguém consegue mais do que Paulo. Ele tinha que morrer todo dia. Quanto mais eu, meu Deus. Quanto mais você, meu Deus. Cada um sofre a sua reprovação. O Romanos 7, Paulo gritando: miserável homem que eu sou, quem me livrará do corpo dessa morte? É a reprovação. A sua reprovação. Mas graças a Deus que nos dá a vitória por nosso Senhor Jesus Cristo. Isaías capítulo 54, versículo 17. Nós vimos que nenhum eleito vai fazer isso. Então todos que levantam
para tentar perseguir são o quê? Reprovados. Seja pastor, seja irmão, seja irmã, reprovados. Assim diz o Senhor, porque assim diz o sétimo anjo, nas eras da igreja. Isaías 54, versículo 17. Todo, falando para os seus servos, toda ferramenta preparada contra ti não prosperará. E toda língua que se levantar contra ti em juízo, tu a condenarás. Esta é a herança do servo do Senhor, e a sua justiça que vem de mim, diz o Senhor. E a sua justiça que vem de mim, deixa Deus. Nós estamos aqui para falar dos cristãos. Como os cristãos agem. Lendo a Bíblia, orando, alegre, feliz, não dizendo algo incorreto, que você não gostaria de estar dizendo se Cristo viesse, não fazendo algo incorreto, que você não gostaria de estar fazendo quando Cristo viesse, não está pensando algo incorreto que você não gostaria de estar pensando quando Cristo viesse, e assim sucessivamente. E o profeta de Deus disse, na mensagem, pondo-nos ao lado de Jesus, o parágrafo 129. Agora, gostaria de tomar um assunto aqui, pondo-nos ao lado de Jesus. Os fariseus e líderes de seu dia sempre tentavam diminuí-lo. Quando você vê um homem de Deus, o diabo fica no pé dele, tentando pegar ele, tentando para diminuir, tentando, isso é um ofício dele. Então, essa foi apenas uma maneira que o diabo tinha para trabalhar. Todos os fariseus e ensinadores de seu dia constantemente tentaram diminuir a quem? Diminuir quem? A Jesus. Se Jesus disse, se a mim, Senhor e Mestre, fizer isso, quanto mais a vós? Eles, tudo que podia lançar nele, eles o fizeram. Eles o observavam constantemente, observando, para descobrir onde estaria, onde poderia encontrar uma falta. E eles nunca falaram de suas boas obras, suas maravilhas, não fala não. Escondido. Mas tentar encontrar uma falta. Esse é o ministério do diabo. E dos reprovados. Que único diabo lá. Como eles uniram lá para ir contra Jack Coy. Dá a mão para os ateus. Até abraça e beija lá. É o espírito. E eles estavam sempre encontrando algo para que pudesse diminuí-lo e dizerem, veja você, olhe aqui, se ele fosse um homem de Deus, ele não faria desta maneira, olha aqui, ó, fala que é homem de Deus, ou se ele fosse um homem de Deus, ele não faria aquilo daquela maneira. Eles estavam tentando lançar uma sombra sobre ele para fazer com que o povo descresse. Descresse nele.
Esta é a obra do diabo. Esta é a obra do diabo. Aquele velho esquema nunca cessou. Ele tem esse esquema ainda hoje. Hoje ele tem internet, hoje tem televisão. Oh, no esquema do diabo, hein? Haverá muitas vezes em que um ministro cometerá enganos. E se ele entra numa vizinhança e o irmão precioso que está tentando fazer o que é correto e dirigir o povo corretamente, tudo que o diabo puder apontar para o incrédulo ou para os assim chamados cristãos naquela vizinhança, para lançar sobre aquele homem, ele o fará. Você sabe a verdadeira maneira cristã. Você é cristão? A verdadeira maneira cristã é esconder tudo que você pode de um irmão. Você é cristão? Você não esconde nada, você o persegue. Reprovado! Você é um reprovado! E o profeta vai mais fundo ainda. Você é bucha de canhão. Você vai ficar na grande tribulação. Essa é a palavra de Deus. Não contar suas coisas ruins, apenas contar suas boas ações. Apenas fale das coisas boas que você sabe a respeito dele. Se há alguma coisa ruim, deixe isso de lado. De qualquer modo, aquele pobre sujeito já tem o suficiente contra si. Não tente apanhar uma estaca para afundar mais o homem para dentro do buraco. A atitude cristã é apanhá-lo e tirá-lo do buraco, vem! Nunca tentar afundá-lo mais, ele já está no fundo. Tente levantá-lo. Essa é a maneira dos cristãos. Você fica olhando para o homem, o que o homem é? Diz o profeta de Deus. Possuindo as portas do inimigo. Você sabia que o diabo não quer que o povo seja curado, não quer que os seus filhos sejam abençoados. Sabe o que ele faz? Qual foi a maldição que veio para os gentios? Lá no começo da raça, com os três filhos de Noé, Sem, Cão e Jafé, foi Noé. Depois que ele passou pelo dilúvio, depois que ele enfrentou tanta coisa, Noé viu outro mundo. E Noé começou a plantar vinhas, e ele começou a fazer vinho, e o profeta de Deus, e ele se embriagou. E o profeta de Deus vai mais além, diz que ele morreu bêbado. E ele ficava, e eu pensava assim: Noé embriagou. Só uma vez. Mas Noé ficava embriagado. E ele tirava a roupa. E ficava nu. E Cão, seu filho, foi lá e via no Deus do pai. E vinha e contava para os seus irmãos. E a atitude de Jafé, Jefé e Sem, pegou uma capa. E foi de costa, um do lado do outro. De costa, para tampar a nudez.

você é amaldiçoado, você vai ser servo, e essa maldição vem para os gentios. Você vê, essa maldição não é só no Brasil, mas todos os gentios, a língua. Ver a nudez do outro, isso é uma maldição que caiu. Lá com Noé, amaldiçoando o filho e a raça. E o diabo quer que você carregue essa maldição. Mas você diz, Senhor, eu quero não essa maldição, eu quero a tua bênção. Você quer ver a nudez do seu pai? Não, e não, e não. Faça como seja a fé. Pega uma capa. Pega uma capa. Pega a mensagem pondo-nos ao lado de Jesus. Pega as saras da igreja. Pega a Bíblia. Pega toda a mensagem. Pega uma capa. Tampe a sua nudez. E você é abençoado. Você é curado. Seus filhos é abençoado. Seu trabalho é abençoado. A sua genealogia é abençoada. Por causa da sua atitude. A bênção vem sobre você. As curas. É tão triste quando você está sentindo dor. É tão triste. Ah, eu tenho alguém para orar por mim. Pastor, ora por mim. O diabo sabe como tirar isso de você. O profeta diz, o alvo do diabo é você. Só que para chegar em você, ele tem estratégia. Ele é estrategista. Ele não chega em você. Ele tem meios para chegar em você. Eu encontrei, passei uma igreja para um pastor. E um dia eu voltei lá e falei, olha, tinha aquela jovem aqui, tão abençoada. Aquela irmã. O que foi feito dela? Nunca mais vi. Ah, um irmão. Veio um demônio aí, não sei de onde, falando da vida de um pastor lá de longe. E ela ficou tão desanimada que perdeu a sua virgindade, foi morar com um homem, vive bêbada. Eu falei, como o diabo é sem vergonha, viu? Ele falou da vida do outro, para atingir ela. O que, que ele tem a ver? Para chegar nela, ele foi lá. Para chegar em você, ele vai lá. Mas o prejudicado é você. Diga não, Satanás! Não, não e não! Eu quero a bênção de Deus! Mas o profeta diz na mensagem, possuindo as portas do inimigo, parágrafo 60, 65 ou 35. Os homens não são infalíveis. Deus é infalível. Os homens não. Homem, você coloca sua atenção em um homem, ele cometerá erro. Talvez não desejando, mas ele fará isto. Deus permita que faça isso, para que então
ele possa

possa afastar a sua fé do homem. Ele fará isso. Nossa fé não está em sabedoria do homem, mas no poder e da ressurreição de Jesus Cristo. É aí onde verdadeira semente de Abraão descansa suas promessas. Porque eles somente podem ser a semente de Abraão quando eles recebem o Espírito Santo. Sem o Espírito Santo, eles não são semente de Abraão. E aquela mesma fé que estava em Abraão está no crente. Não importa o que aconteça ou quão contrário, o crente segue em frente. Você fica prestando atenção no homem? Ele cometerá erros. Deus permita ele cometer erros para você não olhar para ele. Tem gente que é crente no outro. Fica olhando para crente, que lá caiu, cai também. Olhe para quem não cai. Olhe para Jesus, autor e consumador da nossa fé. Homens são falíveis. É de carne e sangue como você e eu. Elias era homem, sujeito às mesmas paixões. E todo homem é igual, fracasso. O profeta diz: eu tenho vergonha das minhas falhas. Eu tenho vergonha de mim. Mas eu não me envergonho da sua palavra. Eu não me envergonho da sua mensagem. O profeta diz nessa mensagem: humilha-te. O parágrafo 40, 41, 40 e 41. Não se esqueça. Esse tabernáculo perderá sua força. Lembre-se, este é o alvo para onde Satanás tem cada arma do inferno apontada. Ele fará uma pessoa fazer alguma coisa que é contrária à que a outra pensa. Ele está fazendo isso. Ele está ocupado nisso. O negócio dele é esse. Se ele puder conseguir alguém para dizer alguma coisa, alguém para falar do outro, dizer: bem, você sabe o que o fulano fez? Não dê ouvidos a isso. Não dê ouvidos a isso. De modo algum. Isso é o diabo, está vendo? É Satanás. Não creia nisso. Diabo, você quer usar? Você vai usar outro, menos eu. Menos eu. O profeta diz, ele está ocupadíssimo. Porque ele vai para o lago de fogo, muito em breve. Não sei quanto tempo vai, mas se é daqui um dia ou dois, eu não sei. Mas ele está desesperado. E o profeta de Deus disse que ele tem meios. Olha na palavra igreja. Esse é um grupo amoroso, é um grupo de crentes, mas o diabo entrará, infiltrará através de vocês, através de alguém. Ele tem que ter alguém. Ele tinha que ter um Judas lá no apostolado. O profeta diz, ele tem que ter alguém lá infiltrado para causar danos. Por isso que o profeta ensina, quando você vem para a palavra, Deus te justifica. Você veio, ele te trouxe. E agora ele vai te santificar. E quando ele vai te santificar, ele vai te deixar limpo. Como ouvimos na escolinha das crianças. Ele vai te lavar. É uma fase perigosa, que você está limpo. Você está puro. E agora tem que ser enchido. E o profeta diz que Satanás, aquele espírito que fazia você roubar, que fazia você cometer adultério,
que fazia você beber, vem com 7 outros espíritos piores. E quando ele vem, encontra a casa varrida, adornada, bonita, santificado. Ele entra com 7 espíritos, fica pior. E o último estado é pior do que o primeiro. Ele não vai matar, ele não vai roubar, mas ele vai causar danos. Danos para quem? Para a igreja do Senhor. Danos para os filhos. Mas os filhos de Deus têm revelação do Pai Celestial. Os filhos de Deus não se escandalizam com nada. Para os mundanos é escândalo. Por isso que Jesus diz: ai do mundo por causa do escândalo. Não dos seus eleitos, não dos seus filhos. Filhos e filhas de Deus, não escandaliza com nada. Se você algum dia escandalizar com alguma coisa, você é do mundo. Assim disse Jesus. Filhos e filhas de Deus, nunca se escandaliza. Estou escandalizado. Você é mundano. Se você fosse um eleito, você não escandalizaria. Oh, Deus. Se houver alguma coisa, a irmã Brana vai dando conselho. Mas vamos aqui. O profeta mostra nessa mensagem um super sentido. Satanás quer ofuscar a sua experiência. Ele quer acabar com vocês. Que jeito que ele faz? Apontando alguém. Alguém influente. E ele mostra aqui, depois você pode ler, no parágrafo 33 até o 41. Mas eu vou ler só isso aqui, ó. E depois de ter feito minha própria consagração, e depois de ter feito a igreja assim fazer, agora se Deus nos abençoou da forma como ele fez na última reunião, com aquela pequena consagração, que fará ele se continuarmos assim? Estão vendo? Simplesmente continue assim. Agora ouça, vocês estão enamorados uns dos outros, como os vi de pé nos corredores esta manhã e esta semana, com as suas mãos erguidas para Deus e o aprazível Espírito movendo-se no local sobre vocês. Agora, não deis ouvido a nenhuma coisa suja que o diabo tem a dizer. Satanás, não quero te ouvir. Chegou no seu telefone. Satanás, não quero te ouvir. Manda embora na mesma hora. Satanás, não quero te ouvir. Pronto. Vem. Se o diabo lhe mostrar alguma coisa, lhe dizer algo mal acerca de um dos membros do corpo de Cristo, não creia nisso. Porque tão logo que você crê nisso, você arruina sua experiência. Você não arruina nem ele não, é você. Mas é verdade, é verdade. É ele Deus, é eu e o Senhor aqui. Às vezes chega alguma coisa para mim que eu tenho que saber, eu quero saber só por cima assim, ó. Tá bom, não quero ver, não quero ver. Por que que eu não quero ver? Porque eu vou entrar na presença do Criador. Porque eu oro. Porque eu oro pelos enfermos. Porque eu ouço o Espírito falar. E se eu ficar ouvindo o diabo, ele vai fechar a cortina para mim. Por isso que eu não quero ouvi-lo. Deus me fez ser um ministro.
Deus me fez ser rei. Rei sobre o pecado, sobre a carne, a língua e sobre o diabo. Eu não sei ser sacerdotes. É deixar a vida ser evaporada pelo Espírito Santo. E a nossa língua é para oferecer louvores ao Criador. E não ser instrumento do diabo. Os nossos ouvidos é para ouvir o que o Espírito fala, igreja. Não para ouvir os mexericos de Satanás. Deixe o mundo ouvi-lo e ficar escandalizados. Jesus não está nem aí para eles. Fica aí. É isso mesmo, incrédulos. Fica aí. É para vocês mesmos ficar escandalizados. Ai de vocês. Ai de vocês. Uma repórter foi até o irmão Branco com um cigarro na mão. Chegou lá, sentou lá de mau jeito. Lá. Ele disse, tira isso aí da minha mesa. E ela disse, eu vou escrever isso, eu vou escrever aquilo. Eu vou escrever aqui, eu vou sair aqui escrevendo o maior escândalo daqui. Irmão Branco disse, você é católico. Seu nome é tal, você veio de tal lugar. Ixi, que é isso? Discerniu ela todinha. Ah, como é que você sabe disso? Escreva qualquer escândalo aqui. E antes de você morrer, você vai ouvir a minha voz. Falando no seu ouvido. Ela saiu de lá e ficou com medo, não teve coragem de escrever nada. Ai desse povo! Ai das suas almas! Ai das suas famílias! Ai das maldições que vêm! Ai deles! Porque a maldição do mundo, ela vem até a terceira e quarta geração. Não para os filhos de Deus, mas quando ele é convertido, eu digo em nome de Jesus Cristo, eu quebro todas as maldições, eu sou um filho do Senhor. Ele não tem mais nenhuma. Aí você pode dizer, meu pai é do mundo, meu pai é um meio crente, meu pai é isso, minha mãe é aquilo. As maldições para você podem ser quebradas. Você regenerado, nascido de novo, selado com o Espírito Santo. Por isso que o profeta de Deus diz que quando o homem está puro e aquele ele não enche, não sela com o Espírito, sete espíritos piores vai ser o maldizente. Que Paulo diz, aquele que diz maldizente, se é mundano. Um cão engola o outro, diz o irmão Brana. Mas se ele é crente, não comais com ele. Porque ele está pior. O irmão Brana mostra isso na mensagem Torre de Babel. Oh Deus, vamos terminar. Mas está tão bom. Olha aqui, ó, são lembranças. É a sua vida digna do evangelho? Parágrafo 147. A sua paciência vai ficando desse tamanho, irmão Bruno mostrando, até que ela não tenha fim. Qualquer pessoa simplesmente continua dizendo coisa a respeito de você. Bem, você acha que não dizia mal do irmão Bruno? Assim que o profeta partiu, um corajoso ministro, e deu uma coisa familiar, um pendeiro para o lado, e arrumaram o ministro, e ele foi publicar a parte secreta, antibíblico, coisas ocultas. Paulo falou isso nas suas cartas.
Alguém veio mostrar e disse: irmão, não quero saber. Eu não quero saber. Eu só quero saber de Jesus Cristo e este crucificado. Ai de mim! Uma esposa de um evangelista chegou para o irmão Branham e disse: irmão Branham, eu peguei o meu marido, ele está vivendo com outra mulher. Já há 2 anos ele me confessou isso. O que eu devo fazer? Ele disse: eu não sei. Ai de mim! Estarei orando pelo meu irmão! Ai de mim! Ai de nós! Ai de você! Ai dos seus filhos! Ai dos seus que vêm por aí! O profeta diz: eu não sei o que pode acontecer comigo amanhã. Tem misericórdia de mim, ó Deus. Mas nessa hora, uns são ungidos pelo diabo, porque são falsos, não são verdadeiros. E fica valente. E fica como dono da verdade. Ai deles. Reprovados. E o profeta disse: não fique agitado. Se você ficar agitado, é melhor você orar primeiro antes de falar com eles outra vez. Vem? Sim. Não entre em alvoroço. Não entre em confusão. Se você gosta de ver aquele alguém na igreja se levantar e dizer: você sabe de uma coisa? Eu lhes digo que fulano diz isto e aquilo. Você diz: oh, irmão, que vergonha para você. Você não tem vergonha? Você é cristão? Oh, irmão, sabe, fulano disse isso e aquilo. Que vergonha, olha a atitude do cristão. Você não tem vergonha na sua cara? Você está sendo o veículo do diabo. Você está sendo a carruagem dele para levar mais notícias. Enquanto a palavra de Deus, os nossos pés são pés para levar boas novas de salvação. Levar cura para o enfermo, solução, prosperidades, bênção de Deus. Você já viu que o lar que tem maldizente é o lar amaldiçoado, situação financeira lá embaixo, doença. Nós vamos ver isso na ceia. Paulo disse: há muitos fracos por não discernir o corpo do Senhor, fracos e doentes, e muitos que morrem. Fracasso, endividados, é uma maldição ali. Cada cristão revelado: eu não aceito, você some dessa casa. Essa casa é templo de Deus. É uma maldição que entra ali. Demônios. Isso veio para os gentios. Quase todo gentio hoje é amaldiçoado com essa maldição. Moças, rapazes, homens, mulheres. Mas quando você tem uma experiência com Deus, de novo nascimento, de batismo do Espírito Santo, isso é quebrado. E sai de você. E você quer saber somente de Jesus Cristo e este crucificado. Que vergonha. Mas se você diz assim, ó, é. Se você diz: ó, é isso mesmo? O diabo fala: ganhei, mas esse é o meu templo. É isso mesmo?
Ah, mas não pode ser grosso, não pode ser sem educação. O profeta diz, você tem que ser mal educado com o diabo. Jesus nunca chegou e disse, sou o diabo, dá licença, tal. Não, ele disse, sai! Sai dele! Retira-se para fora! Que dia que você viu Jesus dizendo, ô diabo, não fica, fica aí. Não, ele disse, sai! Jesus era dócil, Jesus era manso, mas quando chegaram o diabo, sai dele! Para fora! Não quero te ouvir! Esses ouvidos é somente para ouvir as boas novas de salvação! Eu quero é a bênção e não a maldição! Eu peço, por favor, que você leia Deuteronômio, capítulo 28, todinho. Lá está as bênçãos e as maldições. Escuta isso, coloque em prática e você terá as bênçãos de Deus. Se você não ouvir e não colocar em prática, você recebe aquelas maldições lá. Oh, é isso mesmo. Ouve tal escândalo. Cuidado. O Espírito Santo não é uma fossa negra. Não, não, não. Não é fossa negra. Vem. Não, não, não, não. O coração que é ocupado pelo Espírito Santo é cheio de santidade, pureza, pensamento, sem pensamento maligno, sem fazer o mal, crendo em todas as coisas, resignado, paciente. Vem, glória a Jesus, aleluia, graças ao Senhor. Aí você pode dizer, mas ah, eu achei que a tal igrejinha, tal, somos humanos, somos humanos. Nenhum cristão, nenhum, não, não, para começar ele não escuta nada. Mas ele, para ele, tanto faz quanto tanto fez. Ele é cristão. Ele é nascido de novo. Ele não é do mundo. Mundano. Você é do mundo, você é um mundano. Ai de você. Jesus disse: os cristãos são verdadeiros. Mas para nós encerrar, respeito. Mensagem a respeito, parágrafo 71. Porém, eu desejo fazer uma outra coisa, as suas lembranças. Isso é porque você já sabe. Se Deus mandou o mensageiro e vindicou, se Deus mandou o ministro e vindicou ele, pois, sinais que ele era o mensageiro enviado de Deus, então compete a eles obedecer este mensageiro. Aí o profeta falando de mensageiros, fala de pastor e assim por diante. Exatamente. Eles devem obedecer o mensageiro e ter respeito por esse mensageiro. Olhem Josué e Caleb. Eles permaneceram exatamente do mesmo modo. Sim, Senhor. Seja quem for que Moisés, seja o que for que Moisés estivesse, eles estavam também. Estivesse Moisés certo ou errado, eles permaneciam exatamente com ele, de qualquer maneira, está vendo? Porque eles sabiam que aquele era o mensageiro de Deus. Tá, Moisés, está errado. É preferir estar com o verdadeiro errado do que com o falso certo. Estou com ele do mesmo jeito. Eu tenho o espírito de Josué e Caleb. É vindicado o ministério? Certo ou errado? Permaneça com ele. Não é vindicado? Nem certo deve permanecer, quanto mais errado. Parágrafo 165. O profeta de Deus disse: se você não pode respeitar o homem, respeite o ofício que possui em Deus. Isso é exatamente correto, está vendo?
respeite-o. Se um membro vem, se um ministro vem, se o pastor, sempre respeite-o. Eu tenho ouvido congregações falarem a respeito de seu pastor, como somente falam a respeito dele, criticam, ridicularizam. Como esse pastor alguma vez poderá fazer algo por você? Ele não pode fazer. Você não. Eu não digo esta igreja, porque eu quero dizer às igrejas que eu tenho visto, que se você tem que amar seu pastor, você tem que saber que ele é um ser humano. Humano, sujeito a tudo. Falou assim, é humano, você já sabe, está sujeito a tudo. Todavia, Deus lhe tem feito seu pastor. O Espírito Santo tem feito superintendente. Então, você tem que respeitá-lo daquela maneira. E não importa o que o pastor tenha feito. Se você o respeita em seu coração, como um servo de Deus, Deus lhe respeitará por fazer isso. Não importa. Vai tentar tratar com o servo de Deus. Essa foi a ideia de Abirão e Coré. Irmão Brandão, essa foi a ideia deles. E eles reuniram lá os três, Abirão, Coré e Datã, e juntaram mais 250 ministros para ir contra Moisés. E o que foi o fim deles? Comido pela terra, os três e os 250 ministros e as suas congregações. Se eu tivesse um pastor tipo Abirão, Coré e aqueles 250 que levantava contra o servo de Deus, eu deixaria, porque eu não queria ser comido pela terra. Porque eles não são verdadeiros segundo a Bíblia, segundo a mensagem. Eles são reprovados, diz o profeta de Deus. Porque nenhum eleito persegue outro eleito. São os reprovados, então eles são reprovados. Glórias ao Senhor. Deixa Deus tratar. Quando Deus quis tratar com Moisés, Moisés, sobe aí no Monte Nebo, e agora eu vou tratar com você. Olha a terra lá! Capaz Moisés chorou, falou, Deus, deixa eu entrar lá. Não, você feriu a rocha duas vezes. Você não vai entrar lá. Quem trata com seus servos é o Criador. Quem coloca ele é o Criador. Está errado, deixa Deus. Eu quero respeitar no meu coração e Deus vai me respeitar por causa disso. Eu creio. O profeta disse, nas eras da igreja, a era de Pérgamo, não tem parágrafo, mas na página 177, depois que o sacrifício foi feito, Balaão estava pronto para profetizar, porém Deus amarrou sua língua e ele não pôde amaldiçoá-los, ele os abençoou. Deus amarra a língua. Às vezes nós falamos alguma coisa errada, Deus amarra sua língua. Minha mãe está ouvindo nessa hora, Deus te abençoe. Sempre tinha um ditado dos antigos, vira sua boca para a privada. Era privada lá no fundo de casa. Não tinha banheiro, era privada. Lá no fundo, vira a boca para a privada. Deus amarra sua língua. Deus amarrou a língua de Balaão. Em vez de ele amaldiçoar, ele abençoava. Oh Deus, sabe o que disse Davi? Coloca uma guarda na minha boca, Senhor. Fecha a boca dos meus lábios. Deixa eu só falar coisas boas que edificam,
que te louvam. E o profeta diz: Balaque ficou muito irado.

E o profeta diz: Balaque ficou muito irado, mas não havia nada que Balaão pudesse fazer quanto à profecia. Ele não podia fazer nada, Deus amarrou a língua dele. Ele tinha sido falado pelo Espírito Santo. Então Balaque disse a Balaão para descer lá embaixo no vale e observar a retaguarda deles, para ver se não havia talvez alguma maneira dele poder amaldiçoá-los. As táticas que Balaque usou são as mesmas táticas que eles usam hoje. Vai lá! Vê lá alguma coisa lá! As táticas de Balaão são as táticas de hoje de Satanás. Assim diz o profeta de Deus. As táticas de Balaão é as táticas de hoje. Vê lá. As grandes denominações olham com desprezo aos pequenos grupos. E qualquer coisa que acham entre eles para constituir um escândalo, eles ressaltam, expõem em alta voz. Falando das denominações, mas hoje até os reprovados também, que é pior, o irmão Brandes, que é pior. E alta voz, se as pessoas modernas viverem em pecado, ninguém diz nada a respeito. Às vezes tem uns aí que não tem nada, misericórdia, devia estar com a cara no chão e clamando dia e noite, porque não tem condição nem de pregar. E está levantando em alta voz. Deus me livre. O profeta diz: ninguém pode pregar esse evangelho se não encontrar no solo sagrado a coluna de fogo, como Moisés encontrou, como Paulo encontrou. Oh Deus, pela graça e misericórdia, nós encontramos essa coluna de fogo no solo sagrado. A mensagem da hora. Mas quando você vê alguém em alta voz, hoje internet e todos os meios de comunicação, fracasso do outro, reprovado. Você quer ouvir um reprovado? Jamais. Porém, deixa eles, os mundanos aí, ó, ninguém fala nada. Veja, se as pessoas modernas viverem em pecado, ninguém diz nada. Respeite, porque deixe que, mas porém, deixe que os eleitos metem em apuros, e cada jornal criticará isso por todo o país. Deixe um eleito entrar em apuros. Cada jornal do país publica. Quando o eleito entra em apuro, e você é um eleito também, o que ele é? Membro do seu corpo. E quando um membro sofre, todo o corpo sofre com ele. Quando um membro padece, todo o corpo padece com ele. Quando um membro é honrado, todo o corpo regozija com ele. Porque somos eleitos. Quando você não fica sabendo que alguém está doente, você não cai de joelho e jejum e oração. Oh meu Deus, meu irmão está em problema, meu irmão está em dificuldade, meu irmão está doente. Pai, você se consome. O Senhor me fez ser sacerdote. O sacerdote dá a vida como louvor. Você se consome. Deus te consome com o seu poder. E a sua oração chega no trono da graça. E ela é respondida. E você vê o doente curado.

E você, o restinho das suas forças, é de louvar e glorificar a Deus. Reis e sacerdotes, essa é a nossa origem. Não de reprovados. Porém, deixe um dos eleitos meter em apuros, e cada jornal criticará isso por todo o país. Os eleitos, cai de joelhos, meu irmão está em apuro, meu pai, e jejuando e orando. Se meu povo, que se chama pelo meu nome, se humilhar e orar e buscar a minha face, eu ouvirei dos céus e perdoarei os seus pecados e sararei a sua terra, terra brasileira. Ouça os seus eleitos fiéis, que ora e clama a ti, ó Pai. Quando acontece algum fracasso com o eleito, ele sofre. Os eleitos chora. E eles têm como um privilégio de ficar juntos. Não como sofrendo, mas como regozijo. Eles se sentiram digno, eles se sentiram honrado de padecer afronta pelo nome de Jesus. Eles se regozijaram por ser digno de sofrer afronta pelo nome de Jesus. Você fica alegre de saber que você é um dos tais. Oh, que privilégio é meu de ficar ao lado do meu irmão, lado da minha irmã, não do lado dos reprovados. Não. Oh, veja, sim, Israel tinha sua retaguarda, a parte carnal. Você não tem? Você não tem a parte carnal? Você não tem uma retaguarda? Se você não tem, você não é normal. Eles tinham o seu lado que não era digno de louvor. Eu tenho. Quem tem um lado aí que não é digno de louvor? Quem não tem é o hipócrita. E o hipócrita não entra no reino dos céus. Todos têm parte que não é digna de louvor. Vergonha! E toda vez que você abrir a boca, você lembra de Romanos 7. Ou você lembra de Mateus 7. Não julgueis, para que não sejais julgado. Você que quer julgar outro, vá primeiro tirar o arqueiro do teu olho. Aí você olha assim na sua retaguarda, parte que não é digna de louvor, você grita: Deus, tem misericórdia de mim e do meu irmão também. Tem misericórdia de todos nós. Mas apesar de suas... Olha, veja bem. Parte carnal. Eles tinham seu lado que não era digno de louvor. Mas apesar de suas imperfeições, pelo propósito de Deus. Deus tem um propósito em tudo. Oh, Deus. Você sabia que Deus tem um propósito de tudo? Já pensou se você não fizesse nada, não falhasse? O homem mais perfeito na Bíblia foi José. José é o tipo da perfeição. Mas Deus disse: eu não posso deixar ele ir assim, não. Eu tenho que cruzar alguma coisa com ele aí.
E quando chegou lá para Jacó, logo com quem? O trapaceiro, o pai dele, Jacó. Diz, ó, quando o faraó perguntar, fala que nós somos pastores de gado, não de ovelha, porque isso é uma abominação para os egípcios. Quando chegou até Jacó, o faraó, nós somos pastores de ovelha desde nossos pais. Aleluia! Aleluia! Aquele arraião da perfeição, Jacó, trapaceiro, enganador, suplantador, tipo da graça, limpou o arraião da perfeição. Só um é o tal, e este é o Senhor Jesus Cristo. Ele é o tal. A audiência está muito boa. Acho que eu vou continuar. Tem almoço para todo mundo? Mas não está tendo almoço por causa dos decretos, viu? Mas só para alguns que vai continuar. Mas apesar de suas imperfeições, pelo propósito de Deus, Deus fez nós para cair, para falhar, para adoecer. Você já viu? Se não tivesse ninguém caísse. Ele já fez o pavinho pela queda. Todo mundo já nasce caído. Salmo 51, em pecado. Já veio caído. É bebê, já está caído já. Ele nos salvou. Pelo propósito de Deus. Tudo isso é Deus. Deus não é pego de surpresas. Ele viu antes da fundação do mundo. Ele faz isso como lemos no princípio. Propositalmente, ele fez e ainda faz. E ai do mundo, por causa do escândalo, não dos eleitos. Ai do mundo, o mundo inclui os reprovados e todo mundo, porque eles abrem a boca. O que eles puder, eles dão risada. Enquanto a gente chora e ora e chega ao trono da graça como fiéis eleitos. E ele fala, e agora? E agora? Quando Jesus morreu, e agora? E agora? E agora é a ressurreição. E agora a igreja ficou mais forte ainda. O profeta disse que aquela árvorezinha que vem vento, vai e quase joga ela para o chão, ela vai desatando as raízes. O profeta diz, o povo que mais sofre, que mais sofre, que mais passa por provações, é a igreja mais estruturada que existe. Pode vir o que for, ela está firmada na rocha. Não em uma pessoa de carne, mas na eterna palavra de Deus. Eles tinham em seu lado que não era digno de louvor. Mas apesar de suas imperfeições, pelo propósito de Deus, que opera através da eleição, pela graça e não pelas obras, eles tinham a nuvem de dia e a coluna de fogo à noite. Eles tinham a rocha ferida, a serpente de metal e os sinais e prodígios. Eles eram vindicados, não em si mesmos, mas em Deus.
este ministério é vindicado, não em si mesmo, mas em Deus. Aleluia! Quando eles olhavam lá, olha lá Israel, balão com a língua amarrada, ah, abençoou. É, você está com a língua amarrada, rapaz. Abençoe. Oh, Deus. Deus olhava de lé. Deus, eles olhavam, via tanta coisa carnal, imperfeição. Deus olhava de lá, oh, Israel. Olha suas tendas, tão lindas. Oh, Israel. Olha aí vocês. Você é como um unicórnio, Israel. Sabe o que Deus olhava? Deus olhava através do holocausto. Deus olhava através do sacrifício. Sabe que jeito Deus está nos olhando? Através do holocausto. Através do calvário. Através da cruz. Quando eu olho hoje, quando eu pela fé eu posso olhar para a sexta dimensão e eu vejo uma velha veinha lá como uma chave hoje. Como é o seu nome aqui na terra? Maria, minha avó, levada por este ministério para a sexta dimensão. Quando eu posso ver a minha mãe, a minha mãe, velha mãe, com 73 anos de idade, como crente como nunca, fiel a Deus, desde os seus poucos anos, quase 50 anos que eu estou completando, desde quando eu nasci, e me ensinou este caminho sagrado, neste ministério rechaçado, combatido, mas vindicado pelo eterno Deus. Que nos ensinou a amar este profeta, a ouvir as suas fitas. Cansado, já velho, gasto pelo tempo. E todavia minha avó sempre dizia, meu filho, quando era ainda menininho, cuidado com o diabo, odeia o pastor Joaquim Gonçalves. Deus de menino, eu sabia disso. Ele odeia, ele anda atrás dele. Mas olha, meu filho, é o homem de Deus. Ô, oh, vovó! Que vovó abençoada! Ô, oh, vovó Eunice! Vó Lorde, mãe Eunice, ô oh, vovó, ô oh, mamãe, quando eu lembro da igreja de Trindade, quando todo mundo se afastou por causa de um escândalo, a mamãe está lá, 50 anos, receba esta pérola de rosa, mãe. Pela sua fidelidade e perseverança na fé como viúva. Viúva de oração e jejum e servindo a Deus dia e noite. Louvado seja o nome de Jesus. Vamos ficar de pé. Eu quero terminar com esta oração. Oração do profeta de Deus na mensagem respeito. Ó Deus, que amor que Paulo tinha. Ele disse que se tornasse maldito para que seu povo pudesse ser salvo. Ó Pai Deus, nos dá-nos amor um para com o outro assim. Dar-nos aquele amor imortal, aquela decência, aquele respeito um para com os outros, para sermos cristãos suficientes para ignorarmos os erros uns dos outros, para ignorarmos porque um homem
tem sido abençoado por Deus e ele poderá cometer erros. Oh, Pai, não nos deixe olhar naquele erro, sabendo que aquele é um precioso irmão, que Satanás possivelmente o apanhou em algo, porém, se ele o fez, nós oramos, Senhor, que tu ajudes a ele ou a ela a sair daquele lugar. Que nós tenhamos amor em nossos corações para irmos após as ovelhas perdidas e trazê-la de volta ao redil. Conceda isto, Senhor. Perdoa as nossas ofensas, assim como nós perdoamos aos que cometem ofensas contra nós. Conceda isto, Senhor. Não nos induza à tentação, porém livra-nos do mal, pois teu é o reino e o poder e a glória para sempre. Amém. Amém. Quando eu lembro da minha avó lá em cima, da minha mãe que ainda está na terra, dos meus filhos servindo a Deus todos eles, graças a ti, ó Pai, por este ministério que tu levantaste neste país, pela vida do nosso querido amado pastor Joaquim Gonçalves. Dá-lhe saúde, mantém para a glória do Senhor. Vamos aplaudir a Jesus pela aquela vida. Louvado seja o teu nome. Somos abençoados por Deus, por este Brasil, graças a Deus. A mensagem chegou aqui nesse estado, nesta cidade. Até fico pensando, ó Deus, o Senhor me mandar para esta cidade tão grande, longe da minha terra. Eu sou de Goiás, Goiânia. Goiânia era um milagre falar em Goiânia. Conheci Goiânia, eu acho que era rapaz, era só lá na roça. Trindade, meu Deus, lá na Trindade, ó cidade. Oh, cidade grande, é só lá nas roças, no bugre, na beira do rio. E na cidade é só na igreja, uma vez no mês, às vezes a pé. Goiânia, coisa mais difícil do mundo em Goiânia. Mas Deus me mandou para cá, para essa cidade tão grande. Esses dias eu estava pensando, irmão Daniel, aqui a mensagem veio dos Estados Unidos, se estabeleceu aqui. Aqui em Campinas, pelo missionário. Quando o pastor Joaquim Gonçalves conheceu, ele veio aqui em Campinas. Senhor, como Satanás batalha essa cidade, porque aqui chegou o Elohim. Aqui, nesse solo brasileiro, a primeira cidade que recebeu a mensagem chama Campinas. Ela é a capital. Aleluia. Aleluia. Aleluia. E aqui tem um povinho que ama esse ministério. Quando o missionário, o pastor Joaquim Gonçalves, conheceu, e ele mandou para a rádio, programas, para tudo quanto é lugar, essa mensagem. O missionário um dia chegou em Goiânia e disse: aquela profecia do rádio cumpre no seu ministério. De, através do rádio e outros meios, Deus está levando. O profeta diz: Deus vem lá no pôr do sol, não é outro ministério, vem lá. E lá no Tabernáculo Brana é o armazém, tem mandado para o mundo e tem chegado aqui no nosso país. O diabo combate dia e noite, mas Jesus diz: eu regarei dia e noite, e ninguém há que faça escapar das minhas mãos.
Louve e glorifica Deus. Oh, santo é o nome de Jesus.

0: Glória a Deus, diga glória a Deus, aleluia, louvado seja o Senhor Jesus. Oh, quem dera essas palavras fiquem gravadas com pena de ferro nas tábuas do coração de cada eleito. Senhor Jesus, continue ungindo teu servo. Obrigado, Senhor, por essa tremenda escola dominical, por o Senhor ter falado conosco mais uma vez. Sela isso no coração de cada eleito, ó Pai. Em nome do Senhor Jesus, nós te agradecemos. Amém, amém. Graças a Deus, fomos abençoados mais uma vez. 15 para as 3 da tarde, o companheirismo, 17 horas a voz do profeta e o culto da noite. Deus abençoe a todos. Está encerrado o culto. Amém.
1: Amém. Graças a Deus. Glória a Deus.

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E o anjo lhes disse: Não temais, porque eis aqui vos trago novas de grande alegria, que será para todo o povo, pois na cidade de Davi vos nasceu hoje o Salvador, que é Cristo, o Senhor.

Muitas são as declarações nas Escrituras Sagradas do próprio Deus, do nosso próprio Senhor Jesus Cristo, que deve nos causar inteira confiança sobre o nosso destino eterno. Como, por exemplo, para que onde eu estiver, vós também estejais. Eis que sobre vós envio o Espírito da promessa de meu Pai. Ficai, porém, na cidade de Jerusalém, até que do alto sejais revestidos de poder. Na casa de meu Pai há muitas moradas, e eu vou vos preparar lugar. Se não fosse assim, vo-lo teria dito. Amados, tantas outras expressões, declarações de Jesus Cristo, como no caso desta, eis que sobre vós envio a promessa de meu Pai, ficai, porém, na cidade de Jerusalém, até que do alto sejais revestido de poder. Para que a igreja se mantivesse na confiança, ancorada, descansada e certa e convicta de que estará com Ele na glória. Ele não foi o único beneficiário de sua ressurreição, mas fez a outros participantes desses benefícios. A ressurreição de Jesus Cristo nos faz beneficiários dela. Nela, nós temos a convicção de que também o sepulcro não nos deterá. Ele veio para redimir, ou seja, para vivificar as sementes predestinadas que Deus viu desde antes da fundação do mundo. E Ele pôs os seus nomes no livro da vida do Cordeiro.

toda a semente predestinada. Agora, se a semente não houvesse estado sobre a terra, não poderia ter vivido. Tinha que estar sobre a terra e também tinha que germinar. Não importa quanto tempo se mantenha em trevas, quando o filho brilhar sobre ela, então brotará. Não importa quanto tempo nós tenhamos vivido no pecado, no lodo, não importa quanto tempo Maria, aquela perdida, Maria Madalena e outras, estiveram no lodo, na escuridão. Mas quando ele brilhou sobre aquelas sementes, elas apodreceram, morreram em suas façanhas, em suas orgias, em seus pecados, e brotaram, ressuscitaram com Cristo, com uma nova vida. Ele veio para repartir isto conosco, a sua vida. Com razão, o Evangelho é boas novas. O anjo disse para os pastores de Belém: não temais, porque eis aqui vos trago novas de grande alegria, que será para todo o povo, pois na cidade de Davi vos nasceu hoje o Salvador, que é Cristo, o Senhor. Então, ouvintes, está aí a razão pela qual o Evangelho é boas novas. Essa palavra Evangelho significa boas novas. Mas boas novas para quê? Se um homem morreu por nosso bem, essas são boas novas. Se Cristo nasceu, essas são boas novas também para nós. Porém, jamais houve notícia como esta, de que aquele que fez a promessa, agora a havia confirmado. A promessa de que ele vive para sempre e que tem conseguido as chaves da morte e do inferno. Todas as trevas foram desarraigadas. Já não havia mais trevas. Já não havia mais nenhuma pergunta, nenhuma especulação, nenhuma dúvida em suas sementes, em seus filhos, naqueles que creram nele em vida. Todas as trevas foram desarraigadas. Portanto, não havia mais trevas, porque o filho havia saído do sepulcro. Então, se ele morreu por nós, são boas novas. Se ele nasceu por nós, são boas novas. Mas e se ele ressuscitou por nós? Essa notícia coroa todas as demais. Sem essa notícia, as demais não teriam nenhum valor. Sem a notícia de que ele houver ressuscitado dentre os mortos, a notícia do seu nascimento e de sua morte não teria nenhum valor para nós. Seriam umas boas novas do passado apenas. Quando ele nasceu foi no passado, quando ele morreu foi no passado, mas quando ele ressuscitou é no presente. É para nos dar vida no presente. Paulo disse aos Romanos, capítulo 5, versículo 10: porque se nós, sendo inimigos, fomos reconciliados com Deus pela morte de seu filho, muito mais, estando já reconciliados, seremos salvos pela sua vida. Aos Romanos, capítulo 5, versículo 10. Isto nos leva à conclusão real e verdadeira, empolgante, de que na sua morte nós fomos reconciliados.

0: nós fomos perdoados, mas na sua ressurreição nós fomos salvos. A sua vida foi derramada sobre nós. Tudo que foi Deus foi derramado em Cristo. E tudo que foi Cristo foi derramado na igreja. Desta forma, todas as trevas que detinham e retinham as sementes eleitas no lodo foram desarraigadas. Então já não há mais trevas, porque o Filho tem saído do sepulcro. Então agora não era questão de que ele haverá de sair, em que ele vai ressuscitar, ou se possível ele vai ressuscitar, não. Isso não é uma questão se, a questão é que ele já tem saído do sepulcro. Esse é o Evangelho, é as boas novas que selam todas as demais boas novas. Todas as demais boas novas não teriam nenhum valor sem que ele tivesse ressuscitado. E mais do que isso, sem que a sua vida tenha sido derramada em nós. Em você individualmente, você fica apenas com um conhecimento intelectual, mental, teológico, de que ele ressuscitou, comemorando a sua morte de ano em ano, e achando até esquisito falar em ressurreição antes da época que o mundo comemora a sua ressurreição. Mas se a sua vida, essas boas novas têm vindo à sua alma, ao seu espírito, descido o seu coração, então essas boas novas te consola na melancolia do dia, no labirinto, nas lutas, nas dificuldades. Nenhuma notícia de enfermidade, nenhuma notícia de que o seu coração está enfermo, de que sua filha está doente, de que seu filho recebeu ali um exame positivo acusando uma doença grave. Nenhuma notícia de morte na família. Nenhuma notícia qualquer desta vida que poderia entristecer um cristão e que seja natural entristecê-lo, pode romper com a alegria das boas novas da ressurreição de seu Cristo, do seu Salvador, do nosso Salvador. Essas boas novas são consolo eterno para a Igreja de Cristo. Ele ressuscitou. Ora, quando o profeta de Deus, nesta era, estava sobre sua filhinha moribunda, com a sua esposa morta no necrotério, Satanás trabalhou com o homem exterior dele, dizendo: onde está o seu Deus que tem curado os outros, que tem curado cancerosos e demais coisas, e que não pode agora salvar sua filha? Lá está sua esposa morta no necrotério, até que a estaca lá de dentro, que alimentada pelas boas novas da ressurreição, surgiu e disse: Satanás, vai-te. Ele deu, ele tomou. Foi ele quem deu, foi ele quem levou. E quando estava para sepultar aquelas duas queridas sua esposa e sua filhinha, ele disse: há uma tumba em Jerusalém aberta, vazia, testificando que também um dia esta tumba será aberta. Ali estava o consolo sobre toda a morte. É o consolo da ressurreição dos nossos queridos. Por isso São Paulo disse na primeira carta aos Tessalonicenses, capítulo 4, Não quero, porém, irmãos, que sejais ignorantes acerca dos que já dormem, como os demais que não têm esperança. Isto é porque as boas novas da ressurreição ecoou em suas mentes apenas através de uma tradição religiosa. De ano em ano eles comemoram a ressurreição de Cristo. Isso é uma coisa simplesmente tradicional de uma religião. E por isso eles não conformam com aqueles que partem, porque também não têm certeza do destino deles. Mas Paulo disse à igreja, aos eleitos, cujas boas novas da ressurreição passou de suas mentes, entrou em seus corações, penetrou em suas almas. Que a essas alturas o nosso corpo terreno não passa de um sepulcro. Aí dentro está Deus, e Deus não ficará dentro desse sepulcro. Ele tem que se manifestar, ele tem que romper com essa natureza terrena. Estas portas têm que ser abertas para Cristo se manifestar ressurreto em sua vida. Não quero, porém, irmãos, que sejais ignorantes acerca dos que já dormem, como os demais que não têm esperança. E por isso começam a recomendar almas, etc, etc. Onde já se viu isso? Existe uma crença tão comum no mundo hoje que a pessoa prefere uma doença que fique purgando muito tempo na cama para quando se reencarnar, vir num corpo mais feliz, mais rico, com menos sofrimento. Oh, que falta de conhecimento de Deus! Como Deus desse século tem cegado o entendimento desse povo para não compreender que Cristo não nasceu em vão, não morreu em vão, e nem tampouco ressuscitou em vão. Ele ressuscitou para que sua vida fosse derramada sobre nós. Na sua morte temos o perdão, e na sua ressurreição temos a vida. Tudo que foi Deus foi derramado em Cristo, e tudo que foi Cristo foi derramado em sua igreja. Em sua igreja. A sua igreja não tem princípio. Ela é desde antes da fundação do mundo. Batista tem princípio. Presbiteriano tem princípio. Foi fundado em tal século. Católicos, romanos, têm princípio. Tabernáculo da Fé tem princípio. E todas as denominações têm princípio. Mas cristão não tem princípio, por isso não terá fim. Todas elas terão fim, porque tudo que tem princípio tem fim, mas o que não tem princípio não terá fim. Para isso você deve estar naquele que não tem princípio, porque ele não tem fim. Passarão os céus e a terra, mas minha palavra não há de passar, disse Jesus. E essa palavra é o seu corpo, é a noiva, é o povo sobre o qual tem vindo o poder vivificador da ressurreição. Aquele que crê em mim, ainda que esteja morto, ressuscitará. Ele falou da vida eterna. Quando ele falou da vida eterna, ele estava falando de si mesmo no homem. Ele estava falando de si mesmo na mulher. Ele estava falando de si mesmo naquele defunto que estava cheirando mal naquele sepulcro. Oh, mestre, eu creio que ele ressuscitará, mas no último dia. Marta estava com a fé para tempos remotos. Mas ali ele chegou, e a parte humana falou com o pai, e logo o pai que estava nele fazendo as obras disse: Lázaro, sai para fora. Ali estava o poder da ressurreição, sobre o qual a igreja está edificada. Dá-me vontade de gritar, de saltar, saltar muralhas dogmáticas, saltar credos e dogmas com esta verdade, atravessar as tradições perfurar estas rochas com a dinamite do Evangelho e levar água para a mulher samaritana, para você que está clamando por uma coisa real e verdadeira, pela vida de Cristo em sua vida.
1: Mas se o Espírito daquele que dos mortos ressuscitou a Jesus habita em vós, aquele que dos mortos ressuscitou a Cristo também vivificará os vossos corpos mortais pelo seu Espírito que em vós habita. Não pelo credo que em vós habita, não pela doutrina de A ou de B que em vós habita, mas pelo seu Espírito que em vós habita. Eu creio que todos os filhos de Deus se encontram nesta hora com as suas entranhas abertas, com seus corações abertos, e como Maria dizem para este anjo, para esta mensagem nesta hora: cumpra em mim segundo a tua palavra, manifesta o Cristo ressurreto na minha vida, ó Pai. Em nome de Jesus Cristo, amém.

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1: Mas quando vier o amor perfeito, quando ele vier, ele permanecerá para sempre. Homens tentando escrever hinos, eles ficam dementes. Ninguém não escreveu certa vez. Se enchêssemos o oceano de tinta e os céus fossem feitos de pergaminho, e cada haste na terra fosse pena, e cada homem um escrivão profissional, para descrever o amor de Deus, o oceano secaria. Ou embora, esticado de céu a céu, o pergaminho não conteria tudo. Quando a terra estiver cambaleando com o poder atômico, sacudindo-a como um homem embriagado indo para casa. Quando os oceanos se transformarem em desertos. E vendo que isto alcançou os ouvidos de Deus e as estrelas se recusarem a brilhar, o amor de Deus continuará sendo o mesmo. Ele não pode falhar.
2: God so loved you that he gave his son that you might be saved and filled with his spirit and have his love projected into your heart by the Holy Ghost.
1: Deus te amou de tal maneira que ele deu seu filho para que você pudesse ser salvo e se enchesse do Espírito e tivesse o seu amor projetado em seu coração através do Espírito Santo.
2: Make you love everybody.
1: Fazendo você amar a todos.
2: That's the reason Christians have their ups and downs the way they do.
1: Esta é a razão pela qual os cristãos têm suas altas e baixas, de maneira que eles têm. Porque você poderia ser o esteio da casa, não importando a condição que você esteja. Se você ama a Deus, você sabe onde você está se firmando. Há mais alguém antes de orarmos? Deus te abençoe, senhora, ali em cima na galeria. Deus te abençoe, senhor. Deus te abençoe, amigo. Isto é correto. Está bem com as nossas cabeças inclinadas. Deus te abençoe aqui embaixo, senhora. Eu apenas pensei. Talvez um minuto a mais. Você diz, irmão Branham, o que significa quando levantamos as mãos? Significa isto, você desafia cada lei da ciência. A ciência diz que as suas mãos têm que ficar para baixo. A gravidade segura sua mão para baixo.
2: But you raised your hand up.
1: Mas você levantou a sua mão.
2: How did you do it? You broke the scientific rule because he's a spirit in you.
1: Como você fez isto? Você rompeu a regra científica, porque há um espírito em você.
2: There's a spirit in you. And that spirit made a decision that you were wrong. And you raised your hand to your creator.
1: Há um espírito em você, e este espírito fez uma decisão que você estava errado e você levantou a sua mão para o seu Criador.
2: Don't you think he don't know it?
1: Não vá você pensar que ele não sabe disto.
2: No way you can come except my Father draws him, and all that comes I'll give him everlasting life and raise him up at the last day.
1: Ninguém pode vir a mim a não ser que o Pai o traga, e todos que vierem, eu lhes darei vida eterna e os ressuscitarei no último dia. É morte e vida quando você levanta sua mão para Ele. Se você realmente tem a intenção disso. Aquele que ouve a minha palavra e crê naquele que me enviou tem vida eterna e não passará pelo julgamento, mas tem passado da morte à vida.
2: Raise your hands and say, Lord, I now believe that Jesus Christ, God's Son, gives me the kind of love, the gospel love that I really need.
1: Levante a sua mão e diga, Senhor, eu agora creio que Jesus Cristo, Filho de Deus, vai me dar aquele tipo de amor, o amor ágape, que eu realmente necessito.
2: And I accept it in Christ's name.
1: E eu aceito isto no nome de Jesus Cristo.
2: Heavenly Father, thou didst see the great host of hands that's been spread up towards the sky.
1: Pai Celestial, tu realmente viste o grande exército de mãos que se levantaram em direção aos céus.
2: And I'm sure that the recorded angels are standing there.
1: E tenho certeza que os anjos que são testemunhas estão aqui perto de pé.
2: Well, I know that you're there.
1: Pois eu sei que tu estás próximo.
2: And you said, the angels of God are encamped about those.
1: E tu disseste, os anjos do Senhor acampam ao redor daqueles. Eles não vão embora, eles apenas ficam ali, eles se acampam ali.
2: About those who fear him and love him.
1: Daqueles que o temem e o amam.
2: And now, Lord, I pray that you receive each one of them as the fruits of the message tonight. And may they be peacefully and safely taken through life.
1: E agora, Senhor, eu oro para que tu recebas a cada um deles como os frutos da mensagem desta noite e que eles possam ser pacíficos e cheios de fé para tomarem isto, a tua vida.
2: And in that day when this strikes, whenever it may be.
1: E naquele dia quando a morte chegar, seja quando for.
2: May the angels of God bear their sword across Jordan to the other side in the bosoms of God.
1: Que os anjos de Deus possam levar as suas almas para o outro lado do Jordão, para o seio de Deus.
2: Where they'll be kept forever.
1: Onde elas serão guardadas para sempre. Conceda-o, Senhor.
2: Take care of them, they're yours.
1: Cuide deles. Eles são teus.
2: They're the priests of the message, and you are giving them to your Son, the Lord Jesus, as love gifts.
1: Eles são os frutos da mensagem, e tu os entregastes a teu Filho, o Senhor Jesus, como dádivas de amor.
2: Your love was sent forth to the meeting tonight.
1: O teu amor foi enviado à reunião nesta noite.
2: It projected weeping sinners, backsliders, that raised their hand.
1: Isto fez com que pecadores fracos, desviados, levantassem as suas mãos.
2: Now you present them to Christ, for they are love gifts, and he promised He's given everlasting life and raised him up at the last day.
1: Agora, apresente-os a Cristo, pois eles são dádivas de amor, e ele prometeu que ele lhes daria vida eterna e os ressuscitaria no último dia.
2: May you hear the display of love from this night on, the real love of God, like the old mother dear did, that we just talked about.
1: Que desta noite em diante eles possam ter o amor do teu Espírito, o verdadeiro amor de Deus, como a velha mãe corça tinha, a respeito da qual acabamos de falar. Conceda o Senhor. Pois eu os entrego a ti no nome de Jesus, o teu Filho. Amém.
2: He is now, right now, a high priest that can be touched by the feeling of our infirmities.
1: Não diz a Bíblia que ele é agora, neste momento, o sumo sacerdote que pode ser tocado.

0: Ele é agora, neste momento, o sumo sacerdote que pode ser tocado através do sentido de nossas enfermidades?
1: Did he say, "No one in the world won't see me anymore"? Yet he shall see me.
0: Não disse ele, um pouco mais e o mundo não me verá mais, mas vós me vereis? Quem são vós? O mundo é um incrédulo. Quem são vós? A sua igreja. Vós me vereis, pois eu, pronome pessoal, estarei convosco até mesmo em vós até o fim do mundo. Quantos sabem disto? As coisas que faço, vós também as fareis. Todos vocês creem nisto? Correto. Então, quando ele nunca havia feito aquele sinal diante de um gentil, apenas judeu e samaritano. Por quê? Este é exatamente o fim da era judaica. Este é o fim da era gentílica. Aquele foi o seu sinal como Messias. E ele ressuscitou dos mortos. Ele está obrigado a fazer a mesma coisa agora que ele fez então. Ou ele errou quando ele o fez no passado. Quando as circunstâncias aparecem, ouçam atentamente.
1: When the circumstances arise, and the way God acts the first time, he has to act every time the same way, or he acted wrong when he acted the first time.
0: Quando as circunstâncias aparecem e da forma que Deus agiu da primeira vez, ele tem que agir do mesmo modo todas as vezes. Ou ele agiu errado quando o fez pela primeira vez.
1: Right.
0: Correto. Então, se esta é a maneira que ele se faz conhecido, então, prometeu que ele o faria para com os gentios. Veja através da história. Isto nunca aconteceu até agora. Gentios, vocês estão tendo seu último chamado.
1: Let us pray.
0: Vamos orar.
1: Now, Lord, the rest is to you.
0: Agora, Senhor, o restante é contigo.
1: I can only speak thy word, and I pray that you'll manifest yourself tonight as the risen Son of God, the same yesterday, today, and forever.
0: Eu apenas posso proferir a tua palavra, e eu oro para que tu te manifestes nesta noite como Filho de Deus ressurreto, o mesmo ontem, hoje e eternamente. Conceda-o, Senhor.
1: And then at the end time, we pray that every soul that's here tonight.
0: E então, no fim do tempo, nós oramos para que cada alma que esteja aqui nesta noite
1: will be safely cared for, taken over the river of death, raised up in the last day with our Lord.
0: Seja cuidadosamente guardada, sendo levada para o rio da morte, possa ressuscitar nos últimos dias com o Senhor.
1: We shall sit with him and live with him and be with him forever.
0: Com o qual nos assentaremos e viveremos com ele e estaremos com ele para sempre.
1: And now we know you're here.
0: E agora sabemos que tu estás aqui.
1: You said, wherever two or three are gathered in my name, I'll be in their midst.
0: Tu disseste, onde estiverem dois ou três reunidos em meu nome, eu estarei no meio deles.

0: Agora, Senhor, nós oramos para que Tu manifestes o Teu ser aqui nesta noite. Pois pedimos isto no nome de Jesus. Amém. De onde estávamos chamando? O quê?
1: Y.
0: All
1: right, prayer cards, Y.
0: Está bem, cartão de oração Y.
1: We've been called, I believe, first night, the 25, then the 50, and then 30 or something.
0: Nós estávamos chamando, eu creio, na primeira noite, 25, então até os 50, então 30 ou algo.
1: That's Y.
0: Vamos, Y.
1: Prayer card, Y. Little card, got a Y.
0: Um cartão de oração Y. É um cartãozinho que tem um Y mesmo.
1: Now, if you're not called, hold your card. We'll get to it.
0: Agora, se você não for chamado, segure seu cartão. Nós chegaremos nele.
1: Let's start from...
0: Vamos começar do...
1: Let's just skip around the whole bunch of mix them all up tonight.
0: Vamos apenas saltar. Tem um punhado deles. Misture-os todas nesta noite.
1: Just get some from one place and some another.
0: Apenas pegue alguns de um lugar e outros de outro.
1: All right.
0: Quantos você distribuiu? 100, está bem.
1: All right.
0: Correto.
1: Let's start from line number one. Who has number one?
0: Vamos começar com o número Y1. Quem tem o número 1?
1: Anybody has prayer card line number one, raise up your hand.
0: Alguém tem o cartão de oração Y número 1? Levante a sua mão. Onde está ele? Você poderia vir até aqui, senhora, até onde estou? Y número 2. Poderia você levantar a sua mão? Y número 2, a senhora aqui atrás. Agora os rapazes os tragam aqui e misturem todos eles. Distribua-os para o auditório. Os veteranos, os que já estiveram aqui antes, sabem como fazemos isto. Nós descemos aqui e misturamos todos os cartões. Os distribuímos a qualquer um que os desejam. Ninguém sabe onde a fila de oração vai começar até chegarmos bem no... nesta noite. E então, às vezes, começamos em um lugar ou em outro e o misturamos e tudo mais. Está bem. Y número 2, Y número 3. Y número 3, você levantaria sua mão. Número 3, o homem. Número 4, pode você levantar a sua mão. Y número 4. O cavalheiro bem lá atrás. Poderia você vir aqui, senhor? Está bem. Veja, eles estão por todo o edifício. Y número 5, poderia levantar a sua mão? Y número 5, bem ali no final. Vem aqui, senhor. Eu gostaria de parar agora.
1: Let's go somewhere else.
0: Vamos para outro lugar.
1: Let's go to Y50.
0: Vamos para o Y50.
1: Who has Y50?
0: Quem tem o Y50?
1: Hold up your hand.
0: Pode levantar a sua mão.
1: Y50.
0: Y50.
1: Anywhere
0: em algum lugar, parte do edifício.
1: In the back, somebody says in the back.
0: Lá atrás, alguém diz que é lá atrás. Levante, ó, oh, aqui está você. Está bem, senhor. Vem aqui.
1: Y51.
0: Está certo, Y51, Y52. Você poderia levantar a sua mão? 52, 53. Está bem. Venha bem aqui. 54.
1: Y55.
0: Y55. Levante a sua mão. Eu não o vejo. Está bem. Vamos deixar os 50 então. Vamos para o Y95. Quem tem o
1: Y95?
0: Levante a sua mão.
1: Y95.
0: Aqui, está bem. Seja onde estiver, venha. 96. Está certo, 97. 97, por favor.
1: 98, 99, 100.
0: Isto simplesmente os deixa todos misturados, tudo através do... Não importa quem se levanta, a ideia é trazer alguém aqui na plataforma.
1: Now, I'm going to ask you something.
0: Agora eu vou lhe perguntar algo.
1: Now, do you realize the position where I'm standing?
0: Agora você tem uma ideia da posição que estou.
1: I preached the gospel sermon.
0: Eu preguei um sermão do Evangelho.
1: Not so much on divine healing. Because the main thing is the soul before God.
2: Yes. Amen.
0: Nem tanto sobre a cura divina, porque a coisa principal é uma alma diante de Deus.
1: That's what we're here for, is to get people saved, get them right with God.
0: É para isso que estamos aqui, é para salvar as pessoas, para que elas se acertem com Deus.
1: Divine healing is just a benefit that goes with your life insurance policy.
0: A cura divina é apenas um benefício que acompanha a sua apólice de seguro de vida.
1: It's just a benefit.
0: Ela é apenas um benefício.
1: So David said, "Rest on the Lord, O my soul, and forget not all of His benefits."
0: Davi disse, "Bendize ao Senhor, ó minha alma, e não te esqueças de todos os seus benefícios." Quantos sabem disto? Quais? Perdoa todas as tuas iniquidades, cura todas as tuas enfermidades. Ele disse isto? Este é o benefício que acompanha isto. Agora, Jesus Cristo é o mesmo ontem, hoje e eternamente. Eu quero saber quantos de vocês creem nisto. A maneira que ele era ontem, princípio, poder, ação, palavras, tudo, ele tem que ser o mesmo hoje, se ele é o mesmo. Quantos sabem disto? Está bem. Ele é o mesmo, ontem, hoje e eternamente. Agora, se vocês ficarem bem reverentes, só um pouquinho, Não se movam por aí agora, apenas fiquem sentados, bem quietos. Quantos aqui não possuem um cartão de oração, querem que Deus lhes cure? Levantem as suas mãos. Que não possuem um cartão de oração? Não há maneira de dizer onde seja e quem é quem.
1: All right.
0: Tudo bem. Se você olhar para este lado, se a unção do Senhor vier, Cristo...
1: How many see the picture of it now?
0: Quantos já viram a foto disto agora?
1: Got the picture here, all right?
0: Tem a fotografia aqui, está bem.
1: Washington, D.C. Our religious call of art, the only supernatural being was ever proved by the FBI.
0: Está aqui em Washington, D.C., a única de fogo. Ela é o único ser sobrenatural que já foi provado pelo FBI.
1: Or anything else to be scientifically proved that a supernatural being has pictures
0: of. Ou qualquer coisa que foi cientificamente provada, que foi tirada uma foto deste ser sobrenatural.
1: A pillar of fire that led the children of Israel.
0: A coluna de fogo que guiou os filhos de Israel. Quantos sabem que aquela coluna de fogo era Cristo? Vocês, leitores da Bíblia. Quantos sabem que quando ele estava aqui na terra, ele disse, eu vim de Deus e volto para Deus. Quantos sabem disto?
1: And when he went back to God, Paul met him after his resurrection on the road to Damascus. What was it?
0: E quando ele voltou para Deus, Paulo o encontrou depois de sua ressurreição no caminho para Damasco. O que era ele?
1: A pillar of fire and a light that touched his eyes. Is that right?
2: Amen.
0: Uma coluna de fogo novamente, uma luz que o cegou. Não é isto correto? Pedro, quando ele estava orando, ele veio como uma luz através da prisão, entrou e o libertou, abriu os portões em sua frente, o levou para fora. Não é isso correto? Ele é o mesmo ontem, hoje e eternamente. O que isto fará? Qualquer espírito, qualquer coisa, qualquer vida testemunhará de si mesmo. Agora, se aquele anjo de Deus, cuja fotografia você vê aqui, se aquele anjo de Deus é o Cristo, isto levará às obras de Cristo. Quantos sabem disto?
3: Momento de meditação. Bem-aventurado o homem que não anda segundo o conselho dos ímpios, nem se detém no caminho dos pecadores, nem se assenta na roda dos escarnecedores. Antes tem o seu prazer na lei do Senhor, e na sua lei medita de dia e de noite. Que a sua plena satisfação sempre esteja na lei do Senhor, e na sua lei medite de dia e de noite.

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Venha conhecer a mensagem do profeta de Deus para esta decadente geração, o Elias prometido na Bíblia Sagrada, Malaquias capítulo 4, versículo 5. Eis que vos envio o profeta Elias antes que venha o dia grande e terrível do Senhor. E Mateus 17, 11. Em verdade, Elias virá primeiro e restaurará todas as coisas.

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E disse Jesus: aprendei de mim que sou manso e humilde de coração.

0: prayer. How many has family prayer? That's good. Let's try it again. I'll get that back in here. I like that. All together now. Don't forget the family prayer. Jesus wants to meet you there. He will take your...
1: Com Jesus, vamos todos dizer, o Senhor é a força da nossa vida. Graças a Deus, mais uma escola. Vamos anotar a escritura desta manhã, que se encontra no livro de Filipenses, capítulo 2, versículos 5 ao 11. Vamos louvar o Senhor com o hino 322, A Luz do Céu. Tu anseias hoje mesmo a salvação, tem desejos de banir a escuridão. Abre então de par em par teu coração, deixa a luz do céu entrar.

0: realize now that something made them raise their hands.
1: Que eles possam ver agora que algo os fez levantar as suas mãos.
0: What is it?
1: O que foi isto?
0: The Holy Spirit.
1: O Espírito Santo.
0: The Spirit of God that's upon them now calls them to raise their hands to make a decision.
1: O Espírito de Deus que está sobre eles agora, que fez com que eles levantassem as suas mãos para fazer uma decisão.
0: May this night be the night that they can say, from that Saturday night, down there in that school auditorium, I met God.
1: Que esta noite possa ser a noite que eles possam dizer, desde aquele sábado à noite, lá embaixo no auditório daquela escola, eu encontrei Deus.
0: Something happened to me. I've been changed ever since.
1: Algo aconteceu comigo. Eu fui mudado desde então.
0: Grant it, Father.
1: Conceda o Pai.
0: I commit them to you as the trophies of the message.
1: Eu os entrego a ti como troféus da mensagem.
0: And you said all the Father has given me will come to me, and none of them is lost.
1: E tu disseste, todo que o Pai me tem dado virá a mim, e nenhum deles se perderá.
0: Oh, Lord, you told me to give him eternal life and raise him up at the last day. That eternal life, that love that would bring him into the presence of this great place that I had the privilege of seeing a few weeks ago.
1: Oh, Senhor, tu lhes disseste que lhes daria vida eterna e os ressuscitaria no último dia. Aquela vida eterna, aquele amor que os traria para a presença deste grande lugar que eu tive o privilégio de ver poucas semanas atrás.
0: Father, I cannot say what it was.
1: Pai, eu não posso dizer o que foi aquilo.
0: I do not know.
1: Eu não sei.
0: You know my heart, but I'm only honest in what I'm saying.
1: Tu conheces o meu coração. Eu estou apenas sendo honesto no que estou dizendo.
0: You bear me record, Father.
1: Tu és minha testemunha, Pai.
0: And it's such a sweet place.
1: E eu, é um lugar tão dócil.
0: God, when my days are done, I'd like to see little Joseph be a man that I could place this Bible in his hand.
1: Deus, quando meus dias terminarem, eu gostaria de ver o pequeno José ser um homem para que eu possa colocar esta Bíblia em sua mão.
0: Because the day of his dedication

0: eu possa colocar esta Bíblia em sua mão.
1: Because the day of his dedication, he spoke, said, Joseph, thou art a prophet.
0: Porque no dia de sua apresentação, tu disseste, disse, José, tu és um profeta.
1: I pray, God, that you let a double portion of the Spirit on my boy.
0: Eu oro para que tu permitas porção dobrada do Espírito sobre meu garoto.
1: If you just let me live to win souls for you till I get old, then place this Bible over into the hands of my son Joseph and tell him to continue with the same gospel.
0: Se tu apenas permitires que eu viva para ganhar almas para ti, até ficar velho, então coloque esta Bíblia nas mãos de meu filho José e diga-lhe para continuar com o mesmo evangelho.
1: It'd be a full life, Father.
0: Seria uma vida completa, Pai.
1: Nevertheless, when you're ready for me, amen.
0: Todavia, quando tu estiveres pronto para mim, amém.
1: What a beautiful rest.
0: Que lindo descanso.
1: I long to see that place again.
0: Eu almejo ver aquele lugar novamente.
1: Lord Jesus, may everyone that's here tonight, every person that shared the message tonight, may not a one of them be lost.
0: Senhor Jesus, que cada um que está aqui nesta noite, cada pessoa que ouviu a mensagem nesta noite, que nenhuma delas possa se perder.
1: But may everyone.
0: Mas que cada um.
1: I see them in there.
0: Eu os vejo ali.
1: Then when we run and throw our arms around one another, when there's no difference then between man and woman.
0: Então, quando corrermos e lançarmos nossos braços ao redor um do outro, onde não há nenhuma diferença, então, entre homem e mulher.
1: There's no difference. The sin streak has gone away with.
0: Não há nenhuma diferença. O vestígio do pecado terá desaparecido.
1: We're truly then, brothers and sisters. Where we can live, never sin can enter no more. No evil thoughts, no nothing can ever come to that kind of a place.
0: Seremos verdadeiramente, então, irmãos e irmãs, onde podemos viver, o pecado nunca mais poderá entrar, nem os pensamentos malignos, nada poderá alguma vez entrar naquele tipo de lugar.
2: Graças a Deus. Um bom dia com Jesus. Senhor, continue nos abençoando. Está nos visitando nesta manhã o irmão Ezequiel Lopes e família. Eles são de Limeira, São Paulo. Poderiam se colocar de pé os irmãos que nos visitam? Irmão Ezequiel Lopes e família, Deus os abençoe. São bem-vindos em nosso meio. Obrigado, irmãos, por poderes assentar. Justifica a ausência, irmão José Maria Tobias, irmã Roseli dos Santos, também irmão Edson, irmã Divaneide Rodrigues e o diácono irmão Claudomiro justificam a ausência nesta manhã. Nós temos um agradecimento, agradecemos a Deus e ao pastor Cleomar Borges, ao pastor Wesley e à igreja pelas orações em favor de nossa mamãe, Maria de Lourdes Costa. É o agradecimento do irmão Edivaldo, irmã Laídes, irmão Claudomiro, irmão Marcos e irmã Marinilce. Agradecem a Deus. E agora nós vamos orar. Se você tem um pedido, uma necessidade, faça conhecida ao Senhor pelo levantar de uma de suas mãos. Ore também por Evandro Tobias, por irmã Silvana Camargo e pelos nomes no livro de oração. Senhor Jesus, aqui estamos, ó Pai, mais uma vez na Tua casa, para Te adorar, Senhor, para Te engrandecer. Ó Deus, como é bom a Tua presença. A Tua presença tem cura divina, Tua presença tem libertação, Tua presença tem paz de espírito, Senhor. Estamos aqui para gozar desta presença divina. Colocamos, Senhor, em Tuas mãos cada um desses pedidos, essas necessidades. O Senhor conhece cada uma que possam chegar ao trono da graça. Toma também Teu servo ao nosso favor nesta manhã, que possamos sair daqui mais uma vez fortalecidos pelo poder da Tua palavra. É o que nós

E agora nós vamos ver as igrejas que nos acompanham nesta manhã. A Igreja de Boa Esperança, a Igreja de Pouso Alegre. Irmão João Otávio está aqui, né? Está aqui conosco. Também a Igreja de Mogi Mirim. Igreja de Mogi Mirim. Indaiatuba, pastor Wesley Rodrigues. Santo Antônio do Amparo. Também a igreja que está nos acompanhando, a Igreja de Americana, a Igreja de Pirassununga também nos acompanham nesta manhã. E os irmãos Sandra Mantovani, Antônio Miguel e família, Madalena Machado, Bismiel e Cristina, Lúcia, Vitória, Tiago e Gisele Paiva, Edna, Márcio de Jesus e família, Timóteo e família, Cristiane e Larissa do Amaral, Davi Almeida e família, João Carlos Marques, Pedro Araújo e Cleonice. Um total de 68 computadores, aproximadamente 134 irmãos que nos acompanham. Deus os abençoe a todos os irmãos e igrejas que nos acompanham nesta manhã. E agora nós vamos ouvir e acompanhar a mensagem Qual Atração Sobre a Montanha, do parágrafo 94 ao parágrafo 121.

0: That's what the attraction is.
1: Essa é que é a atração.
0: The predestinated seed of God who can't do nothing else but follow it.
1: A semente predestinada de Deus, a qual não pode fazer nada a não ser segui-lo.
0: Means more than life to us.
1: Significa mais do que a vida para nós.
0: Take our lives, but don't take that.
1: Tire nossas vidas, mas não tire aquilo.
0: What is the attraction?
1: Qual é a atração?
0: God as usual, fulfilling his word.
1: Deus, como sempre, cumprindo a sua palavra.
0: He's fulfilling the word of Zechariah. Again, the prophet Zechariah.
1: Ele está cumprindo a palavra de Zacarias outra vez, o profeta Zacarias.
0: We read the ninth verse a while ago, when Jesus entered his temple, entered Jerusalem, riding on a little white donkey.
1: Onde eu li o versículo 9 há pouco, quando Jesus entrou no seu templo dirigindo, ou entrou em Jerusalém montado num jumentinho branco.
0: The prophecy was fulfilled that Zechariah said.
1: A profecia que Zacarias disse estava cumprida.
0: Here it is. Rejoice greatly, O daughters of Zion, shout, O daughters of Jerusalem.
1: Aqui está ela. Alegra-te muito, ó filhas de Sião. Exulta, ó filhas de Jerusalém.
0: Behold, our king is coming unto thee. He is just and having salvation, lowly riding upon an ass, and upon the colt the foal of an ass.
1: Eis que o teu rei virá a ti, justo e salvador, pobre, montado sobre um jumento, sobre o asninho, filho de jumenta.
0: That's what the attraction was at Jerusalem, at the religious headquarters.
1: Era esta a atração que estava em Jerusalém, nas sedes religiosas.
0: Now, we see a last day happening.
1: Agora, vemos o acontecimento dos últimos dias. Vamos simplesmente voltar algumas páginas em Zacarias e ver o que ele disse sobre isso.
0: Let's turn over then for the last days.
1: Vamos voltar então para os últimos dias.
0: That was the Middle Age. Let's turn now to the last days.
1: Aquela era a Idade Média. Vamos voltar agora aos últimos dias.
0: And turn over to Zechariah, the 14th chapter, and beginning with the 4th verse, and listen.
1: E voltar a Zacarias, capítulo 14, começando com o versículo 4, e ouçam.
0: And we're going to read down a portion of the scripture, about 9 verses, from 4 to 9. Listen close.
1: E vamos ler uma porção das escrituras, cerca de 9 versículos, do 4 ao 9. Ouçam atentamente.
0: And it's prophesying of his coming, the last days. Listen close now.
1: E está profetizado de sua vinda nos últimos dias. Ouçam atentamente agora.
0: This is thus saith the Lord, it's the scriptures, Zechariah 14.
1: Isto é o assim diz o Senhor, são as escrituras, Zacarias 14.
0: Remember Zechariah 9, what it said? And they didn't recognize it.
1: Recordem Zacarias 9, o que ela diz? E eles não reconheceram.
0: Now what is it today, Zechariah 14? Speaking of his coming.
1: Agora, o que é hoje? Zacarias 14, falando de sua vinda.
0: And his feet shall stand in that day upon the Mount of Olives again.
1: E naquele dia estarão os seus pés sobre o Monte das Oliveiras novamente.
0: Which is before Jerusalem, on the east.
1: Que está de fronte de Jerusalém, para o oriente.
0: On the Mount of Olives shall cleave in the midst thereof towards the east and towards the west.
1: No Monte das Oliveiras será fendido pelo meio, para o oriente e para o ocidente.
0: And there shall be a very great valley.
1: E haverá um vale muito grande.
0: Half of the mountain shall be moved towards the north and half towards the south.
1: Metade do monte se moverá para o norte e a outra metade para o sul.
0: And you shall flee to the valley of the mountains.
1: E fugireis pelo vale dos meus montes.
0: For the valley of the mountain shall reach from Azel.
1: Porque o vale dos montes chegará a Azel.
0: Yea, ye shall flee like you fled in the days of the earthquake, in the days of Uzziah, the king of Judah.
1: E fugireis assim como fugistes nos dias do terremoto, nos dias de Uzias, rei de Judá.
0: Another earthquake, splitting open the earth.
1: Outro terremoto, fendendo a terra.
0: If you want to follow out a scripture here, notice in this fifth verse, It implies that the cleaving of the Mount of Olives is due to an earthquake.
1: Se vocês desejam seguir as escrituras aqui, observem no versículo 5. Isto aplica que as fendas do Monte das Oliveiras se devem a um terremoto.
0: And this is confirmed by Isaiah 29:6 and Revelation 16:9.
1: E isso está confirmado por Isaías 29:6 e Apocalipse 16:9.
0: Exactly, what is it?
1: Exatamente. O que sucede?
0: The same prophet told of his first coming, seen his second coming.
1: O mesmo profeta que falou da sua primeira vinda, viu a sua segunda vinda.
0: Notice, as in the days of the earthquake.
1: Observem, como nos dias do terremoto.
0: See what the earthquakes are doing, see the predictions of them.
1: Vem o que os terremotos estão causando, vem as predições deles.
0: And the Lord your God shall come. And all of his saints with thee.
1: Então virá o Senhor teu Deus e todos os seus santos contigo, ó Senhor.
0: And it shall come to pass in that day. Hallelujah.
1: E acontecerá naquele dia. Aleluia.
0: In that day the light shall not be clear or dark.
1: Naquele dia que não haverá preciosa luz ou espessa escuridão.
0: But it shall be one day with one day which shall be known to the Lord, not day or night.
1: Mas será um dia conhecido do Senhor, nem dia nem noite será.
0: But it shall come to pass that in the evening time it shall be light.
1: E acontecerá que no tempo da tarde haverá luz.
0: Oh God, it shall be light about the evening time.
1: Oh Deus, haverá luz no entardecer.
0: Same prophet, and the people is blind.
1: O mesmo profeta, e as pessoas estão cegas.
0: What's the attraction?
1: Qual é a atração?
0: Let's read a couple more verses.
1: Vamos ler mais uns dois versículos.
0: And it shall be in that day that the living water shall go forth from Jerusalem.
1: Naquele dia também acontecerá que correrão de Jerusalém as águas vivas.
0: Half of them towards the former sea and half towards the higher sea.
1: Metade delas para o mar oriental e metade até o mar ocidental.
0: In the summer and winter shall it be, the gospel going forth both Jew and Gentile.
1: No estio e inverno sucederá isto. O evangelho indo por diante, tanto para judeus como para gentios.
0: And the Lord shall be king over the earth in that day, and there shall be one Lord, and his name one.
1: E o Senhor será rei sobre a terra naquele dia, e um será o Senhor, e um será o seu nome.
0: It shall be light about the evening time. Right. The way to glory you will surely find.
1: Haverá luz no entardecer, certo? O caminho da glória certamente se encontrará.
0: In the waterway is the light today.
1: No caminho pelas águas está a luz de hoje.
0: Buried in the precious name of Jesus.
1: Sepultado no precioso nome de Jesus.
0: Young and old, repent of all your sins. The Holy Ghost will surely enter in.
1: Jovens e velhos, arrependam-se de todos os seus pecados. O Espírito Santo certamente entrará.
0: The evening light has come.
1: A luz do entardecer chegou.
0: It is a fact that God and Christ are one.
1: É fato que Deus e Cristo são o mesmo.
0: See where we're at?
1: Vem onde estamos.
0: Nations are breaking. Israel's awakening. The signs that our prophets foretold.
1: Nações estão se rompendo, Israel se despertando, os sinais que os nossos profetas predisseram.
0: That earthquake to the Gentiles to the last day, the Gentile days numbered with horrors and cumbers.
1: Aquele terremoto para os gentios para os últimos dias, os dias dos gentios contados, sobrecarregados de horrores.
0: Return, O dispersed, to your own.
1: Retornai, ó dispersos, aos vossos.
0: You that have been kicked out in these arks carried on new carts, Get out of there before death strikes you.
1: Vocês que foram expulsos e essas arcas carregadas em carros novos, saia de lá antes que a morte os atinja.
0: God has confirmed it. It shall be so.
1: Deus tem confirmado isto. Assim será.
0: Let us turn over to another scripture in the Old Testament. Malachi, the fourth chapter.
1: Vamos voltar a outra escritura no Velho Testamento. Malaquias, capítulo 4.
0: And read that little fourth chapter.
1: E ler aquele pequeno capítulo 4.
0: Behold, a day cometh that shall burn as an oven, and all the proud, yea, all that do wickedly, shall be as stubbles.
1: Eis que aquele dia vem ardendo como fogo. Todos os soberbos, todos os que cometem impiedade, serão como palhas.
0: Now, this Malachi 3 was the first coming now. Here's the next coming.
1: Agora, isto não é. Isto é Malaquias 3. Era a primeira vinda. Agora, aqui está a próxima vinda.
0: Even the Dr. Scofield here, I certainly don't agree with him in his footnotes, but he's got it lined out here, right?
1: Mesmo o Dr. Scofield aqui, eu certamente não concordo com ele em suas notas ao pé das páginas, mas ele tem isto em ordem aqui.
0: The commission of John, the Malachi 3, and the second coming of Christ and Elijah beforehand.
1: A comissão de João para Malaquias 3 e a segunda vinda de Cristo e antecipadamente Elias. Muito bem.
0: All the proud shall burn, up saith the Lord of hosts.
1: Todos os soberbos os abrasará, diz o Senhor dos Exércitos.
0: And it shall leave them neither root nor branch.
1: E de sorte que lhes não deixará nem raiz, nem ramo.
0: Where's the eternal hell, then?
1: Onde está o inferno eterno, então?
0: But unto you that fear my name shall the Son of Righteousness rise with healing campaigns. Healing in his wings.
1: Mas para vós que temeis o meu nome, nascerá o sol da justiça, e campanhas de salvação trará debaixo de suas asas. Salvação trará debaixo das suas asas.
0: You shall go forth and grow up as calves of the stall.
1: Saireis e crescereis como os bezerros do cevadouro.
0: And you shall tread down the wicked.
1: E pisareis os ímpios.
0: They shall be ashes under the soles of your feet in that day. That I shall do this, saith the Lord of hosts.
1: Se farão cinza debaixo das plantas de vossos pés naquele dia que farei, diz o Senhor dos Exércitos.
0: Remember the law of Moses, my servant, which I commanded him in Horeb, for all Israel, the statutes and judgment.
1: Lembrai da lei de Moisés, seu servo, o qual lhe mandei em Horeb para todo Israel, que são os estatutos e juízo.
0: Here's the coming of Elijah.
1: Aqui está a vinda do Elias.
0: Behold, I will send to you Elijah the prophet.
1: Eis que eu vos envio o profeta Elias.
0: The last closing scripture of the Old Testament.
1: A última escritura que encerra o Velho Testamento.
0: I'll send to you Elijah the prophet before the coming of that great and dreadful day of the Lord.
1: Eu vos envio o profeta Elias antes que venha aquele grande e terrível dia do Senhor.
0: Now, that couldn't have been John.
1: Agora, esse não poderia ter sido João.
0: No. See, the world wasn't burned up, the righteous walked out on the wicked. No, no.
1: Não. Vejam, o mundo não foi queimado e os justos não andaram sobre os ímpios. Estão vendo? Não, não.
0: Before the great and dreadful day of the Lord.
1: Antes do grande e terrível dia do Senhor.
0: And he shall turn the hearts of the fathers to the children, and the hearts of the children to the fathers, lest I come and smite the earth with a curse.
1: E converterá os corações dos pais aos filhos, e os corações dos filhos a seus pais, para que eu não venha e fira a terra com maldição.
0: Notice the accuracy of the Holy Spirit. That it would not confuse them two comings of Elijah.
1: Observem a precisão do Espírito Santo, que ele não confundiu aquelas duas vindas de Elias.
0: Malachi 3 said, behold, I send my messenger before my face.
1: Malaquias 3 diz, eis que eu envio meu mensageiro perante minha face.
0: Jesus asked about John.
1: Perguntaram a Jesus sobre João.
0: He said, if you can receive it, this is who the prophet said, I'll send my messenger before my face. This is the Elias that was to come. Malachi 3.
1: Ele disse, se o podem receber, este é aquele de quem o profeta disse, eu enviarei meu mensageiro perante minha face. Este é o Elias que estava por vir. Malaquias 3.
0: Notice the scripture so accurately gives it.
1: Observem a exatidão que a escritura dá a isto.
0: Watch what this, the show the, them who wants to believe, them who wants to see.
1: Observe o que isto para mostrar o aqueles que desejam crer, aqueles que desejam ver.
0: Remember Jesus stopped in the middle of a scripture? Because part of it was fulfilled then to rest for his second coming?
1: Lembram-se que Jesus parou no meio de uma escritura, porque parte dela já havia sido cumprida então, o restante para a sua segunda vinda?
0: To preach the acceptable year of the Lord, bind up the brokenhearted and stop.
1: Para pregar o ano aceitável do Senhor, curar os quebrantados de coração, e parou.
0: Not bring judgment to the Gentiles. Until his second coming.
1: Não trazer julgamento aos gentios até sua segunda vinda.
0: Notice this scripture here parallels that.
1: Observe esta escritura aqui como se assemelha a essa.
0: And he, Elijah, shall turn the hearts of the fathers to the children.
1: E ele, Elias, tornará os corações dos pais aos dos filhos.
0: Now speaking of Malachi 4, do not get it mixed. From Malachi 3.
1: Agora, falando de Malaquias 4, não misture isto, ou Malaquias 3.
0: John, Elijah, who came in the days before the first coming of Christ.
1: João, Elias, o qual veio nos dias anteriores à primeira vinda de Cristo.
0: Turn the hearts of the old patriarch fathers to the message of the children. The new message.
1: Tornou o coração dos velhos pais patriarcas à mensagem dos filhos, a nova mensagem.
0: Now watch, and the hearts of the children to the father.
1: Agora observe, e os corações dos filhos aos dos pais.
0: In his second coming, in the last days, he turns back to the apostolic faith again.
1: Em sua segunda vinda, nos últimos dias, ele retorna à fé apostólica novamente.
0: Perfect, the scriptures line up.
1: Vê quão perfeitamente concordam as escrituras.
0: That was the end of the Old Testament. The Old Testament.
1: Aquele era o fim do Antigo Testamento. O Antigo Testamento.
0: Now, we see there's light in the evening time.
1: Agora, vemos que há luz no tempo do entardecer.
0: What is it? It's the top Mount Treetop, as I said this morning.
1: O que é isto? É o topo, o monte topo da árvore, como eu disse nesta manhã.
0: We've come up through denominations through not an orange tree like I spoke of this morning.
1: Temos passado através de denominações, através não de uma laranjeira, como eu falei nesta manhã.
0: But we've had grapefruit, lemons, all kinds of other things. That wasn't like the beginning at all.
1: Mas tivemos toranja, limões, todas as espécies de outras coisas bem diferentes do princípio.
0: But after, don't miss it, here it comes.
1: Mas depois, não falhe em entender isto. Aqui vem isto.
0: After all the denominations is played out. They didn't have any light to begin with.
1: Depois de todas as denominações haverem feito o papel delas, para começar, elas não tinham nenhuma luz.
0: There will be a day that can't be called day or night.
1: Haverá um dia que não poderá ser chamado de dia ou de noite.
0: What are they doing? What are they doing?
1: O que estão fazendo eles? O que estão fazendo eles?
0: What does a lemon do on an orange tree?
1: O que faz um limão em uma laranjeira?
0: It takes the original life of the orange that's coming up and perverts it. To a lemon.
1: Ele toma a vida original da laranja que está vindo e a perverte através de um limão.
0: That's what the denominations has done to the word of God.
1: Isto é o que as denominações têm feito à palavra de Deus.
0: Made the word of God of no effect by their traditions.
1: Feito a palavra de Deus sem nenhum efeito através de suas tradições. Isso é assim, diz o Espírito do Senhor.
0: They have brought forth lemons, grapefruits, not oranges.
1: Eles têm produzido limões, toronjas, não laranjas.
0: But what did the prophet say?
1: Mas o que o profeta diz?
0: The same one that said for our text tonight.
1: A mesma coisa que disse nosso texto nesta noite.
0: Rejoice, O daughters of Jerusalem. Shout loud, daughters of Zion.
1: Alegra-te, ó filha de Jerusalém. Exulta, ó filha de Sião.
0: For your king's coming to you. Meek and lowly, sitting upon the foal of an ass.
1: Eis que o teu rei virá a ti. Pobre e humilde, montado sobre um filho de jumenta.
0: Notice, that same prophet. Said there will come a time of the ripening the sun set upon the earth to ripen the fruit.
1: Observe que o mesmo profeta diz, haverá um tempo do amadurecimento. O sol é enviado sobre a

0: As it was a grapefruit.
1: Veio através de uma toranja para ser uma laranja. Encontramos que ela se organizou, era uma toranja.
0: It went again. It come out that time a lemon.
1: Foi outra vez, e desta feita saiu um limão.
0: Went on again, it turned out to something else.
1: Seguiu em frente outra vez, saiu alguma outra coisa.
0: And in the last top of the tree, it turned out to a tangelo, which is half orange, half lemon.
1: E por último, no topo da árvore, tornou-se tangelo, que é meio laranja, meio limão.
0: A mixed breed, a perverted thing.
1: Numa espécie mista, uma coisa pervertida.
0: Come on to a perversion. Living off that same tree.
1: Veio através de uma perversão, vivendo daquela mesma árvore.
0: The shock. Almost deceived the elect. It looks like an orange, but it ain't.
1: A palha quase enganaria o eleito. Parece uma laranja, mas não é.
0: But it shall be like. When she grows beyond organization.
1: Mas haverá luz quando ela cresce além da organização.
0: When she gets out of past organization and blooms out again. She'll put forth oranges like she was when she went into the ground.
1: Quando ela passar através da organização, florescer outra vez, ela dará laranjas como ela era quando ela foi para o chão.
0: And then it shall be light.
1: Então haverá luz.
0: What's this attraction? What's this happening?
1: Qual é esta atração? Que acontecimento é este?
0: Fulfilling God's word.
1: Cumprindo a palavra de Deus.
0: There's two witnesses of the Old Testament that this would happen.
1: Há duas testemunhas no Velho Testamento de que isto aconteceria.
0: Let's take John 14:12 of the New Testament.
1: Vamos tomar João 14:12 do Novo Testamento.
0: Jesus said, "He that believeth on me, the works that I do shall he do also."
1: Jesus disse: aquele que crê em mim também fará as obras que eu faço.
0: Also in Luke 17:22-30, he said.
1: Também em Lucas 17:22-30, ele diz:
0: as it was in the days of Lot, or Sodom was burned.
1: E como foi nos dias de Ló, antes que Sodoma fosse queimada.
0: So shall it be at the return of the Son of Man. That day when the Son of Man is being revealed.
1: Assim também será na volta do Filho do Homem, aquele dia em que o Filho do Homem se há de manifestar.
0: Oh, just look at the scriptures.
1: Oh, simplesmente olhe nas Escrituras.
0: The Son of Man, Jesus Christ, the same yesterday and forever.
1: O Filho do Homem, Jesus Cristo, o mesmo ontem, hoje e eternamente.
0: Grown to past denominations. Grown into the top of the tree.
1: Cresceu passando as denominações. Cresceu até o topo da árvore.
0: What did he say in John 14:15?
1: O que ele disse em João 14 ou 15?
0: Every branch that's in me that doesn't bring forth the fruit, it'll be cut off and pruned, thrown into the fire and burned.
1: Toda vara em mim que não dá fruto será cortada e podada, lançada no fogo e queimada.
0: Whatever branch that'll bring forth fruit, it'll be purged.
1: Mas toda aquela que dá fruto será limpa.
0: Oh, there'll be a true farmer in Latterine in the last days upon that little group that come with him on this little donkey.
1: Oh, haverá uma verdadeira chuva temporã e serôdia nos últimos dias sobre aquele pequeno grupo que vem com ele nesse jumentinho.
0: Low and humble, no daughter denomination, crying, Hosanna to the King that comes in the name of the Lord.
1: Pobre e humilde, não dom ou denominação, clamando, Hosanna ao Rei que vem no nome do Senhor.
0: What's the matter today? What's the attraction on the mount?
1: Qual é o problema hoje? Qual é a atração sobre a montanha?
0: Not long ago, standing at this pulpit, it was said by the Holy Spirit.
1: Há não muito tempo atrás, de pé neste púlpito, foi dito pelo Espírito Santo:
0: the day will come that when they'll drive down a stake in front of your house, they'll move your gate so that you'll bypass it, not be angry.
1: O dia virá quando colocarão uma estaca em frente da sua casa, moverão seu portão. Então isso, deixe isso de lado, não fique zangado.
0: I seen my gate tore up and laying out upon.

0: hillside. I seen the hill in front of me all dug up. Boards and things laying there where somebody mashed it up.
1: Eu vi que meu portão foi arrancado. Encontrava-se no lado do monte de terra. Eu vi o monte na minha frente, todo escavado, tábuas e coisas jogadas lá onde se havia feito esta bagunça.
0: He said, I looked and there was a little Ricky that had got up there and knocked that gate out.
1: Ele disse, eu olhei e ali estava um pequeno Rick que havia ido lá e arrancado aquele portão, fez isto.
0: So I said, why didn't you tell me? You got smart with me. And I had to hit him.
1: Eu disse, por que você não falou comigo? Ele bancou o esperto comigo. E eu tive que acertá-lo.
0: When it did, I said, I haven't done this since I was in the ring. But I just want you to know. And I swatted him one.
1: E quando eu o fiz, eu disse, eu não tenho feito isto desde que deixei o ringue. Mas eu simplesmente quero que você saiba. Ele apliquei um golpe.
0: And when I knocked him down, I picked him up again, knocked him down again.
1: E quando eu o derrubei, eu o coloquei de pé novamente e eu o derrubei de novo.
0: I picked him up three or four times and kicked him over the hill.
1: Eu o levantei três ou quatro vezes, então o chutei para o outro lado do monte.
0: So then I went over there and I said, that ain't right.
1: Então eu fui até lá e eu disse, isso não está certo.
0: I picked him up and shook his hands. I said, I'm not angry with you, but I just want you to know. You can't talk to me like that.
1: Eu levantei e apertei a mão dele. Eu disse, eu não estou zangado com você, mas eu simplesmente quero que você saiba que você não pode falar comigo assim.
0: And then when I turned and come back, the Holy Spirit was standing there at the gate, said, now bypass this. When that stakes drove down, turn westward.
1: E então, quando eu virei e voltei, o Espírito Santo estava lá no portão, disse, agora deixe isso de lado. Quando aquela estaca for colocada, volte-se para o oeste.
0: This book is everything that I need. This book is a good recipe. The way the shoals to go around my trouble.
1: Este livro, tudo o que necessito. Este livro é uma boa receita. Mostra a maneira de como evitar os meus problemas.
0: Amen. That book is the word, and that word is God.
1: Amém. E esse livro é a palavra, e essa palavra é Deus.
0: Bypass your troubles. It'll tell you what to do.
1: Deixe de lado seus problemas. Ele lhe dirá o que fazer.
0: 3 years.

Graças a Deus. E agora vamos ao toque de somente crer, receber a palavra do Senhor ao nosso favor.

Haverá luz no entardecer. Bom dia com Jesus. Felicidade saber que estamos nesta luz da última hora. Não tem mais nada. E nós estamos no fim, nesta luz. Que gratidão deve estar nos nossos corações, essa atração sobre a montanha, aquele Rick. Engraçado, o Espírito Santo mostrou para ele, vai arrancar o seu portão, vai estar um monte de terra, quando isso acontecer, vá para o oeste. O Espírito avisou ele, não fique zangado. Ainda falou para ele não ficar zangado. Quando ele chegou lá, o portão removido, tem coisa que Deus fala com você e você fala, meu Deus, por que eu fiz isso? Só me avisou. E o Rick estava lá, aquele rapazinho, deu uma desperto. E o profeta teve que acertar ele. Aí se você estivesse lá, visto o irmão Brandão dando um murro nele, caiu no chão, ele levantou, deu outro golpe, derrubou de novo umas três ou quatro vezes, depois deu um chute, jogou ele para lá. Isso era um sinal que ele tinha que ir para o oeste, para Deus descer para cumprir Apocalipse 10, o anjo forte. Que grandeza, gente. Mas ele foi lá, pegou na mão dele, falou, não estou zangado, nós estamos de bem, viu? Não estou zangado, mas eu quero que você saiba que você não pode falar assim comigo. E saiu e foi para o oeste, para encontrar esse grande, grande fato da história mundial. E ele veio, como ele mostra na mensagem, parado na brecha, cumprindo aquilo que o profeta estaria na terra no tempo daquela vinda. Graças a Deus, pela luz da hora, pela luz do momento, que estamos na hora de algo muito poderoso acontecer. Vamos ver o pão diário da semana. Assim resplandeça a vossa luz diante dos homens. 3:9-61. Eu tenho um bebê na glória que só foi dedicado, não batizado, porque o batismo é para a remissão de pecados. Veja, para mostrar que você se arrependeu. Aquele bebê não fez nada de que se arrepender. É um bebê que apenas nasceu aqui no mundo. Ele não tem nenhum poder quanto a vir aqui. Veja, ele não tem pecados. Quando Cristo morreu na cruz, ele morreu para tirar o pecado do mundo, até que este bebê tenha feito algo de que se arrepender. O sangue de Jesus Cristo faz expiação, mas agora a mãe e o pai, os pais, têm direito de trazer o bebê e oferecer de volta a Deus o bebê que lhe foi dado por Deus. Amém. As infalíveis palavras de Deus. Pregada no dia 6/4/56. Deus, antes da fundação do mundo, olhou para baixo através da corrente do tempo e viu tudo o que seria. E, portanto, ele pôde chamar e eleger aqueles que ele sabia que colocaria
em seu edifício. Isso mesmo. E se você foi chamado esta noite pelo Espírito Santo e lhe foi dado uma chance de entrar no reino de Deus, você deveria estar feliz. Amém. Se você está no reino de Deus e é parte do corpo de Cristo, graças a Deus, viva a vida, faça as coisas que são certas. E lembre-se, isto pode penetrar de modo um pouco áspero quando descer, mas deixe fazer a digestão por algum tempo. Se você está no corpo de Cristo, ele não tem quaisquer amputações. Não, seu corpo é perfeito, não precisa de quaisquer amputações. Amém. Ufa, isso é verdade. Aleluia. E não vai faltando um braço, uma mão, amputou. Não. Perguntas e respostas número 1. 3 do 1 de 54. Vou lhe dar minha estimativa no que penso ser a coisa mais próxima de uma evidência de que um homem é cristão do que qualquer coisa que eu conheça. Sabe o que é? É labuta da alma. Uma pessoa que está sempre tão faminta e sedenta por Deus, ela pura e simplesmente, dia e noite, ela simplesmente não aguenta. Ela tem de fazer alguma coisa para Deus. Ela está tão cheia de amor e está simplesmente labuta da alma, simplesmente labutando o tempo todo. A Bíblia diz: o que sai semeando em lágrimas retornará sem dúvida regozijando-se, trazendo consigo preciosos molhos. Está certo? Todas estas coisas, labuta da alma. Sua alma labuta todo dia, querendo mais de Deus. Tem de fazer alguma coisa para Deus. Orar, ler, cantar, seja lá o que for. Ela tem que fazer alguma coisa para Deus. O cego Bartimeu, 15 do 11, 55. Pense em coisas que são positivas. Nunca deixe um pensamento negativo passar. Só, ou não deixe passar, parar. De qualquer forma, se começar a passar, mantenha seus pensamentos positivos. Jesus, não pense, sentado aí em uma cadeira de rodas, você que está sem esperança, desamparado, você não está. Nunca deixe esse pensamento negativo alguma vez passar, ou não deixe ancorar-se. Você não pode evitar que ele passe pela sua mente. Isso mesmo. Mas não deixe parar, ancorar. Como o velho fazendeiro disse: não posso evitar que os pássaros voem sobre a minha propriedade. Mas ele tinha uma espingarda de cano duplo. Disse: eu com certeza posso impedi-los de se empoleirar. Assim, faça você a mesma coisa. E você também, está vendo? Não deixe se empoleirar, deixe que passe adiante. Amém.
Pensamento, vem, você pega a espingarda de cano duplo. Jesus Cristo é o mesmo ontem, hoje e eternamente. A mente de Cristo é a minha mente. E entra em Deus e deixa ele passar. Dá um tiro com a espingarda de cano duplo. Ô Messias, já pensou nisso? Permita-me apenas lhe perguntar uma coisa. Olhe para mim por um minuto. É pregada no 17/1/61. Já pensou nisso? Permita-me apenas lhe perguntar uma coisa. Olhe para mim por um minuto. Essa é a minha mão, este é meu dedo, e esta é a minha orelha. Certamente ele estava apontando, né? Este é meu nariz. Mas quem sou eu? Isso não sou eu. Isso é algo que me pertence. Está vendo? Esta é a minha mão. Mas quem sou eu que possuo a mão? Veja. Esta é apenas uma casa em que estou morando. Que tipo de bem? Tem de haver algo aí dentro chamado eu. Eu tenho que estar em algum lugar, porque isso é meu, está vendo? Eu é alguém, porque possuo algo. Eu tenho uma mão, é minha. Bem, quem sou eu? A quem isso pertence? Esse é o meu espírito, vem. Depende do tipo de espírito que é, a quem você apresenta seus membros. É desse que você é servo. Aleluia! Eu tenho uma mão, eu tenho um nariz, eu tenho uma perna, mas quem sou eu? Você não é a perna. Você é um espírito. Oh Deus, aleluia. Entregue a Deus. Não é isso? Quem sou eu? A quem isso pertence? Esse é o seu espírito. Bem, depende do tipo de espírito que é. A quem você apresenta seus membros, é desse que você é servo, né? Você é um espírito. É um espírito que tem uma alma, e a velha alma morreu, e vê a alma da eternidade lá, que é a natureza do espírito e a alma, e ela domina, e você apresenta seus membros a Deus. Quem sou eu? Eu não sou a perna, não sou o nariz, eu não sou isso, é, apenas me pertence. Glória a Jesus. Tem que ser o profeta mesmo para trazer uma coisa tão profunda dessa. Não é profunda? Quem sou eu? É um espírito. Por quê? Pregada no dia 26/6/63. A Bíblia diz: os pecados de Sodoma afligiam diretamente a alma justa de Ló. E como que a alma do homem era justa, e ele olhava para os pecados da terra e conhecia aquilo que estava errado, que eles estavam agindo mal, e todavia sem coragem de defender sua convicção. Não é de se admirar que todo mundo se tornou uma Sodoma e Gomorra, e como que os Lós de hoje, em toda a nação e ao redor do mundo, estando nas igrejas, que estão convencidos de que Jesus Cristo é o mesmo ontem, hoje e eternamente, e que seu poder é tão real hoje como sempre foi, sem coragem de se levantar no
púlpito e denunciar o pecado por causa de alguma barreira que hoje excomungaria de um companheirismo ao qual se uniram. Ainda volta ao sangue de Jesus Cristo, o único remédio. Por quê? Porque o sangue de Jesus é o único remédio. Graças a Deus, revestindo-nos de toda a armadura de Deus. 7:6-62. Agora eles têm um homem girando ao redor. Agora eles têm um homem girando ao redor no espaço. Todos eles se vangloriam disso. Vocês sabem, tem um homem no espaço. Ora, isso não é nada. Nós, cristãos, temos tido um espaço por 2000 anos. Isso mesmo, eles estão se vangloriando disso. Isso não é nada novo, isso é velho para nós. Nós sabemos disso o tempo todo. Assim estão vendo? Veja, isso é o quão adiante nós estamos. Eles simplesmente não percebem isso. Sim, construindo grandes estradas e super coisas como essas e tentando fazer da Terra um lugar melhor e assim por diante, eles não percebem que os mansos vão herdá-la. Assim, aí está, assim, só vejam, Deus tem tudo resolvido para nós. Essa é a única coisa que temos que fazer. É só nos apegarmos a Ele e simplesmente seguirmos em frente. Está vendo? Isso é tudo. Crendo, isso é tudo que Ele nos pediu para fazer. Ele nos levará até o fim. Amém. Aleluia! Vamos dizer graças a Deus por esses parágrafos. Palmas para Jesus. Você coloca uma toalha tão grande, pode cortar em 4. Nós vamos ver uma carta aqui, escrita no dia 30 de janeiro de 2021, do irmão José Brana. O parágrafo que ouvimos hoje no início, irmão Brana falando, José, que a unção dobrada esteja sobre o seu espírito. Você será um profeta, José. E que grande trabalho que faz hoje para a noiva de Jesus no mundo. Então, essa carta foi escrita. Irmão André imprimiu para mim. Vamos ver. Como é, o tema é Estimada Rainha do Céu. Ô noiva querida, né? Estimada Rainha do Céu. É você, estimada Rainha do Céu? Como podemos começar a descrever o que está acontecendo? A cada dia, escritura após escritura, profecia após profecia sendo cumprida. Deus está unindo sua rainha em torno de sua palavra. Às vezes,
no paraíso começaram a cantar em nossos corações. Sabemos que não falta muito agora. Algo está acontecendo. A hora chegou. A noiva se aprontou a ouvir o sétimo anjo, mensageiro de Deus, trovejar sua palavra. Nós nos reunimos toda semana e ficamos sobre grande expectativa quando fazemos a contagem regressiva.

0: reunimos toda semana e ficamos sobre grande expectativa quando fazemos a contagem regressiva, 5, 4, 3, 2, 1, e apertamos o play. É o que nós acabamos. Eu ouvi a fita, né? É o que acabamos de ouvir, como ouvimos todo domingo, duas vezes, de manhã e à tarde, 45 minutos à tarde, sexta-feira também, na própria voz do profeta. Instantaneamente, a noiva é unida de todos os lugares no mundo. Então, seu mensageiro fala conosco aqui na terra, ao mesmo tempo. Deus ressoa a mesma coisa no céu. É a voz de Deus falando à sua semente predestinada, dizendo: tu és minha noiva, eu te amo, minha rainha, a hora chegou. Alegra-te, prepara tudo para a nossa ceia das bodas. Agora é a hora da revelação. Todas as coisas estão sendo reveladas bem na sua vinda. É a hora do desfecho. Nossos corações saltam de alegria quando, a cada semana, Ele nos dá mais presentes de casamento. Vi uma grande mulher se levantar, de bela aparência, muito bem vestida de púrpura. Ele está citando o irmão Brana, como da realeza. E abro um pequeno parênteses aqui. Ele abre um parênteses. Ela era uma grande governante nos Estados Unidos. Talvez a Igreja Católica, uma mulher e alguma mulher, e não sei se seria a Igreja Católica, não sei. Não posso dizer, a única coisa que vi a mulher. Isso foi tudo. Enquanto a noiva ouvia os sete selos sendo revelados, Kamala Harris é a governante lá? Kamala? É? Kamala. Chama Kamala. Harris estava sendo empossada como a primeira mulher vice-presidente dos Estados Unidos na história mundial, né? Desde quando existiu o mundo. Não estou dizendo que isso é cumprimento daquela profecia que o irmão Brana viu, mas poderia ser. Kamala Harris fez história hoje, tornando-se a primeira vice-presidente mulher negra e sul-asiática dos Estados Unidos.
1: Ela é negra?
0: É, negra. Na 59 cerimônia de posse, ela usou um vestido púrpura. Todas 59 cerimônias com o mesmo vestido. Às vezes trocava, né? Mas era púrpura. Que coisa tremenda. Quando o Mombrão, na mensagem, que ele cita as eras. Mas, né, desde então ele fala que viu vestido de púrpura. Lá desde então, não foi?
2: Hã?
0: Lá ele fala que poderia ser uma vice-presidente vestido de púrpura, não é? Não é lá, desde então? Hã? É, né? Púrpura e um casaco combinando do designer emergente Christopher John Ross. É o nome do presidente? Hã? Ah, ela está falando. É combinando no designer emergente. É um desenho, então, isso aqui?

Fala aqui. É o desarme do vestido. Ah, sim. É o desarme do vestido. Ela também cumprimentou seu visual com um colar de pérolas de... É um nome estranho aqui. Wifert Rosado. Fanit Fai. Custando falar português. Enquanto ouvimos as sete eras da igreja, o sétimo anjo mensageiro de Deus profetizou e nos disse que depois... Olha aqui, isso aqui é profundo. Ó. Achei profundo isso aqui. Depois de Kennedy, haveria outro presidente católico nos Estados Unidos. Kennedy era um católico, né? Primeiro presidente católico dos Estados Unidos, Kennedy. E o irmão Brando disse que haveria outro. Após a cerimônia de posse, Biden, é esse? Esse aqui é o presidente? Está Biden. Se tornou o segundo católico a liderar os Estados Unidos. O primeiro desde Kennedy. Em 1961. Então esse, só dois presidentes católicos os Estados Unidos teve. Kennedy e esse, agora. De 61, agora. Irmão José estava falando aqui que o irmão Brando, depois haverá um presidente católico. E após a cerimônia de posse de Biden, se tornou o segundo católico a liderar os Estados Unidos. O primeiro desde John Kennedy, que foi assassinado em 63, que era católico. Esse é o primeiro. Todai, quem que é Todai? Não há melhor. Então veja aqui, enquanto enviamos as sete eras da igreja, o sétimo anjo mensageiro, ele diz nas sete eras da igreja, de Deus, profetizou e nos disse que depois de Kennedy haverá outro presidente, está nas eras, que haverá outro presidente católico, que coisa, hein? E justamente com a mulher, né? Não é coincidência. São profecias cumprindo. Outro presidente católico, justamente com a mulher de púrpura. Oh, Deus, isso para a noiva é um regozijo na alma. Oh, Maranata, Jesus. Não há melhor época na história do mundo para se viver. Melhor época da história do mundo para se viver nesse inverno. Essas profecias estão se cumprindo desde nós, diante de nossos próprios olhos. Graças a Deus. Vamos dizer graças a Deus. As escrituras, depois de Kennedy, o irmão Brand diz, haverá outro presidente católico agora elegido. Fim. Juntamente com a mulher. Ele diz, o Job, escreve isso aí. Podia até ler lá desde então. O pastor era um larga dela. Não. Coisa boa, né? Ele fala da vice-presidente. E então, é o 226. E então isto. E eu não teria tempo nesta reunião para lhe contar em 1933. Estas e uma nação de mulheres. É o número 13. Ela aparece no capítulo 13 de Apocalipse. 13 estrelas, 13 listras, 13. Tudo é 13. Tudo é a mulher. E recordem, assim diz o Senhor, haverá uma mulher que governará antes do fim do tempo. Ela será uma
presidente, vice-presidente, ou será a Igreja Católica como uma mulher? Eu a vi, uma grande mulher, a nação se inclinando para ela. Isso será antes do fim do tempo. Assim diz o Senhor, anote isto e descubram, vocês jovens, veja se isto acontece. Se não acontecer, eu sou um falso profeta. Graças a Deus, gente. É tão bom. Bom, eu creio na mensagem a vida inteira, assim, ó. Se não cumprisse nada que ele falasse, eu cria do mesmo jeitinho. Nunca sei atrás de coisas, se cumpriu, se não cumpriu. Se não, eu creio do mesmo jeitinho. É só eleito para isso. Elegido é bom demais. O outro fica comparando, caçando. Eu não, eu creio do mesmo jeito. Mas quando você vê um negócio assim, aberto assim, você dá um... Dá uma coisa boa na alma da gente, né? Graças a Deus. De todo jeito, eu já cria, já. Se cumprir, se não cumprir, eu creio do mesmo jeito. Nunca tive... Mas quando você vê um negócio aberto, assim, ô Deus, é fim mesmo, graças a Deus. E finalmente terminará. Eu predigo, uma mulher a controlará. Lembre-se, isso foi a 30 anos, ele estava falando da visão de 1933. Falta 12 anos para completar 100. Ah, o que é isso? Que eu disse isso, e as sete coisas que eu predisse, cinco delas já se cumpriram, e estão com o homem ali. Agora, para introduzi-la, e vocês elegem através de sua política ali. A palavra de Deus é infalível. Sua palavra não pode falhar. Tem que se cumprir. Ele tem um padrão. E esse padrão é a sua palavra. Deus também tem uma maneira de revelar sua palavra. Não farei nada, absolutamente nada, até que a revele primeiro a meu servo, meu profeta. Antes de fazer qualquer coisa, ele a revela ao seu profeta. E quando ele revela, algo está a caminho. Os sete trovões darão à noiva a fé de arrebatamento. A fé vem pelo ouvir. E ouvir a palavra de Deus. A palavra de Deus vem ao profeta. Há somente uma voz de Deus. Minhas ovelhas conhecem minha voz. Uma voz, logicamente, é a sua palavra. Quando ele está falando, minhas ovelhas conhecem a minha voz. Minha voz tem sido provada a eles como verdadeira. Tem sido vindicada que é a minha voz. Agora, observe, elas não estão sujeitas a seguir qualquer outra voz. Eles não farão. Minhas ovelhas conhecem a minha voz, e um estranho elas não seguirão. Conhecendo e amamos essa voz, não estamos sujeitos a seguir qualquer outra voz, mas sua voz nas fitas. É nosso noivo nos chamando de sua rainha. Ó, rainha de Deus, o que aguarda a cada dia, presente após presente, bênção após bênção, alegria após alegria e revelação após revelação. Vamos fazer a contagem regressiva mais uma vez neste domingo, às 14 horas, é o horário do culto deles, né? Não tem de manhã? É às 14 horas, 2 horas da tarde. Às 14 horas de Jeffersonville, para ouvir a voz de Deus trovejar
para a sua rainha, enquanto ouvimos o segundo selo que foi pregado. O segundo selo que estão ouvindo lá. Foi pregado no dia 19/3, nós estamos ouvindo aqui, né? O selo vai e volta. Irmão José Brana, graças a Deus por estar no que é perfeito. Vamos dizer, graças a Deus por esta carta, o cumprimento. Haverá outro presidente católico. Oh Deus, obrigado Jesus, por estar nessa luz da hora, na voz de Deus e a sua palavra, como ouvimos e vamos continuar ouvindo aqui o ensinamento dele. Vamos ler a Bíblia? Você está feliz? Escolinha das crianças. Cadê o Mon Levi? Está lá no Formoso? Cadê eles? Estão lá? Deixa eu ver. Dá para ver eles? Olha lá, ó, a igreja lá. Ó. O Marcos, Davi, Marros, Mon Levi. Estão uns lá atrás também. Quem? Sua esposa? Ah, o pastor Ezra está aqui, mas a esposa está lá. Isaac, família e todos. Deus abençoe aí a igreja do Formoso. Igrejinha bonitinha. Muito bom, muito bem arrumadinho, com escritório, banheiro no escritório. Lá tem muito banheiro, viu? Tem 5 banheiros das irmãs e 5 dos irmãos. Fora o das casas. Olha que lugarzinho tão aconchegante aquele, né? Não é? Oh, Deus. Mesmo no final, o Senhor dá um lugarzinho para nós. Mas melhor é bem lá em cima, viu? Melhor é bem aonde nós vamos. Mas para passar uns dias aqui, para... Vamos continuar trabalhando. Vamos continuar trabalhando, mas sabendo que a hora chegou. A hora chegou. Graças a Deus, gente. Graças a Deus. Dá uma alegria por dentro assim, ó. Isso custa conter, viu? Graças a Deus. Aos Filipenses. Carta de Paulo aos Filipenses, capítulo 2, versículos 5-11. Eu tenho meditado nessa mensagem, identificação. Falei um pouquinho, meditei nela, em Pouso Alegre, em Boa Esperança. Estava orando e o Espírito me trouxe... Nós trazer um... Continuar para receber aquela essência da mensagem, identificação. Ela tem uma... Cada mensagem tem uma essência, um poder tremendo. E nós temos falado na reunião dos evangelistas. É trazer isso. É trazer isso. Essa voz do sétimo anjo, essa mensagem que é o nosso absoluto. Temos palestra toda segunda-feira com os obreiros e nós temos sido muito abençoados. Não tem sido muito abençoados? Graças a Deus. Se o irmão Brana estivesse aqui, ele falaria amém. Essas reuniões. E ele ia amar isso.
capítulo 2, versículo 5. De sorte que haja em vós o mesmo sentimento que houve também em Cristo Jesus, de que, sendo em forma de Deus, não teve por usurpação ser igual a Deus, mas aniquilou-se a si mesmo, tomando a forma de servo, fazendo-se semelhante aos homens, e achado na forma de homem, humilhou-se a si mesmo, sendo obediente até a morte e morte de cruz. Pelo que também Deus o exaltou soberanamente e lhe deu um nome que é sobre todo nome, para que o nome de Jesus se dobre todo o joelho dos que estão nos céus e na terra e debaixo da terra, e toda a língua confessa que Jesus Cristo é o Senhor, para a glória de Deus Pai. Senhor Jesus, pedimos ao Senhor o perdão, ó Deus. Ininterruptamente o Senhor está nos perdoando e também nos curando. Como diz o salmista, é o Senhor que perdoa todas as nossas iniquidades e sara todas as nossas enfermidades. Continue nos perdoando e nos sarando, ó Pai, sarando os doentes. Vivifique nossas almas a Tua palavra. Abra o entendimento, ó Deus. Em nome do Senhor Jesus Cristo, te pedimos e agradecemos. Amém. Assentai-vos, vamos ouvir o hino.

Amém. Mais grato a ti. Deus continue abençoando, irmã. Identificação. O profeta ensina no parágrafo 3, se você não tem uma igreja, você deve, veja, você morrerá espiritualmente, você simplesmente irá decrescer continuamente, decrescer. E diminuindo a fé. E se você não tem uma igreja, por que não vai e fale com eles? Ele estava lá pregando, lá em Tulare, Califórnia. E ele ensina sobre que nós estamos vivendo

para se identificar, identidade, identificar. E tudo é identifique. E ele pregou esta grande mensagem, e no parágrafo 19 ele ensina, e agora vamos falar esta tarde sobre identificações dentro do caráter da Bíblia. Nós vamos identificar nossa presente condição e com personagens da Bíblia de outras eras. Agora, nós perguntamos alguma vez, o que nós precisaríamos se tentássemos olhar em um espelho e ver com quem nos pareçamos? Isso me lembra de uma pequena história que eu vi uma vez, de uma família que morava lá longe em Kentucky, de onde eu vim, lá longe, na região montanhosa, onde ele conta da sua avó, que morreu com 110 anos de idade. O Brando disse que era sempre o pé no chão, na neve. Ah, faz mal, irmão Brando, disse que ela morreu com 110 anos desse jeito. Era que nem um esquilo. Ela foi subir num sótão lá, no Mombrandes, na escada. E o Mombrandes, para pegar coisa, relíquia antiga do pai dele, para ele ver. E o profeta disse, deixa, vovó, eu vou subir. Ela, fica de lado. E ela subiu aquela escada que nem um esquilo. 110 anos. E na hora da partida dela, ela morreu nos braços dele, ela dizendo, Deus abençoe sua alma. O irmão Brando disse que ela aceitou a Cristo, ele era uma criança. Eu era apenas um menino, então. Mas ela reconheceu Cristo como seu Salvador. Porém, eles não tinham muito bens materiais. Ela reconheceu, ele era menino. E ele conta aqui desse menino que não tinha espelho na casa. Não tinha espelho. E o menino viu no espelho pela primeira vez balançar os braços. Corria, o menino corria. Aí ele perguntou, esse sou eu? E nós identificamos. No parágrafo 27 em diante. E assim eu me pergunto hoje, se nós não poderíamos olhar na Bíblia e dizer, este sou eu? Enquanto nos perguntamos qual é, com que personagem da Bíblia nos pareceríamos. E vamos tomar isso como um pequeno texto agora e permanecer com ele por um tempo. E enquanto examinamos a palavra de Deus, vamos nos identificar, pois ele dá outros ali como exemplos do que somos. Agora, lembre-se que Deus toma seu espírito, ou toma o seu homem, mas nunca seu espírito. Satanás toma o homem, mas nunca seu espírito. E assim vamos ver se podemos identificar, então, nosso estado presente.

com personagens da Bíblia. Agora eles, a Bíblia diz, todas aquelas coisas aconteceram lá naqueles dias como exemplo para nós. E eles são nossos exemplos. Você está, Deus toma o homem, mas o Espírito continua. O diabo toma o homem, mas o Espírito continua. Nosso caráter molda-nos à imagem do que somos. Nosso caráter de vida que está em nós. Agora você toma um pequeno germe de vida, e se for um germe de um pássaro, produzirá um pássaro. E se for um germe de um trigo, isto produzirá trigo. Um germe de milho produzirá milho. Vem, a vida que está nele molda o caráter dele. Então nós encontramos a mesma coisa com a vida de um câncer. Vem um germe de câncer, ele molda um caráter. E uma vida é uma vida maligna. A vida de um tumor moldaria um tumor. E assim por diante. Vocês vejam, nós, nosso caráter é moldado pelo que está em nosso interior. E nosso exterior apenas expressa o que está no interior. O que somos, como caminhamos. Não importa o que digamos, nossa vida fala mais alto do que nossas palavras. Ou a palavra de qualquer um. A nossa vida, ela fala bem mais alto. Se dissermos, eu sou um crente em Deus, e eu diria, bem, você crê em toda a Bíblia? Bem, eu não sei, então veja você, seus lábios, sua própria, sua vida, fala mais alto do que as palavras falariam. Eu creio com a minha alma. Se você diz, eu sou cristão e eu não creio em fazer, e eu creio que tudo o que Deus disse é verdade, então viva em qualquer tipo de vida depois disso. Vê? Sua vida fala mais alto do que o seu testemunho. E vocês sabem, este é um dos maiores estorvos que a Igreja de Deus tem. O contrabandista de bebidas alcoólicas, o jogador, essas pessoas são nós, todos nós sabemos de que maneira se conduzem, e eles próprios sabem a maneira que eles conduzem. Mas o sujeito que professa ser um cristão, a mulher que professa ser uma cristã, e então vive algo diferente, é a maior pedra de tropeço que o mundo exterior tem. Que há no mundo exterior, em qualquer lugar, isto é pior do que qualquer coisa que o mundo pode produzir. Uma pessoa que propõe ser uma cristã e então vive alguma coisa diferente disso, mentindo, roubando, enganando, fazendo coisas que não deveria fazer, é um descrédito. Compra e não paga e sai devendo, não paga
Deus me livre. No bar, não encontra hipócrita. Encontra verdadeiros pecadores. Verdadeiras prostitutas que se encontram no mundo. Estão lá. Verdadeiro beberrão. O hipócrita encontra onde? Na igreja. O fariseu encontra onde? Na igreja. O Brand diz, quando ele nasce de novo e ele é selado com o Espírito Santo, o farisaísmo vai embora deles. É um descrédito ao seu testemunho quando você toma pessoas que fazem coisas assim e eles são nosso caráter moldado ali pela vida que está em nós. Olha, se a vida de Cristo está em você, o que ela produz? Um cristão temente, reverente, não produz um hipócrita, não produz um tangarela, não produz um mexeriqueiro, maldizente, não produz. O coração dói. Deus, como o coração de Davi doeu, o coração dele dói também. Porque ele é moldado por um espírito. Agora nós diríamos, Jesus veio salvar o que tinha perdido. Isso foi o que ele fez. Agora tinha que haver algo para salvar esse perdido. E assim tinha que ser um caráter diferente daquele que estava perdido. E assim nós encontramos então, quando Deus olhou descontente para esta criação sua, que ele fizer sobre as características desta terra, seu caráter amoroso, ele próprio foi moldado na pessoa de Jesus Cristo para ser um salvador do mundo. Ele, isso foi feito de forma que ele pudesse pagar a pena de morte por nós e nos redimir. Isso certamente cumpriu João 3,16, bem? Aquele Deus, nenhuma outra pessoa podia fazê-lo. Jesus não podia ter sido nenhum outro. Não havia nenhum outro caráter em qualquer lugar que pudesse ter produzido tal pessoa como Jesus Cristo, a não ser o próprio Deus. Agora, não havia nada no céu, o próprio Deus se tornou homem, o caráter de Deus, e veio para levantar o caráter caído. Agora, não havia nada no céu que poderia tê-lo feito. Vocês sabem, João olhou no livro lá, a Bíblia, nós sabemos que ele viu que não havia ninguém sobre a terra que era digno de tomar o livro da redenção, e não havia ninguém digno no céu, ninguém que estava debaixo da terra ou em nenhum outro lugar era capaz ou digno de tomar o livro, de desatar os selos ou de mesmo olhar nele. E ele chorou porque neste livro estava o livro da redenção
Seu próprio nome estava lá e ninguém era digno. Olha, todo joelho, se tivesse outro, hein? Todos os joelhos que estão no céu, na terra e debaixo da terra, dobra no nome de Jesus, se tivesse outro, então, como ele diz, um pai à parte, estaria dobrando. Ninguém era digno, não tinha ninguém digno. Só ele, Jesus, o próprio Deus, se fez carne para nos redimir. Aquele caráter moldado pelo próprio Deus produziu Jesus para nos levantar. 51 aos 52. Então veja, Deus desceu, o caráter de Deus estava em Cristo. Ele era o reflexo. Ele era Deus visível. Notem, Deus visível. No princípio era Deus e não era sequer Deus. No princípio era Deus. Ele não era qualquer Deus, então. Não, Deus é um objeto de adoração. Ele era uma única coisa. Era o eterno. E nele havia atributos, e aqueles atributos eram pensamentos, e aqueles pensamentos foram expressos em palavras, e a palavra foi manifestada. Oh Deus, e vai, ele vai. O que é isso? Tudo isso é Deus tornando-se tangível. E você é uma parte de Deus. E Jesus veio para redimir aqueles que foram colocados no livro da vida do Cordeiro antes da fundação do mundo. Isso estava nos pensamentos de Deus. E é isso que ele veio redimir. E esses, tão logo, isso é os atinge. Eles os veem porque a vida está lá dentro. Porém, se a vida não está lá dentro, então o que eles podem fazer, vem? Eles não o veem, eles nunca o verão, vem? Os eleitos têm, mesmo ele sendo carrapicho, ele tem uma vida diferente dentro dele. O profeta diz que ele é, às vezes ele está no mundo ainda como pecador, mas ele é alienado a Deus, ele tem uma vida diferente. Lá dentro que chama eleição e predestinação. Então quando chega a palavra, ele vê. Por causa da vida que está lá dentro. Os outros, nada atinge eles. Eles não veem nada. Eles não têm isso, eles não têm essa vida. Você fala, meu Deus, por que não pode ver a mensagem da hora? Mas eles não têm a vida para ver. Quando tem, eles logo, isso atinge eles, e eles se identificam com a palavra, e dar glória a Deus, diz, graças a Deus, eu me identifico com esta mensagem. Você já viu como você identifica com a mensagem? Ela é minha vida. Não tem outra coisa no mundo. E a coisa toda, como Jesus disse, naquele dia conhecereis que estou no Pai, o Pai em mim, e eu em vós, e vós em mim, a coisa toda é Deus materializando-se como marido e mulher, tornando-se um, juntos, Deus e sua igreja tornando-se um. Ele vai, a palavra, e ele se torna um. Agora foi necessário para redimir esta mulher caída, que foi tipificada por Eva, quando ela caiu,
Adão não foi enganado, mas a mulher, sendo enganada, caiu em transgressão. Adão sabia que estava errado, ela não. Esta é a razão. Eu não estou ferindo seus sentimentos, mas vocês sabem que eu sempre defendi isso. Eu não concordo com mulheres ministras, porque não estão supostas a ser dessa maneira, vem? Ela é o vaso mais frágil. Agora, nós encontramos que esta mulher foi enganada por alguém citando-lhe a palavra e apenas escapou dela um pouquinho. Vê aí? Esse é o profeta de Deus. É o mensageiro, é a luz da tarde. Se tem essa semente de eleição, vai abrir os olhos. Olha. Se não tem, passa por alto e segue adiante. Eu tenho 3 tias que são pregadoras desde quando eu era criança. E uma está me ouvindo agora. Deus te abençoe, dedicadíssima, dá até vergonha na gente. Mas precisa de conhecer a verdade da hora, do dia. E isso foi o que causou todo o problema. Por isso Paulo diz que ela esteja calada na igreja, não lhe permitido falar, e assim por diante. Agora notem, porém veja, tudo isso está expondo, mostrando, figuramente, como toda a Bíblia, Deus vindo juntamente como uma esposa redimida, uma noiva que Deus tinha em sua mente antes da fundação do mundo. Aqueles eram os atributos de Deus sendo expostos, e agora para produzir um caráter que pudesse redimir, essa mulher tinha que ser algo maior do que ela, uma para redimi-la. E vocês alguma vez já notaram, isso pode ser. Agora, como alguns de meus irmãos arminianos são uma doutrina que é legalista, discordaria, deixe-me simplesmente, perdoe-me por um minuto, para que possa projetar isto. Se ele é um redentor, eu não digo isto para ferir, ou para ser diferente. Eu não prego doutrina para deixar-me lhe perguntar uma coisa. Se ele é um redentor, ele veio redimir e apanhar aquele que caiu, redimir de volta ao lugar em que estava no princípio. Ó Deus, eu sou, antes de eu ser humano, eu era pensamento. Eu era um pensamento de Deus. Você correndo na mente de Deus, hein? Já pensou? Você passando lá na mente eterna. Ah, vou ter um camarada chamado, lá na terra vai chamar Cleomar Borges. Aí você fala seu nome. E ele vai viver em tal era, em tal tempo. E ele vai ser isso. E ele vai aceitar a minha mensagem, porque ele tem uma semente lá dentro. Ele tem algo que o natural, o homem, não tem. Ah, e agora você está expressado.
Deus nos levantou o caráter caído. O homem sem Deus é um... Eu não tenho caráter. O caráter é cristão. Já viu? Sem caráter. O caráter bom é o caráter cristão. E ele vai levantar esse caráter cristão. Por isso que todo filho e filha de Deus, ele tem um caráter cristão. Redimir de volta ao lugar em que estava no princípio. Assim ninguém pode ser apanhado a não ser aquele que estava em seu pensamento lá no princípio. Ninguém. Não é para todo mundo. Temos que pregar como se fosse para todo mundo. Mas é só para aqueles que eram pensamentos. Temos que pregar cura divina como se fosse para todo mundo. Mas nem todos podem receber, diz o profeta de Deus. Ele veio redimir, não esse grupo de buchas de canhão. Essa é bucha de canhão. Isso não é um redimido. É o caráter lá dentro, fala quem você é. Não esse grupo de bucha de canhão que vemos por aí professando ser cristãos. Você conhece os cristãos? Não é aqueles que estão lá, eu sou cristão, eu sou isso. É pelo caráter dele. Ele é um cristão. Não é pelo que ele fala. Ele fala uma coisa, está vivendo outra, ele é bucha de canhão. Não é cristão, isso aí é bucha de canhão. Mas ele veio para redimir aqueles que estavam no pensamento de Deus, no princípio. Este outro apenas algo que se misturou em volta para mostrar a estátua. Misturou, conheceu. A mensagem é bonita, é linda, todo mundo ama ela. Mas qual o caráter que está nele? É Cristo? A vida fala mais alto que as palavras. Ah, é uma vida diferente. Então não é, ele é um bucha de canhão. Está aí misturado. Esse outro apenas algo que se misturou em volta para mostrar a estátua, vem? E apenas é um jardim de flores. Aquilo desempenha sua parte. Mas a estátua é o que queremos ver. A estátua de Cristo, que era Deus projetando para a terra na forma de um homem. Amém. Essa estátua que você quer ver, esta outra é apenas parte fictícia, veja você, é um fictício, é uma mentira, não é verdade, mas é a imagem, formando imagens do Filho de Deus, cristãos nascidos de novo. Agora, este refletiu seu amoroso, nobre caráter. Você tem o caráter do Pai. Está refletindo o caráter amoroso. Você já viu que o cristão tem um amor profundo. Do Pai. Deus refletiu em um homem chamado Cristo.
E ele era o único que podia fazer isto. Não havia nenhum outro caráter no céu que podia fazê-lo, vem? Era Deus. Ele era a natureza pura. Ele era a palavra, a natureza pura de Deus. Ele era a palavra expressada, a qual a palavra era o princípio. E se você está no livro da vida do Cordeiro, você era a expressão do pensamento de Deus. E ele te viu, viu o seu desejo. Ele te viu e viu o seu desejo. O desejo profundo. Ele viu o desejo de Jacó pela primogenitura. Ah, para ele era tudo. O outro, Jacó, ele era um homem de moral. Mas ele não tinha desejo por primogenitura. O que me vale isso? Estou com fome. O que me vale isso? Não vale nada. Irmão Branham disse que a primogenitura é o batismo do Espírito Santo que um cristão anela todo dia. Oh, Deus! Eu amo isso, Senhor. Me sela, meu Pai. Irmão Branham disse que ele não perde isso por nada. Antes mesmo que houvesse um átomo ou qualquer outra coisa, e você, seu pensamento feito palavra e expresso a você, pensamento feito palavra, haja. Ele falou, haja árvores, haja isso, mas haja, haja. Eu sou um haja. Haja um fulano de tal, haja. Ninguém pode impedir o haja de Deus. De nascer, de viver, de expressar o caráter de Cristo. A expressão que você é agora. Pensamento, mente, palavra, e ele disse, haja palavra e expressão aquilo que você é agora. Amém, irmão Branham diz, amém. Quem que você é? Sou haja. Haja? É. Haja de Deus. Ele disse, eu estava lá na mente dele, o seu pensamento. Pensamento. Esses eleitos é tudo atrapalhado. Seu pensamento para a mente humana, seu pensamento de Deus, expressado em palavra. Outra coisa, você é um pensamento feito palavra, expressado naquilo que você é agora. Amém. Isso é Deus em você, refletindo Cristo hoje. Vocês sabem o que eu quero dizer? Oh, mas aqueles e aqueles que estão aí alvoroçados. O que são eles? Mas estão dentro da mensagem e causando isso, aquilo. O que eles são? Buchas de canhão. Diz o profeta. Cristão, ele tem um reflexo de Deus. Ele está expressando o caráter. Imagina Jesus aí, difamando, falando, e brigando, e isso, aquilo. Não, isso é um bucho de canhão. Cristão está refletindo o caráter do Criador, a imagem de Deus. Mas tem bucho de canhão demais aí. Mas tem cristão também aí, oh Deus, orando, clamando, inclinado suas cabeças.
Agora, espero que isso não interfira em nada. Veja você, e eu não iria querer dizer nada contrário ao que lhe tem sido ensinado, mas apenas para que vocês pudessem entender o que estou tentando chegar aqui, uma reflexão. Você teve que ser identificado, e se você está e estava no pensamento de Deus no princípio, vê, e era seu reflexo aqui na terra. Você dará testemunho do celestial. E assim como ele também deu testemunho do celestial. Você não tem como você não dar testemunho do celestial. O bucho de canhão não dá testemunho do celestial. Ele sempre está nas questões. Eu achei tão lindo, irmão Brandes, que Daniel assentou no seu coração de não se contaminar com a porção, com o manjar do rei. E nas questões do rei, Daniel não estava em questão. Não, não. Ele assentou no seu coração de não se contaminar com questões. Cristão não está envolvido com questões, cheio de coisa. Não, não. Ele dá testemunho do celestial, da coisa eterna de Deus. Os buchos de canhão está tudo envolvido. Vai, envolve, irmão. O profeta de Deus diz: é um meio de grande agitação que Jesus vem. O cristão sempre está de rosto inclinado, clamando a Deus. Oh, Jesus, me batiza com o Espírito Santo, me sela, deixa eu nascer de novo, meu Pai. Olhe, meus irmãos, olhe, minhas irmãs, olhe teus filhos. Rosto inclinado, olha como Jesus andou, dando testemunho do celestial. Cristão anda dando testemunho do celestial, não anda de vida dos outros, vida alheia, mas testemunho do celestial, clamando. E assim como ele também deu testemunho do celestial, e quando ele se levantou da sepultura, lhe foi dado um corpo. Nós, quando ressuscitarmos, teremos um corpo como o seu próprio corpo. Não temos? Não vamos ter um próprio corpo? Como você vai viver refletindo, dando testemunho de outra coisa, sem ser do celestial e ter um corpo como o dele? Não, é bucha de canhão, irmão. O irmão disse que é bucha de canhão. A ressurreição é certa, e a garantia, e nós temos o penhor disso agora, quando o Espírito Santo entra e nos identifica com a nossa, e nos identifica como pessoa redimida de Deus. Eu sou redimido. O Espírito Santo vem, te leva e diz: você é um redimido, você dá testemunho do celestial, você é diferente. Oh, Deus, é tudo diferente. Ele é um cristão, ele reflete a imagem do Criador. Quando você recebe o Espírito Santo, você está selado até que a jornada termina.
Esse é seu sinal que você detém.

Esse é seu sinal que você detém, que mostra que sua passagem foi paga e você é um caráter redimido. Satanás não tem nenhum direito sobre você, nenhum, qualquer que seja. Simplesmente apanhe seu sinal e lhe mostre: minha cura está paga, minha viagem está paga para a glória. Um sinal é o que você usa para viajar em uma linha de ônibus, ou um avião, ou um bilhete. É o seu sinal, vem. Tome um sinal, você está redimido. A bênção do Espírito Santo. E se Satanás tentar empurrar algo a você, simplesmente mostre isto. Isso é a sua identificação. Eu sou cristão. Satanás vai tentar mostrar alguma coisa para você, dizer: entra aí no mesmo embalo aí, ó. Entra aí no embalo das buchas de canhão aí. Não, eu me identifico como cristão, como um caráter divino, como filhos e filhas de Deus. Ah, você sabe disso, sabe daquilo. Glória a Jesus, aleluia. Santo é o nome de Jesus. Glória a Jesus. Eu quero saber da minha passagem. Eu quero saber que eu estou indo embora. Eu quero saber que o rapto está às portas. Eu quero saber que o profeta disse que o último presidente católico foi Kennedy, e de antes do fim haveria outro, e está lá. E a mulher está lá. O que, que falta? É o fim. É a hora. E o irmão tal, e a irmã tal, o que a Bíblia manda fazer? O que manda fazer? Eu sou cristão, nasci de novo, tenho um reflexo de Cristo. Orar, vai orar e jejuar por ele até, e clamar, e clamar, e clamar. O profeta disse que quando há um escândalo e você pergunta: ah, é? Aí o diabo falou assim: é aí. O profeta diz: você tem Deus? Você tem Deus? Se você tem, você não fala é, foi. Você não fala isso. Porque o Espírito Santo não é fossa. Está lá e a fossa está lá. Ele diz: não, você reflete Cristo. Você dá glória a Deus, diz: temos que inclinar a cabeça e clamar a Deus pelo nosso irmão, pela nossa irmã. Ele é o filho de Deus. Ele é uma filha de Deus. Às vezes o diabo pegou em uma cilada, mas Deus vai ajudar ele. Deus vai ajudar ela. Deus tem misericórdia de mim. Tem misericórdia de mim. O profeta disse que ninguém consegue ganhar de Paulo. Ninguém consegue ganhar de Paulo. E você sabia que como Paulo comportava aos Gálatas 6? Aos Gálatas, capítulo 5. Aos Gálatas, não, é aos Gálatas, capítulo 6. O irmão Brand diz que ninguém consegue ganhar de Paulo. E ele tinha que morrer e crucificar todo dia. Irmãos,

as últimas exortações e saudações. Irmãos, se algum homem chegar a ser surpreendido em alguma ofensa, vós que sois espirituais, vós que sois eleitos, vós que sois reflexo do Criador, não vós que sois bucha de canhão. Deixa isso aí para os buchas de canhão. Irmão Brandes, se Deus for levar os denominacionais para o céu vai virar inferno. Porque no espírito que você está aqui, você vai. Já pensou se Deus for levar? Meu Deus, eu não vejo nada, mas às vezes eu me fala, porque é pastor, às vezes... Eu não vejo nada, mas às vezes me fala certas coisas. Mas, irmão, isso é bucha de canhão, irmão. Ninguém, não tem um eleito envolvido nessas coisas. O eleito está jejuando, irmão, mas está magro. Está de madrugada com a cara no chão, irmão. Está pedindo, Deus me mata, Senhor. Me faz eu ser de novo um cristão. Deixa eu orar, meu Pai. Deixa eu estar cheio do teu amor, meu Deus. E aí, o que, que tem que fazer? De clamar a Deus. Irmão Brandes, quando acontece algo com alguém, se todos os cristãos orasse e clamasse a Deus, Deus ouvirá dos céus. Então Paulo diz, vós, irmãos, se algum homem chegar a ser surpreendido alguma ofensa, vós que sois espirituais, eleitos, cristãos, pensamento de Deus, encaminhai o tal com espírito de mansidão, olhando para si mesmo, para que também não sejais tentado. Deus falava alguma coisa para o irmão Brandes, Deus tem misericórdia de mim, Senhor, e do meu irmão também. Deus, encaminhai o tal com espírito de mansidão e olhando para si mesmo. Sabe que o irmão Brandes disse, eu não sei o que será dos meus dias. Eu posso perder a minha mente. Eu posso cozinhar o meu cérebro. Mas Deus já me selou aqui agora. Porque na minha mente correta, eu clamei, eu orei, eu era uma semente. E Ele me selou aqui. E lá na frente eu posso ser outro. Às vezes eu não vou gostar dos hinos como eu gosto. Irmão Branda fala isso. Às vezes eu posso me perverter. Eu posso sair por outro caminho. Mas Ele selou você. Estamos selados para o reino de Deus. Um sinal. Tome seu sinal, você está redimido. E a bênção do Espírito Santo, se você tentar empurrar algo a você, simplesmente mostre isso. Isto é a sua identificação. Eu não tenho outra identificação. Amém. Você está identificado na ressurreição de Cristo. Você está identificado em sua morte. Quando você morre, você está identificado em sua ressurreição. E por isso, aquilo identifica você, que você estava com Ele antes da fundação do mundo. Pode você estar redimido. Isso é trazido de volta. Tudo que o Pai me deu virá, e ninguém pode vir a mim, a menos que o Pai o conceda. Vem, no princípio, agora notem, Ele era um pecador puro, para tomares um lugar de pecador. O antídoto, Ele era sem pecado, a fim de poder redimir pecadores. Deus está
estava expresso nele e propriamente identificou-se nele. Agora notem, você diz, irmão Brana, você diz, Deus identificou-se, ele o fez. Agora no princípio, disse São João primeiro, era o verbo e o verbo estava com Deus. Agora, uma palavra tem que ser um pensamento antes que seja uma palavra, pois a palavra é um pensamento expresso. No princípio era o verbo e o verbo estava com Deus e o verbo era Deus. Vem, era Deus e o verbo se fez carne e habitou entre nós, identificando como? Agora Hebreus 4, veja. Olha como isso é profundo. Agora veja, identificando como? Como agora Hebreus 4, veja, a palavra de Deus é mais penetrante, mais eficaz de que uma espada de dois gumes, e penetra até a divisão, corta na vinda e na ida, penetra até a divisão, apta para discernir os pensamentos e intenção do coração. E quando ele faz isso, era assim que era, que os profetas eram identificados, porque eles, Deus falava e lhe dizia exatamente o que estava errado e o que estava acontecendo. Vem? Essa é a identificação da palavra da hora sendo manifestada. Oh, como Deus faz de você um cristão. E você está identificando aí como filhos e filhas de Deus, sendo palavra. 88, a palavra molda o caráter de Deus em você, e qualquer coisa que tenta misturar esse caráter, quebra o molde, vem misturar, tentar misturar com você coisas do mundo, coisas de falatório. Ah, vou falar do outro. Você é cristão, irmão? O que o profeta ensina? O que ele ensina? Qual o caráter? Esconder tudo de errado, você sabe, do irmão, e falar só boas coisas. Essa é a Bíblia. Esse sou eu. Esse é o caráter de Deus. Esses são os pensamentos de Deus expressado hoje. Mas aqueles que vivem assim, bucha de canhão. Você acha que Deus vai levar um homem desse um rapto? Vai virar uma briga lá no céu. Você acha que Deus vai levar um ministro desse no rapto? Jamais. Desde que eu conheço essa Bíblia e essa mensagem, então ele tem que levar todo o nacional, todo mundo. E o irmão Brandi, se ele levar, ele vai ter que ressuscitar Sodoma e Gomorra, pedir desculpa para eles e dizer, eu fui injusto com vocês. Meu Deus, quando eu vejo na Bíblia, irmão, mais de 2 milhões de israelitas saindo de Israel, sobre um milagre de Deus, saindo do Egito, mar aberto, mar vermelho sendo aberto, água fluindo da rocha, maná, sede de tarde. Cedo de tarde? É uma vez no dia, né? Era uma vez de manhã, né? 40 anos maná, 40 anos a rocha seguindo, 40 anos por causa daquele espírito, quero voltar. Por causa do espírito da murmuração, quero voltar. Não quero esse lugar. Não, lá é mana leite e mel. Tem uns que chegou para ele e disse, lá mana leite e mel, lá tem gado. Eu já tenho gado, Moisés. Eu não preciso.
A ira de Deus foi grande. Eu riscarei todo mundo, exceto Josué e Caleb, porque neles houve outro espírito, o espírito da perseverança, o espírito da fé. Josué e Caleb não tinham esses espíritos que tem por aí. Esses espíritos estavam no deserto. Deus leva o homem, mas os espíritos continuam. Satanás leva o homem, os espíritos continuam. E os espíritos do deserto continuam dizendo: não, não é só Moisés, não é só isso, não é só isso. Nós também temos. Ninguém tem nada. Só Deus nesta última era, com a sua mensagem restauradora. Mas os espíritos continuam no mundo. Os espíritos que estavam lá continuam hoje. E por causa da murmuração, Deus arriscou. Vocês vão voltar. E matou todos eles. Cada um deles. Exceto Josué e Caleb entraram. O profeta diz: eles tiveram os mesmos motivos para murmurar, para queixar, para ser isso, ser aquilo, mas eles não fizeram. O espírito de Josué e Caleb hoje é o espírito de oração, é o espírito de clamor, é o espírito de ora, vem, Senhor Jesus. Venha, Senhor, do selar. Enquanto outros estão envolvidos nas questões daqui ele está lá, questões de lá ele está lá, questões de lá, lembra-se, buchas de canhão. Cristãos cheios do Espírito Santo, para lá e para cá, Senhor. Eu acho que o Senhor vem hoje. Eu acho que o Senhor vem de tarde, Senhor. Eu acho que o Senhor não vem hoje, o Senhor vai vir amanhã de manhã. Eu vou esperar meio-dia, Pai. Eu vou esperar no próximo minuto, Senhor. Os cristãos, é isso que a Bíblia diz. É isso que a palavra diz. E os cristãos estão assim. Oh, Jesus. Jesus disse: não pede poder servir a Deus e a mamon. A mamon significa o mundo. Você não pode ser um ou outro. Você tem que ser um ou outro. Se você ama o mundo ou as coisas do mundo, o amor de Deus nem mesmo está em você. É verdade, é verdade, é verdade. Isso? É verdade isso? Então, vê você não pode misturar. Você não pode misturar óleo e água. Sou cristão. Qual o caráter? Misturado? No mesmo espírito do mundo? Na mesma coisa? Cristão? Bucha de canhão. Ah, sim, a bucha de canhão também. Glória a Jesus! Mas o cristão é reflete Cristo. Você não pode misturar óleo e água. Simplesmente não se misturarão. Você pode agitar para cima e para baixo, fazer o que você quiser. Não se misturarão. Um caráter não se misturará com o mundo. Se você está sendo moldado à imagem de Deus, deixe que a mente que habita em Cristo esteja em você. Essa é a torre de controle, a direção. A mente de Cristo é a torre de controle. Quando chega alguma coisa para você: quem eu sou?
está dentro da minha alma, com quem eu identifico nessa Bíblia, quem está moldando meu caráter. É Cristo. É Cristo. Então eu vou me portar como Cristo. Eu vou fazer como Ele.

0: Deus, oh Jesus, até então eu ficava pensando, meu Deus, 2 milhões, eles se perderam, e o profeta de Deus diz, eles se perderam, não só fisicamente, mas eles estão perdidos. Exceto 2, Josué e Caleb, escapa-se. Essa era maligna que nós estamos vivendo. Agora, vamos olhar no espelho de Deus, sua palavra, identificar nosso caráter presente através de algum personagem da Bíblia. E nós encerraremos daqui a pouco, há poucos minutos, nos identificar agora. Este é o espelho do qual você quer fazer como aquele menininho fez, olhar. Vamos olhar nisto e ver se podemos nos refletir por algum personagem da Bíblia e ver o que estamos fazendo sob certas circunstâncias. Chega a certas circunstâncias, como você vai agir? Sou eu! Um eleito de Deus, só é um pensamento, só é uma palavra, só é o haja. E ver o que estamos fazendo agora, agora entende-me exatamente agora, veja, qual é o seu presente caráter como um cristão. Agora você pode julgar. Isso não fará ninguém julgá-lo. Você julga a si mesmo. Como Paulo disse, julga a si mesmo. Vê, ninguém está julgando você. Eu não estou julgando. Mas vamos apenas refletir, ver como isso se reflete a partir de algum personagem da Bíblia, enquanto os mencionamos, e ver qual é o seu caráter neste presente. Agora notem, a palavra cria um caráter, e nós sabemos disso. Agora olhando em seu espelho, e nos identificamos através de alguma pessoa da Bíblia, e ele vai mostrando Noé, e ele vai mostrando o Velho Testamento, e ele chega até nós. Com quem que se identificou? Oh Deus, obrigado Jesus. Você quer ficar de pé e dizer, Senhor, muito grato eu estou, meu Pai, por identificar nesta hora presente, por estar nesta mensagem da hora, meu Deus, por ser um eleito de Deus, por ser um pensamento de Deus, por ser uma palavra de Deus, por ser o haja de Deus, por refletir o caráter do Senhor. Oh Jesus, as questões aparecem, tudo aparece, mas os verdadeiros cristãos identificam na palavra de Deus. Os demais vão no embalo das questões, no embalo dos mexericos, das mentiras, das calúnias, das difamações, e entra nesse espírito mundano, porque são bucha de canhão. Mas, ó Deus, nós refletimos a imagem do Senhor, nós somos os teus filhos, ó Pai. Glória a Jesus, aleluia. Dar glórias ao Senhor Jesus, por poder nos identificar nessa era presente, como filhos e filhas de Deus, em nome de Jesus, aleluia.
1: Glória a Deus, aleluia, graças a Deus. Graças a Deus, obrigado, Senhor. Sela a tua palavra no coração de cada um, ó Deus. Continue mantendo a tua unção sobre nosso pastor.

0: Obrigado por esta manhã, pela tua palavra, em nome do Senhor Jesus, amém. Fomos ricamente abençoados, graças a Deus. 15 para as 3 da tarde, companheirismo, 17 horas a voz do profeta e o culto da noite. Deus abençoe a todos, está encerrada a escola. Amém.
1: Glória a Deus, aleluia a Deus.

Vamos ler a Bíblia. Visto que temos um grande sumo sacerdote, Jesus, Filho de Deus, que penetrou nos céus, retenhamos firmemente a nossa confissão. Porque não temos um sumo sacerdote que não possa compadecer-se das nossas fraquezas, porém um que, como nós, em tudo foi tentado, mas sem pecado. Cheguemos, pois, com confiança ao trono da graça, para que possamos alcançar misericórdia e achar graça, a fim de sermos ajudados em tempo oportuno. Nós agradecemos de coração, ó Pai, por mais esta oportunidade que temos de lermos a Tua Palavra e meditarmos sobre ela. Isso nos traduz vida, vida espiritual. Isso apaga as mágoas do dia e suscita a lembrança de que nós temos uma promessa que cobre, que apaga todo o labor desta vida, que é o arrebatamento, a nossa transformação, o arrebatamento da Igreja do Senhor. Em nome de Jesus Cristo, aceita a nossa gratidão. Amém, Senhor. Assentai-vos. O sumo sacerdote levava o sangue para dentro do véu. Só ele podia fazer isso, ultrapassar o véu. Se ele não agradasse a Deus, ele morreria lá dentro. Eles tinham uma cinta que amarrada na cintura, passada na cintura, que se ele morresse lá dentro, ele seria puxado, ninguém podia entrar lá. E o que acontece que chama nossa atenção, que aquilo lá é um tipo de Cristo, é o nosso sumo sacerdote, e ele pode perfeitamente se compadecer por nós e ele intercede por nós. A ponto de quem não entrar véu adentro, esse é que morrerá. Naquele dia, enquanto estava no tipo, quem entrasse a não ser o sumo sacerdote com sangue, morreria, de fato. Ele morreria. O sumo sacerdote. Aquele que ousasse entrar ali, morreria. Agora, quem não entrar é que morre.
depois da graça para cá. Depois que o sumo sacerdote da nossa confissão, entrando véu adentro, trouxe o sacrifício santo e agradável a Deus para toda a sua igreja, para todos os filhos eleitos. Pois bem, conscientes disto, nós cremos que a oração é um meio pelo qual nós acessamos véu adentro. É um dos meios. A meditação, a leitura da Bíblia, da mensagem, a meditação, então, te leva a entrar véu adentro. Mas a oração é um caso todo especial. É uma maneira de falar com Deus. Que coisa maravilhosa. É. Vamos aqui. Eu quero lembrar do publicano pecador e o fariseu. O fariseu se garbava na sua oração, que era mais uma exposição de motivos que ele tinha como religioso, sendo um puritano. E ele estava sempre proclamando a sua justiça, a sua justiça. E ele desprezou o publicano. Você nunca deve fazer isso. Nós nunca devemos fazer isto. É desprezar, ironizar aquele que se apresenta como indigno. Você olha, ele é indigno. Talvez nem mereça intercessão. Nós vamos ver a oração do publicano. Senhor, nem ousou levantar a sua cabeça. Baixou a cabeça e disse: Senhor, tem misericórdia de mim. Eu sou pecador. E Jesus, na parábola, diz que ele voltou justificado para casa. Justificado quer dizer voltou sem pecado. Não é brincadeira, não, isso é verdade. Justificado. E o fariseu continuou na sua arrogância, perdido. Mas nós queremos ver que os filhos de Deus são filhos e tratam o pai como tal, como pai. Em Romanos, capítulo 8, a partir do verso 12,
De maneira que, irmãos, somos devedores, não à carne, para viver segundo a carne. Olha, preste bem atenção. É o que Deus nos dá aqui através de Paulo. De maneira que, irmãos, somos devedores. O fariseu não achava que era devedor. O publicano reconhecia que ele era devedor. Isso é correto? Você está entendendo? É uma palestra preparando para oração. De maneira que, irmãos, somos devedores. Quem reconhece isso não é fariseu. Agora, nós somos devedores não à carne, para viver.

morrereis ou mortificardes as obras do corpo, então vivereis. É o verso 13. Porque se viverdes segundo a carne, morrereis. Mas se pelo Espírito mortificardes as obras do corpo, vivereis. Então veja, você vai pondo isso na balança da oração, com uma análise do que você está vivendo em relação ao seu corpo. A sua mente, a sua cabeça, as suas razões e aos seus sentidos. Mas ele continua, verso 14, porque todos os que são guiados pelo Espírito de Deus, esses são filhos de Deus. Então, fechou o assunto. São filhos de Deus aqueles que são guiados por Deus, pelo Espírito de Deus. Então você tem que analisar isto é na hora imprópria. Isso quer dizer, numa hora que você está passando, sofrendo uma contradição na sua própria vida, na sua própria maneira de ver a si mesmo. Isso aí você, te traz vitória. E suas orações ganham cada vez mais sentido, porque todos os que são guiados pelo Espírito de Deus, esses são filhos de Deus. Verso 15. Isso é uma preparação para a oração. Porque não recebestes o espírito de escravidão para outra vez estardes em temor, mas recebeste o espírito de adoção de filhos, pelo qual clamamos, Abba, Pai. Ah, clamamos, oramos, falamos com Deus. Nós falamos com o Pai. Abba, Pai. Conversa com o Pai, abraça com o Pai e sente o calor do Pai, sente a cobertura do Pai em sua oração, sente a presença do Pai. Aba, Pai, aleluia. É, verso 16, o próprio Espírito testifica com nosso espírito que somos filhos de Deus. Ah, quando há essa testificação, a sua oração é objetiva. É uma oração numa linguagem popular, cara a cara. Você fala com Deus. Você deixou tudo para trás. Você não está lembrando de nada que possa te acusar, que possa te causar arrogância, como do fariseu. Mas veja, o próprio Espírito testifica com nosso espírito que somos filhos de Deus. Pensa um pouco aí. Deixa sua mente ir nesse profundo, nesta profundidade da oração.

com seu Espírito testificando com nosso Espírito, com seu Espírito, que você é filho, é filha de Deus, é que somos filhos de Deus. Ah, Deus deu meio demais, o suficiente, aliás, para nós termos confiança naquilo que somos, sem nos esquecer de que somos humanos. Ai, e se nós somos filhos, somos logo herdeiros também, herdeiros de Deus, herdeiros de suas promessas, herdeiros das respostas do Pai. Quando clamamos, Abba, Pai, verdade, verdade, raramente, agora apaguei a luz e estou... deixa eu começar de novo o 17. Bom, eu estou em casa. Nós estamos em família, nós estamos sentados à mesa. E nós estamos conversando de coisas de Deus. É o 17. E se nós somos filhos, somos logo herdeiros também, verdadeiramente herdeiros de Deus e co-herdeiros de Cristo. Co-herdeiros quer dizer que herda o que Jesus Cristo herda, que Jesus Cristo herdou. É de animar, co-herdeiros de Cristo, herdando com Cristo, de parte igual com Cristo. Por isso Paulo gostou dessa revelação, e ele diz lá em Filipenses, capítulo 3, verso 20-21, e que nós seremos como Ele. Como Ele, veja só. Olha que herança. Olha que herança. A nossa herança genética espiritual é de Deus. Então Ele diz, como Ele é, nós veremos. Como Ele é, nós seremos. Com o poder de sujeitar a si todas as coisas. Você tem poder de sujeitar todos os seus problemas. Sujeitar. Sujeitar todos os problemas em oração e em prática. Se é certo que com Ele padecemos, para que também com Ele sejamos glorificados. Ah, então tem um preço. É, com Ele padecemos, para recebermos a herança que nos deixa coigual com Cristo. Tem um preço. Padecemos com Ele. Padecemos em casa, padecemos no trabalho, padecemos na escola, nas empresas e no dia a dia. E você só lembra disso, padecer com Cristo. Você é uma heroína, é um herói. Se você padece com Cristo, se
É certo que com ele padecermos, para que também com ele sejamos glorificados. É, aí entra a questão do corpo celestial. É porque o corpo celestial é glorificado, então. É o corpo celestial que será glorificado. Aleluia. Com ele padecendo agora, mas para que também com ele sejamos glorificados. Olha como a sua oração fica objetiva, encorajada, consciente, um contato vivo através dessas verdades que Deus nos dá. No verso 18, Paulo diz, isso é Romanos capítulo 8, porque para mim, aqui, ó, esse é maravilhoso, esse verso 18, porque para mim tenho por certo, você fala também na sua oração, no seu espírito, porque para mim tenho por certo que as aflições deste tempo presente, ó irmã, irmão, você quer chegar no céu sem aflição? Desde o dia que é gerado, já começa a enfrentar a aflição. A aflição da escuridão do ventre. Porque para mim tenho por certo que as aflições deste tempo presente não são para comparar com a glória que em nós há de ser revelada. Sabe de que maneira que Deus me dá isso? Não, eu não estou quebrando a cabeça, buscando uma coisa nova para a igreja, para os meus irmãos. Deus vem e me dá isso aqui, porque para mim tem por certo que as aflições deste tempo presente não são para comparar com a glória que em nós há de ser revelada. Então, meu irmão, por que lamenta tanto? Por que você murmura até? Você viu o que aconteceu com os murmuradores lá no deserto? Não, eles tinham que dizer assim, por que para mim tenho por certo que as aflições desse deserto, desse tempo presente, não são para comparar com a glória que em nós há de ser revelada. Vamos continuar. Que coisa boa! Porque a ardente expectação da criatura espera a manifestação dos filhos de Deus. A manifestação dos filhos de Deus, que se manifesta em aflição, se manifesta na fornalha 7 vezes mais aquecida, se manifesta na cova dos leões, se manifesta nas arenas, se manifesta num lar conturbado, um lar que não passa de uma arena. Oh Deus, oh, você enriquece na fé, meditando nestas coisas, e não se dá por uma sofredora, por um sofredor. Você sofre uma experiência de coragem, você sente assim a recompensa em espírito.
porque você não conheceu essa mensagem, você não está ouvindo essas verdades aqui por acaso. Você poderia estar em outro lugar muito diferente, muito diferente, oposto a este lugar. Você não estaria ouvindo estas verdades. Presta atenção, viva isto, porque a criação ficou sujeita à vaidade, não para, por sua vontade, mas por causa do que a sujeitou. A criação, os rios, os astros, as árvores, os animais, toda a criação não se sujeitou por querer, mas sim por causa do que a sujeitou, na esperança de que também a mesma criatura será libertada da servidão, da corrupção, para a liberdade da glória dos filhos de Deus. Ei, que céu, que Éden novamente, e você está nisto aí, em fé, em espírito, você está voltando para o Éden, você está fazendo uma viagem para o Éden, que significa a glória eterna. Oh Deus, faz do seu espírito uma oração, perdoa, anima, encoraja. Você precisa do que os outros precisam também. Ajuda cada um. Esforça-te, tem bom ânimo. No mundo tereis aflições, disse Jesus, mas eu venci o mundo. Ele disse, eu venci por quem? Por você, por mim, por nós. Porque sabemos que toda a criação geme e está juntamente com dores de parto até agora. É geme. Geme porque está sendo agredida, violentada. Oh, e não tem como reclamar. E exceto os furacões e terremotos e pestes e fome e desastres e choques causados pela criação que geme. Geme, geme com ela, suspira com ela. Dá glória a Deus. E não só ela, mas nós, não só a criação, mas nós mesmos que temos a primícia do Espírito, também gememos em nós mesmos, esperando a adoção, a saber, a redenção do nosso corpo. É só Deus que pode dar isto para você, para nós, para a igreja, para todos esses milhares espalhados aí pelo país e por fora do país. Não só ela geme, mas nós mesmos que temos as primícias do Espírito também gememos. Ora vem, Senhor Jesus. Gememos em nós mesmos, esperando a adoção, a saber, a redenção do nosso corpo. Porque em esperança fomos salvos. Ora, a esperança que se vê não é esperança, porque o que alguém vê, como também o esperará, mas se esperamos o
que não vemos, com paciência o esperamos, porque ela é gêmea da fé. E a fé é o firme fundamento das coisas que se esperam e a prova das coisas que não se veem. Ah, você sim tem um privilégio. O seu espírito está testificando agora com o seu espírito, com o Espírito Santo, que você é filha de Deus, que você é filho de Deus. E então, quanto tempo vai durar para parar de gemer? Não interessa. Interessa que eu vou parar de gemer. Nós vamos parar de gemer. Lá não haverá mais gemido. A própria natureza vai parar de gemer. E aqui no verso 26, Romanos 8, Paulo diz: e da mesma maneira também o Espírito ajuda as nossas fraquezas. Oh, o Espírito sabe que você é humana, que você é humano. Não precisa falar. Ele sabe. E a mesma maneira também o Espírito ajuda as nossas fraquezas, porque não sabemos, olha, escute, porque não sabemos o que havemos de pedir como convém, não sabemos como havemos de orar como convém. Mas o mesmo Espírito intercede, Ele está intercedendo por nós com gemidos inexprimíveis. Ah, não! Se você não pode depositar uma confiança nessa palavra, nesta hora, como é que vai ser? Oh, Jesus! Não sabemos o que havemos de pedir, como convém, mas o mesmo Espírito intercede por nós com gemidos inexprimíveis. O Espírito Santo geme. Espírito Santo geme quando você está gemendo. O Espírito Santo geme com suas dores, com suas dificuldades, Ele geme também, em nome de Jesus Cristo. Aleluia. Passa a orar, todo mundo. Vamos orar. Você já está orando desde o princípio. Há uma dificuldade no início, mas logo o Espírito toma conta. Graça, você começa a orar. E tem uma dificuldade assim, mas aí você vai indo, aí você de repente está ouvindo os gemidos do Espírito por você, completando as suas orações por filhos, por maridos, por esposas, por inimigos, por amigos. Jesus disse isso: orai pelos inimigos. Oh Deus, vivifica nesse instante estas orações. Ore, minha irmã, ore, meu irmão, encoraje, tenha coragem, irmão. Se tenho que vencer, tenho que lutar. Esforça a minha coragem, Senhor. Aleluia. Agora sim, com música, com hino, ajudando também. O conjunto está ali completo, completinho mesmo, fazendo intercessão no louvor. O louvor é intercessão também. Aleluia. Glória ao Deus vivo. Graça. Dá graça.
Aleluia. Agora é com você. Agora é com você. Deixa o Espírito ouvir só a sua voz. Deixa o Espírito só ouvir a sua voz. O seu gemido, a sua angústia, a sua fé.

doente, irmão, irmã. Fale, eu estou com saúde de espírito. Estou com saúde de espírito. Em nome de Jesus Cristo. Louve a Deus. Cante, louve. Louve ao Senhor. Em nome de Jesus Cristo. É vida. Vida abundante. Vida abundante. Vida abundante. É Espírito. O Espírito testificando com seu Espírito que você é filho de Deus. Que você é filha de Deus. Que você rodou pelo mundo afora e veio parar aqui, onde você conheceu a palavra, onde você foi batizado em nome do Senhor Jesus Cristo, sua família, aleluia, graça, graça, graça, graça, dá graças a Deus, aleluia, é saúde, muita saúde, saúde. Fala saúde, fala saúde, saúde, em nome de Jesus Cristo, graça, graça, graça.

e abençoe com o seu espírito. O espírito testifica com o seu espírito que você é o filho de Deus, o filho de Deus. Ah, Pai, aleluia. Dá glória a Deus.

Louve a Deus, louve ao Senhor. Deixa tudo para trás, você já pediu misericórdia.

Não, cara, porque a felicidade do dinheiro dá possibilidades humanas, mas é feliz, mas esquece a circunstância. Feliz a pobreza, feliz a escassez. Como disse Paulo, sei, eu sei, eu sei tudo. Eu sei me comportar em qualquer situação. Eu fico satisfeito. Quer na abundância, quer na escassez. Ele fala isso. Segundo os Coríntios 12, né? Deus abençoe.

experiência com Deus para cada um deles da minha casa, em nome de Jesus Cristo. Fala assim, é, eu e minha casa serviremos ao Senhor. Aleluia, graças a Deus, dá-nos a vida eterna. Por isso vivemos um para o outro com coragem, animando, encorajando, tendo essas reuniões. Não, a minha ausência física aí na igreja não conta. Eu estou aí, nós estamos aí, em nome de Jesus Cristo, estamos juntos de mãos dadas, graças a Deus. O espírito não precisa da máscara, o físico está precisando, mas o espírito não precisa de máscara, ele não adoece. Não deixe seu espírito adoecer, não deixe seu espírito fraquejar. Esforça a minha coragem, Senhor. Se eu tenho que vencer, eu tenho que lutar. Esforça a minha coragem, Senhor. Esforça a minha coragem. Oh, filho, em nome de Jesus, companheira, companheiro, todos, de mãos dadas, enfrentando o mundo.

intercede, porque não sabemos como pedir. Em nome de Jesus Cristo, aleluia, glorificado seja o nome do Senhor. Dá glória a Deus, em nome de Jesus Cristo. Vamos ficar de pé, vamos ficar de pé e glorifica a Deus. Glorifica, glorifica. Agora não sou eu glorificando sozinho, é você, você, é cada um onde estiver, na internet. Glorifica a Deus, dá graças por essa virtude, por essa bênção que vivemos. Dá graças por Romanos 8. Agradece a Deus por Romanos 8, pela palavra, por Hebreus 4, a partir do verso 14.

0: em nome de Jesus Cristo. Amém. Amém. Vamos ouvir, irmãos.
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Venha conhecer a mensagem do profeta de Deus para esta decadente geração, o Elias prometido na Bíblia Sagrada, Malaquias capítulo 4, versículo 5. Eis que vos envio o profeta Elias antes que venha o dia grande e terrível do Senhor. E Mateus 17, 11. Em verdade, Elias virá primeiro e restaurará todas as coisas.

Paz seja convosco. Nós vamos ler a Bíblia. Aos Hebreus, capítulo 4, versículo 14. Visto que temos um grande sumo sacerdote, Jesus, Filho de Deus, que penetrou nos céus, retenhamos firmemente a nossa confissão, porque não temos um sumo sacerdote que não possa compadecer-se das nossas fraquezas, porém um que, como nós, em tudo foi tentado, mas sem pecado. Cheguemos, pois, com confiança ao trono da graça, para que possamos alcançar misericórdia e achar graça, a fim de sermos ajudados em tempo oportuno. Porque todo sumo sacerdote, tomado dentre os homens, é constituído a favor dos homens nas coisas concernentes a Deus, para que ofereça dons e sacrifícios pelos pecados, e possa compadecer-se eternamente dos ignorantes e errados, pois também ele mesmo está rodeado de fraqueza, e por esta causa deve ele, tanto pelo povo como também por si mesmo, fazer oferta pelos pecados. E ninguém toma para si esta honra, senão o que é chamado por Deus, como Arão. Senhor Jesus Cristo, nós entramos com ousadia no santuário pelo sangue de Jesus, a única coisa que nos dá direito, porque nós não podemos por nós mesmos, porque somos pecadores, imundos, sujos. Viemos ao mundo pela iniquidade, pecadores, todos nós, todo ser humano que nasce nessa terra, pode ser um recém-nascido, ele é indigno, ele merece o inferno porque veio pelo pecado, mas confiamos unicamente no teu sangue, na tua graça, na tua misericórdia, para nos entrar no santuário, para orar, para clamar e sentir purificados pelo teu sangue, ó Deus. Vivifica esta porção que vamos receber. Pedimos no nome do Senhor e Salvador Jesus Cristo. Amém. Assentai-vos. Como ouvimos no programa de rádio, quando nós vimos a mensagem, vimos e ela nos arrebatou, o rapto é uma consequência daquilo que já aconteceu. Isso dá um gozo na alma, porque muitos, eles ficam preocupados, será que eu vou subir? Você viu? Isso te arrebatou já? É uma consequência da agora para frente. Ah, isso dá um gozo interno, né? O arrebatamento, ele tem um curso, ele já começou. Você viu claramente, isso veio e te arrebatou, agora é uma consequência daquilo que já aconteceu dentro de você. É magnífico, não é magnífico? Maravilhoso, faz as nossas almas rejubilar, você ora com tanta alegria, com tanto gozo, porque você é um eleito. E essa mensagem que estamos meditando, ide e dizei aos meus discípulos, que somos nós também.
Parágrafo 65. Estes pequenos discípulos, ou 66, nós somos até os 66, eu quero repetir ele. E qualquer um que serve a Jesus Cristo não terá muitos amigos nesta terra. Você tem que se firmar na sua convicção só. Muitas vezes você tem que ficar sozinho, mas Ele prometeu que estaria com você. Eu estarei convosco até o fim. Esse aí você não pode perder. Você pode perder todo mundo, menos ele. Elias, ele ficou sozinho, orou em desespero. Senhor, fiquei sozinho. Então Deus ordenou os corvos para levar comida para ele. Bebia água do ribeiro Querite e comia a comida que os corvos traziam. Ele não perdeu ele. Ele ficou sozinho. Mas Deus ordenou os corvos. Deus cuida dos seus. Você não precisa se preocupar. Perdi fulano, ciclo. Não precisa. Você não perdendo ele, é o principal. Ele é o principal. Não é o ouro, não é a pérola, não é o trabalho. Eu perdi o trabalho. Não tem problema. Se não perdeu ele, está ótimo. Mas se você não perdeu nada e perdeu ele, você perdeu o principal. Pode perder tudo. Não perdendo ele, ele é o principal. Pode perder qualquer coisa. Mulher, filho, marido, emprego, casa, tudo, tudo, até a vida. Não perdendo ele, ele é o principal. Deixa isso descer na sua alma. Então, Deus ordenou os corvos, bebia água. A água secou do ribeiro. Deus ordenou a viúva para cuidar dele. A viúva cuidou. Depois Deus vai para a caverna, fica sozinho. No seu ânimo ele pediu a morte. Deus ordenou um anjo lá com a mão macia para acariciar ele e levar uma botija de água e uma comida para ele. E com a força daquela comida ele caminhou mais 40 dias. E Deus ordenou ainda 7 mil. Oh, mas quem estava sozinho depois de ter 7 mil é muita gente, né? Eu ordenei 7 mil. É tudo aí, irmão. Você não pode perder o principal. É ele. Ele ordenou 7 mil, cuja boca não beijou Baal, cujos joelhos não dobraram. Então tudo é ele. Ele é o principal. Pode perder tudo, menos ele. E agora, enquanto eu vejo, vamos olhar nisto. Ele havia sido tirado, eles esperavam, falando de Jesus, porque ele podia fazer milagres, e ele alegava que ele nada fazia de si mesmo, mas o que o Pai lhe mostrava. Mesmo Jesus, ele nunca dizia, eu faço isso, eu falo aquilo, eu faço aquilo. Toda honra e glória ele dava ao Pai, sendo ele o Todo-Poderoso. Ele podia, mas mesmo assim o Filho não pode fazer nada por si mesmo, senão ver o Pai fazer tudo o que o Filho faz.
Tudo que o Pai faz, o Filho faz igualmente. Veja, mas o que o Pai lhe mostrava, mas ele era um operador de milagre. E quando ele foi entregue nas mãos de Pilatos, como poderiam eles esperar ver o Messias de Deus despido de suas roupas e ali de pé, o Messias, o Eterno, nu, despido, açoitado, ferido, triturado, moído e guspido, e nem mesmo abrir sua boca para dizer uma só palavra a respeito. Aquilo havia partido seus corações. O seu mestre nu, despido, escárnio. Ah, se fosse muitos aí, escandalizava, né? Ah, não, ele é fraco demais, eu vou embora. Mas eles sabiam em quem tinha crido. Nós sabemos também. O próprio homem, o qual podia estender sua mão e dizer: aquietai-vos, e os ventos e as ondas o obedeciam. Aquele o qual podia parar um cortejo fúnebre e colocar sua mão sobre o caixão e dizer: mancebo, a ti te digo, levanta-te, e ele levantar. Aquele o qual entrou num lar dilacerado, onde uma filha havia acabado de morrer, Jairo, um pequeno sacerdote que se assentava com Jesus e se tornou um crente, e ele entrou, disse: paz, porque a menina não está morta, ela dorme. Com certeza eles teriam sabido, com certeza havia algo ali. Ele entrou, tomou sua mão, olhou para ela e disse: menina, a ti te digo, levanta-te. E uma menina que estava morta e a sua alma havia partido, ficou de pé e viveu novamente.

e um homem que estava morto por 4 dias, e os vermes da pele entrando e saindo pelo seu corpo, mas veja-o levantar sua pequena figura assim, dizer, lembrando-se que ele era pequeno, segurado, andava encurvado, ele não tinha aparência. No Pão Diário hoje, lembrando-se que ele não era um homem de 1,83m, não, ele era um franzino que ninguém o desejava, desprezado. Eu sou a ressurreição e a vida, e aquele que crer em mim, ainda que esteja morto, viverá. Quem vive e crer em mim nunca morrerá. Pense nisto, aquele que vive e crê em mim nunca morrerá. Que esperança temos esta manhã. Então, quando visitamos nossas sepulturas de nossos amados, que esperança temos nesta carne mortal hoje, como o Espírito Santo testemunha, ele vive, nunca morrerá, tem vida eterna, embora levemos os corpos para a sepultura dos nossos santos, mas por dentro eles estão vivos, eles estão vivendo em algum lugar. Eu gosto de meditar. Você fica meditando, lembrando de certos irmãos. Eu estava lembrando do irmão Valmir hoje, vendo o carro. Quanto andou nessa cidade, trabalhou na igreja. Lembrando no corpo, está lá na sepultura, deteriorando. Quem sabe a caveira já. Mas a alma está lá naquele corpo teofânico da sexta dimensão, que é o corpo celestial. E fui lembrando do irmão Brana, tão viajou o mundo inteiro, suas mensagens estão no mundo inteiro com a manifestação do Filho do Homem, mas os seus restos mortais estão lá, os seus ossos, a poeira, a terra, como da irmã Hope, da irmã Meda, pastor Joaquim Gonçalves e tantos santos e santas. E se houver muitos anos, eu também vou para uma sepultura ali. Mas a minha alma vai lá para a sexta dimensão. E quem sabe não tem mais nenhuma pregação minha, acaba tudo. Mas o irmão Brandes, a influência do homem ainda continua vivendo nas vidas das pessoas. Nós morremos, vamos para a sepultura, mas a influência continua. Continua ou não continua? Por isso que o irmão Brandes, faça a sua vida sublime. Para que um náufraga que vem na estrada, começa a lembrar de você e possa tomar ânimo para galgar ainda mais. Mas um dia vai vir um estrondo, um alarido. Se nós já ouvimos o alarido é agora, é a mensagem. Mas um dia vai vir a voz de arcanjo, que é a voz da ressurreição. Bem-aventurados aqueles que fazem parte da primeira ressurreição. Eles vão ressuscitar. O profeta diz, não é como nós pensamos, sepultura abrir e tal. É uma forma, é uma expressão, não é? Os anjos vão vir.

cavar lá a sepultura, sair aquela carcaça. Não, não. Deus falará e eles virão num corpo glorificado, semelhante ao corpo de Jesus, e os que ficar vivos ser transformados no abrir e fechar de olhos. Aí a trombeta soa para a nossa reunião nos ares. Ah, mas é tão glorioso. Agora, essa é a verdade do Evangelho. Essa é a verdade da Bíblia. Esta é a verdade da mensagem do dia. Oh, e é assim que nós cremos. Quando ele se colocou de pé, disse: eu sou a ressurreição e a vida. E ali havia um homem deitado. Ele disse: tire a pedra. E a contaminação do seu corpo, aquele odor do corpo humano, você sabe o que é? Quando eles levantaram, havia um cheiro nauseante por ali, mas ele falou e disse: Lázaro, sai para fora. E um homem que estava morto por 4 dias, levantou da sepultura. Aquilo é voz de arcanjo. Sua alma estava viajando para algum lugar, e ele chamou, dizendo: eu sou a ressurreição e a vida. Provando que ele vai ressuscitar. Como poderia eles ver um homem com aquele tipo de poder pendurado no Calvário? Como aquele amigo de Paulo, vendo Paulo fazendo tantos milagres, cegando, curando. De repente ele vê Paulo chicoteado, e parece, e ele abandonou Paulo, Silas, disse, ele perdeu o poder, o abandonou. E se ele estivesse na crucificação, ele teria abandonado também, né? E quando vê o seu líder, o seu mestre, passando pelo calvário, eu quero estar com ele, na sua vergonha, na sua dor, quero estar na sua honra, na sua glória, mas quero estar com ele lá embaixo também. Como poderia eles ver um homem com aquele tipo de poder pendurado no calvário, com grande escárnio, saliva do cuspe dos soldados que caçoavam dele, escorria pela sua barba, enquanto arrancava punhados de barba de sua face, e o espancava na cabeça, e dizia: profetiza e diz quem te bateu. Quando eles viram os pregos romanos fincados em suas mãos e em seus pés, como podiam eles ver um homem como aquele morrer? Porque Deus requereu julgamento e Cristo tomou nosso julgamento. Ele tomou o meu lugar. Ele tomou o nosso lugar. Por isso que você pode orar e tomar o lugar dele. Paulo disse, o que disse Paulo? Ele tomou, segundo aos Coríntios, capítulo 5, me veio a escritura, mas me fugiu o assunto. Capítulo 5, versículo 21. Aquele que não conheceu o pecado, o fez pecado por nós,
para que nele, em Jesus, fôssemos feitos justiça de Deus. Ele tomou o nosso opróbrio, nosso pecado, e nele nós somos o quê? A justiça de Deus. Você não é, quando está nele, você não é um, ele não te vê como um pecador. Nós olhamos para nós, nós somos pecadores, mas ele olha para nós estando nele, ele vê que você é a justiça dele. Porque ele tomou os nossos pecados, para que nele, você crê nisto? Para que nele fôssemos feito a justiça de Deus. Eu estou nele, então eu sou a justiça de Deus. Você ora estando nele. Ah, você vai orar como nele, ele tomou os nossos pecados, para que nele nós fôssemos feitos justiça de Deus. Então você ora com consciência, ele tomou, ele foi dilacerado, ele foi, levou, Deus requereu o julgamento, e Cristo tomou o nosso julgamento, e nele nós fôssemos feitos justiça de Deus. Como eles ficaram tão desapontados, eles haviam voltado para suas redes de pescar novamente. Pedro diz: eu vou pescar. Os discípulos disseram, eu simplesmente vou contigo. Eles foram, eles estavam todos dilacerados, desapontados. Ali eles desceram seu corpo, enrolaram em linho e o colocaram na sepultura. Tão desapontados, seu mestre, seu rei, que havia ressuscitado mortos, feito milagres, multiplicado pães, peixes, transformado água em vinho, ressuscitado gente, morto na vergonha, na cruz, e depois pendurado, enrolado num lençol, colocado na sepultura. E disseram: este é o fim daquele fanático. Como o mundo estava contra ele, eles disseram: ele era um santo rolador. O mundo estava contra ele. Ele era demente. Ele era um fanático. E assim por diante. Quem sabe alguns que estavam na fronteira ficaram do lado do mundo. Mas ele disse que ele era Deus. Ele se parecia como ele. Ele agia como ele. Ele provou que ele era Deus. Isto é correto. Uma mulher disse há não muito tempo atrás, como eu disse isto muitas vezes, ela disse: ele não era divino, irmão Brana, uma mulher da ciência cristã. Ela disse: ele era apenas um homem. Disse: ele era apenas um homem. Eu disse: ele era mais do que um homem. Ele era Deus. Eu disse: oh, ele era Deus ou um enganador? Ela disse: bem, porque ele chorou na sepultura de Lázaro,
ele provou que não era nada não ser um homem. Eu disse, quando ele estava chorando, ele chorava como homem, mas quando ele ressuscitou os mortos, ele provou que era Deus. Isto é certo. Eu disse, quando ele estava com fome, ele teve fome como homem. Mas pode você imaginar um homem de pé ao redor de uma figueira, tentando encontrar algo para comer, porque dias depois apanhar uns pãezinhos, cerca de 2 pães e 2, 3 pedaços de peixe, e alimentar 5.000 pessoas com peixe cozido, poderia você imaginar um homem no Calvário, pendurado ali entre os céus e a terra, clamando, tenho sede, tenho sede, e já tinha transformado água em vinho, o próprio Criador da água, parado ali, clamando por água, e ele se tornou pecado por nós, para que nós, em sua pobreza, pudéssemos ser feitos ricos. Ele, em sua morte, ele morreu como um pecador, mas para que nós, em nossa morte, pudesse morrer como filhos e filhas de Deus. Vamos orar como filhos e filhas de Deus, como justiça de Deus. Vamos orar, porque ele tomou o nosso opróbrio, morreu como um pecador, para que nós fôssemos filhos e filhas de Deus. Se o rapto demorar, você vai partir dessa terra, não como um pecador, mas como um filho e uma filha de Deus. Ore como a justiça de Deus. Ore como um filho de Deus. Ele se tornou pobre para que através da sua pobreza pudéssemos ser ricos. Ele chorou, era um homem de lágrimas, para nos dar saúde, para nos dar perdão. Ore como um filho de Deus, ore como a justiça de Deus, creia no sangue de Jesus. Ele foi como um pecador, para que nele fôssemos feitos justiça de Deus. Esteja nele, ore estando nele. Ele olha de lá e vê o seu sangue, e vê o seu sacrifício. O profeta diz, ele olha e não nos vê, ele não me vê, ele não te vê, ele apenas escuta sua voz. E quando ele olha, ele vê o sangue de Jesus Cristo, o qual você está debaixo. Então ore como a justiça de Deus, ore como um filho de Deus, como a filha de Deus. Clame, Abba Pai, Abba Pai. Isto é.

dele, vê o sangue dele, vê o sacrifício dele, e ele dá o que você precisa. Como Jesus disse: se vós estiverdes em mim e as minhas palavras estiverem em vós, pedireis tudo o que quiserdes e vos será feito. Peça a Deus o que você desejar. No Espírito, o Espírito entra no Espírito e o Espírito intercede por nós com gemidos inexprimíveis. Aproveite o seu tempo e faça esse culto de oração. Glórias ao Senhor. É hora de você abrir a sua boca e orar. Oração de voz alta.

receberei, peça cura, peça bênção, peço alívio, peço que o seu coração te guiar a pedir, por inspiração divina, aleluia, tudo aquilo que o Espírito Santo te guiar a pedir, isto é seu, diz o profeta. Creia nisto com a sua alma, passa os céus e a terra.

encha a melhor oração é o amor. Peça amor divino, novo nascimento, batismo do Espírito Santo, sem o qual ninguém entrará lá. Maria, que foi mãe de Jesus, que deu à luz o corpo de Jesus, ela precisava do Pentecoste. Se ela precisava, quanto mais eu, quanto mais você. Você precisa do Espírito Santo, homem, mulher, moça, rapaz. Clama em desespero pelo Espírito Santo. É a única saída, é a única escapatória, é o único meio. Não seja apenas um membro de igreja, mas nasça no altar, nasça de novo, receba o Espírito Santo, peça a Ele novo nascimento e batismo do

batismo do Espírito Santo, depois que você puder amar de alma aquele que te aborreceu, aquele que te causou dano, mas enquanto você tiver reserva, ele não estará lá. Peça a Deus para limpar o seu coração, estabelecer lá no trono aquele

verão a Deus. Aqui, aqui encontrará Ele nos ares. Por isso que Jesus disse: aquele que não nascer do reino de Deus, não nascer de novo, não pode ver o reino.

jovem, criança. É hora de você orar, levantar a sua voz. É hora de você louvar. Levante a sua voz em oração. Rapazinho, mocinhas, ore entre desespero. Clama de verdade, de alma mesmo. Não é hora de brincar, não é hora de brincadeira. Nas igrejas, em casa, é hora de clamar. O povo que se chama pelo meu nome, se orar e clamar, orar e clamar, então ouvirei do céu. É hora de clamar. Você acha que vai receber alguma coisa de Deus sem clamor? Jamais, diz o profeta. Todos aqueles que alcançaram Deus foi em desespero, em clamor. É uma reunião de clamor, de desespero. Se você quiser alcançar isso que você está precisando, esse motivo e objetivo, é em desespero, em clamor. Fora disso você não alcança, diz o profeta.

temer. Não teme a nada. Não teme a nada. Não temerei, ainda que 10 milhares se levantasse contra mim. Nele eu confiarei. Confia nele. Não

Senhor, como se tem multiplicado os meus adversários. São muitos os que se levantam contra mim. Muitos dizem da minha alma: não há salvação para ele em Deus. Porém tu, Senhor, és um escudo para mim, a minha glória e o que exalta a minha cabeça. Com a minha voz clamei ao Senhor e ouvi-me desde o seu santo monte. Eu me deitei e dormi, acordei porque o Senhor me sustentou. Não temerei, não terei medo, não temerei 10 milhares de pessoas que se puserem contra mim e me cercar e me cercam. Levanta-te, Senhor, salva-me, Deus meu, pois feriste a todos os meus inimigos nos queixos, quebrastes os dentes aos ímpios. A salvação vem do Senhor, sobre o teu povo seja a tua bênção. A tua bênção esteja sobre você. Tudo é possível, não teme nada, como disse Davi, não terei medo de 10 milhares de pessoas que puserem contra mim, ao meu redor. Deus é nossa rocha, o nosso escudo, com ele eu saltarei, eu passarei pelo esquadrão e saltarei o muro

Pastor Jonas, as reuniões interna, externa, as viagens, condição física, espiritual, financeira, ajuda cada um, não temas, confia, confia. O medo é o resultado da incredulidade. Continua cantando.

com medo de nada, porque maior é Ele. Nós estamos na sombra do Onipotente, aquele que habita no esconderijo do Altíssimo. A sombra dEle está guardada.

0: glorifica e exalta o nosso Deus. Ele é digno de todo louvor. Aleluia, aleluia, aleluia. Santo, santo, santo é o Senhor. Louvado seja o nome do Senhor Jesus Cristo. Aleluia, aleluia, aleluia. O Senhor é a força da nossa vida. O Senhor nos livra dos males desta noite e nos guarde para a hora da sua aparição. Amém.
1: And besides the reason that you do believe me,
2: você é um pregador do Evangelho também, e você está aqui por uma boa causa. Você não está doente. Você está em necessidade e você quer um avivamento pentecostal para começar em sua igreja.

William Marion Brana. Este é o profeta do fim. É o anjo da sétima e última era da igreja. E a sua mensagem é a revelação que faz manifestos os segredos de Deus, conforme afirmam as Escrituras. Apocalipse capítulo 10, versículo 7. Mas nos dias da voz do sétimo anjo, quando tocar a sua trombeta, se cumprirá o segredo de Deus, como anunciou aos profetas, seus servos.

Revelação de Jesus Cristo, que Deus lhe deu para mostrar aos seus servos as coisas que em breve devem acontecer, e que ele, enviando por intermédio do seu anjo, notificou ao seu servo João, o que atestou a palavra de Deus e o testemunho de Jesus Cristo, quanto a tudo o que viu. Bem-aventurado aquele que lê, e os que ouvem as palavras da profecia e guardam as coisas nela escritas, pois o tempo está próximo. As profecias estão se cumprindo.

0: revelação de Jesus Cristo, a qual Deus lhe deu para mostrar aos seus servos as coisas que brevemente devem acontecer. E pelo seu anjo as enviou e as notificou a João, seu servo, o qual testificou da palavra de Deus e do testemunho de Jesus Cristo e de tudo o que tem visto. Bem-aventurado aquele que lê e os que ouvem as palavras desta profecia e guardam as coisas que nela estão escritas, porque o tempo está próximo. Ouvintes amados, vamos aprender alguma coisa muito profunda, apesar de muito simples, a respeito deste livro, o Apocalipse. Começando por aqui, que João não é propriamente o autor do livro de Apocalipse. Ele é apenas o escriba, João o Divino, não é? São João. Os historiadores concordam que ele tenha vivido a última parte de sua vida.
1: Que abençoou e disse: Bendito seja Abrão do Deus Altíssimo, o possuidor dos céus e da terra. Nova vida, irmã Ruth Neres, cantando em momentos no tabernáculo da fé.

ouvintes. Posso ir todas as coisas, é começar por ter vida eterna. A vida eterna, que por sua vez é precedida, é identificada na vida do crente, através da estatura do varão perfeito, frutos do Espírito Santo. O profeta de Deus, na mensagem Possuindo Todas as Coisas, nos afirma, nos adverte, que isso pertence a nós. Mas cada um tem que lutar. Lutar por isto que possui. O melhor tipo de luta é por aquilo que é seu. E ainda mais a certeza absoluta de que seremos mais do que vencedores. Isto por aquele que nos amou. É, de fato, uma batalha, uma luta, é um combate. São Paulo pôs um ponto final na sua carreira de escritas, declarando ousadamente: combati o bom combate, acabei a carreira, guardei a fé. Se coubesse inveja nisto, a única coisa que deveríamos invejar neste mundo era exatamente esta posição: combati o bom combate. É aquele que você combate em busca daquilo que é seu. É aquele combate que você combate com certeza absoluta de que aquilo não é efêmero, não é passageiro. Então, o que significa realmente a promessa para o crente? A promessa, conforme já afirmamos, é encabeçada pela vida eterna. A promessa do crente, portanto, é vida, é gozo, é paz, longanimidade, bondade, paciência, frutos do Espírito, cura divina, virtude, fé, virtude, conhecimento, temperança, paciência, piedade, amor fraternal. Contra estas coisas não há lei. Então, isso significa vida eterna. A vida eterna não é algo que você vai alcançar após a morte, quando selar seu testemunho. Não, a vida eterna não tem princípio. É desde antes da fundação do mundo. Isso é este paralelo. Por isso, seu nome, o eleito, tem seu nome posto no livro da vida do Cordeiro, desde antes da fundação do mundo. Há um dia em que o homem toma conhecimento disto, mas não quer dizer que ele alcançou isto naquele dia.
naquele momento. Significa que naquele momento ele tomou conhecimento de que tem vida eterna em Cristo Jesus. Então todo jugo é suave, todo fardo é leve. Aí pode ser humilde, manso de coração. Mas fora disso, é aspereza, é grosseria, é frustração, desconfiança, instabilidade. Fica uma pessoa volúvel em personalidade, em caráter. Um dia está salva, no outro dia já acha que não está mais. Dizem popularmente, vive no voo do pica-pau, subindo e descendo. Na mensagem Vê Adentro, o profeta de Deus menciona isso. 3 dias alegre pela salvação, cheia de gozo. Daí a pouco, quando aparece a primeira contradição, então parece que não tem nada. Com outros, não. Você não entende por que estar perto delas, dessas pessoas, é tão bom. Porque elas irradiam isto. Confiança, certeza. Ouvir certas pessoas causa doença. Você adoece do espírito. Você apanha espírito de enfermidade, o que vem gerar até câncer e outros males terríveis, males psíquicos. Ouvir certas pessoas em círculo de amizade, aí entra o telefone, a televisão, os meios de comunicação. É tanto assim que o profeta de Deus disse, me diga a qualidade de livro, de literatura que você lê. Me mostre aquilo que você gosta de ouvir e de ver. As pessoas com quem você se relaciona. O seu grupo. E eu direi, a qualidade de espírito que você tem. É normal? É admissível entre um universo de pessoas você ter pessoas com as quais você se relaciona mais, em maior confiança? É normal. Mas cabe perfeitamente a você analisar realmente qual a qualidade de espírito que seu grupo tem? As aves da mesma plumagem voam juntas, assim está escrito. E a natureza mostra isto. Então, um corvo, um urubu, gosta muito do seu grupo. Se dá bem, porque eles comem a mesma coisa, têm a mesma linguagem, olham as coisas pela mesma forma, pelo mesmo prisma. Então não há discórdia. Mas a pomba já tem uma natureza completamente diferente. A do urubu não congrega com esse grupo de urubus que vive só em carniças alheias, só falando da vida alheia, em coisas ridículas. A pomba não tem fel para começar. Não se amargura
e não vive amargurando aos outros. É muito fácil nós medirmos as coisas e assim compreendermos a largura, a profundidade, a altura e o comprimento. Você sabe que eu estou usando a linguagem de Paulo. Então, o que vem acontecer? Nós temos que identificar a vida eterna em nós mesmos, em primeiro lugar. Essa possessão te pertence, afirma o profeta. Mas você não a pode ter até que você lute por ela. E a luta está exatamente nas virtudes do Espírito Santo, através dos frutos do Espírito Santo.

através dos frutos do Espírito Santo. Toda coisa temporária que está à vista pertence ao cristão genuíno, filho de Deus. E também às invisíveis. O termo é esse, possuindo todas as coisas. Possuidor dos céus e da terra. Gênesis capítulo 14, versos 18 e 19. Possuindo todas as coisas. Deus me deu, Deus te deu, através de Jesus Cristo. Também as coisas invisíveis. A fé é o firme fundamento das coisas que se esperam e a prova das coisas que não se veem. Amém. O que você pode ver como cura divina, bênçãos de um modo geral, assim por diante, é bom. Nós apreciamos aquilo. Mas existem coisas bem mais profundas, muito mais importantes, portanto, porque elas estão relacionadas e reservadas, presas exclusivamente à vida eterna. A cura divina é um dom de Deus. Mas ela não está vinculada terminantemente à vida eterna. Qualquer um pode ser curado por Deus, alcançar a cura divina, sem nem mesmo ser salvo. Sem nem mesmo ser salvo. Pode alcançar prosperidade, tudo o que pode ser aqui embaixo. Contudo, nada disso está relacionado, preso à vida eterna. O eterno é composto de abstratos, de coisas invisíveis ao natural. É por isso que é aceito e vivido pela fé. Não é pelos sentidos. Não é pelo tato que se pode apalpar. Como Tomé creria através do tato, colocando o dedo ali nas chagas das feridas de Jesus. Ele condicionou a sua própria fé, limitou a sua fé. Milhões e milhões de crentes, considerando-se filhos de Deus, têm limitado a fé exclusivamente a coisas terrenas, ao que se pode ver, quando a fé perfeita, está vinculada diretamente, exclusivamente, aquilo que é invisível. Foi por esta cidade que Abraão peregrinou, sendo que seus olhos naturais nunca tinham visto a cidade pela qual ele viveu em busca. Mas ele está lá. Quando seus olhos naturais fecharam, logo o tempo que ele ficou por ali esperando não importa. Mas quando Jesus desceu lá, ele o trouxe. Aí foi quando ele viu
aquilo que

esperava. Ele viu aquilo que ele buscava. O crente eleito de Jesus Cristo tem o dom de compreender isto, de entender estas coisas, porque elas significam para ele, para o crente eleito de Jesus Cristo, tudo, tudo, tudo, muito mais do que tudo aqui da terra. É uma volta por cima. Possuir todas as coisas na terra e no céu. Baixa a terra. Desce. Sobe. E volta para usufruir do que possui. A vida eterna. A glória eterna. Em nome de Jesus Cristo. Amém.

tendo ousadia para entrar no santuário pelo sangue de Jesus Cristo. E assim cumprimentamos todas as igrejas, todo o povo de Deus, que Deus os abençoe. E nós vamos ler a Bíblia na carta de Paulo aos Hebreus, capítulo 4, versículo 14 a seguir. Jesus é um sumo sacerdote. Visto que temos um grande sumo sacerdote, Jesus, Filho de Deus, que penetrou nos céus, retenhamos firmemente a nossa confissão, porque não temos um sumo sacerdote que não possa compadecer-se das nossas fraquezas, porém um que, como nós, em tudo foi tentado, mas sem pecado. Cheguemos, pois, com confiança ao trono da graça, para que possamos alcançar misericórdia e achar graça, a fim de sermos ajudados em tempo oportuno, porque todo sumo sacerdote, tomado dentre os homens, é constituído a favor dos homens nas coisas concernentes a Deus, para que ofereça dons e sacrifícios pelos pecados e possa compadecer-se ternamente dos ignorantes e errados, pois também ele mesmo está rodeado de fraqueza, e por esta causa deve ele, tanto pelo povo como também por si mesmo, fazer oferta pelos pecados, e ninguém toma para si esta honra, senão o que é chamado por Deus como Arão. Mais uma vez, Senhor, estamos na Tua casa para Te adorar, orar, clamar, pedir perdão, louvar, porque fomos chamados para isso. É a razão do viver, é para o Senhor. Se não for viver para o Senhor, não tem razão de viver. Por isso nós estamos no nosso posto do dever, indigno como somos, sujos e imundos como os santos anjos são imundos perante Ti. Por isso que nós clamamos para estarmos debaixo do Teu sangue, aonde o Senhor nos vê mais branco do que a neve, mais branco do que a branca lã de um cordeiro. Nós cremos no sacrifício, no holocausto, e por isso temos ousadia para orar, clamar e louvar, saber que o Senhor aceita por causa do Calvário, do sacrifício, do holocausto. No nome de Jesus Cristo, amém. Muito bem, aqui na mensagem Redenção em Plenitude e em Regozijo, onde estamos meditando nesse culto de oração, o parágrafo 116 a seguir. Oh, você diz, irmão Brana, todos nós sabemos que o senhor é fanático. Bem, eu também sei. Louvados, sou louco por Cristo. Você é louco por quem? Graças a Deus, nós somos loucos por Cristo. E o profeta diz, por quem você é louco? Pode ser que você seja louco pelo diabo. Pois bem, então, em primeiro, eu prefiro ser louco por Cristo. Você não prefere? Pois bem, eu prefiro ser louco por Cristo. Note, a

lábios e comendo. Era bom. Você já provou isto? Isto é bom. Também disse, provai e vede que o Senhor é bom. Tem gosto de mel na rocha. Bastante vezes eu fiz esta observação. Muitas vezes. Pois quando Davi, de outrora, o qual disse isso em seu salmo, disse, tem gosto de mel na rocha. Davi, sendo pastor, ele tinha um pequeno alfoge que carregava-se de lado e sempre carregava-se mel nela. Os velhos pastores ainda fazem isso na Palestina. E quando sua ovelha ficava enferma daquele jeito, então, sem mais ele apanhava um pouquinho daquele mel e ele pingava e o esfregava na rocha, uma pedra calcária. E a ovelha gosta daquele mel. Então ela começava a lamber aquele mel na rocha e a pedra calcária tem alguma coisa que cura a ovelha enferma. E vou lhe contar, nós temos um alfoge cheio de mel aqui hoje à noite e vamos colocá-lo na rocha, Cristo Jesus. E a ovelha enferma vai lambê-la. É certeza você ficar bom. Isso mesmo. Apenas lamba, lamba, lamba. E enquanto lambe o mel, ora, é certeza você obter um pouco da pedra calcária. Isso é certeza acontecer. Vamos lamber dessa rocha que é Cristo Jesus. Vamos pingar um pouco de mel. Estamos pingando um pouco de mel. Daqui a pouco nós vamos lamber mesmo. Lamber, algo vai acontecer. Agora, não vamos colocar isso na igreja. Vamos colocar em Cristo, que é o lugar disso. Isso mesmo. Porque o lugar da cura é em Cristo. Amém. Como todas as bênçãos da redenção está em Cristo. Observe. E outra coisa, quando aquilo começava a cair, Arão tinha ordem de sair e pegar vários homens cheios daquilo. Agora, se tentasse guardar um pouco para o segundo dia, aquilo estragava. E isso acontece muito no meio do povo do Espírito Santo hoje à noite. Vocês estão tentando pensar, bem, 20 anos atrás nós tínhamos uma boa mensagem. Nós tínhamos horas de grande gozo. Oh, o que vocês têm hoje à noite? Esse é que é o negócio. O irmão Branham pregou uma tremenda mensagem chamada O Cordeiro e a Pomba. Alguém chegou para ele e disse, irmão Branham, que mensagem tremenda. Que coisa maravilhosa. Ah, parece que nós...

Nós nunca vamos ter uma dessa. Ele disse: ele está dando uma mensagem maravilhosa todo dia, cada instante. O problema é com você. Oh, que mensagem! Você já viu? Tem gente que fica só, sempre assim, ó. Oh, mas aquela foi boa. Tremendo, mas como fomos abençoados. Aí na hora ele não recebe nada. Aí passa 10 anos, aí ele escuta aquela: oh, mas como foi boa, hein? Nunca está recebendo nada no momento. Mas graças a Deus, eu estou recebendo todo dia. Os eleitos estão recebendo toda hora, sendo abençoado. Todo dia. É novo todo dia. É como orar. Você ora a primeira vez. Eu coloquei uma coisa no meu coração. Eu gosto de levantar madrugada desde criança. E cada dia é como se eu orasse pela primeira vez, pela primeira e última vez. E todavia é uma novidade. Ele é uma novidade a cada segundo, a cada instante. Jesus disse: buscai primeiro o reino de Deus e a sua justiça, e tudo é acrescentado. Não vos inquieteis pelo dia de amanhã, porque o dia de amanhã cuidará de si mesmo. Basta cada dia o seu mal. É o dia, é a hora. Nós, a tendência humana é sempre pensando no amanhã e olhando para trás. Pensando no amanhã e olhando para trás. Mas é cada dia. Olha cada momento, olha o poder dele te guardando cada dia, olha o pão descendo cada dia, olha as bênçãos de Deus cada dia, olha a graça dele cada dia, olha as bênçãos dele cada dia. Ele ama ver você ver isso. E aquilo caía todo da noite, nunca falhou uma só vez, somente no sábado, isso mesmo. Agora, Deus tem enviado isso novo toda noite, todo dia, toda hora vem, todo dia, toda noite, toda hora, todo dia. Tem um hino assim? Toda hora. Dá para encaixar ele aí? No culto de oração? Daqui a pouco nós vamos orar. Todo dia, toda hora. Oh, cadê aquelas reuniões? Nós tinha 20 anos atrás, tinha uma reunião de oração. É hoje. Eu tenho essa reunião, é hoje. É agora. Eu sinto aquele poder na minha alma. Agora. Ó, Deus Todo-Poderoso, não fica olhando para trás, que nem aquele. Qual é o que fica pulando para trás? É o Agia? É o espírito da rã, não é? É o espírito de rã. A Bíblia fala, olhando para trás, né? Pulando para trás. É o espírito de rã. A Bíblia fala dele. Observem, aqueles homens eram conservados cheios. Ele disse: agora vejam, quando vocês entrarem na terra e seus filhos começarem a inquirir sobre isto, disse: cada sacerdote, agora que entra para o sacerdócio, depois dele ter tido a permissão de entrar no lugar santo
e assim por diante, e ordenado um sacerdote, então ele tinha direito de entrar e tomar um bocado do maná original que caiu no princípio. O primeiro que caía, eles o apanhava e o colocava em um homer e o guardavam, e era reservado só para o sacerdócio. Agora você diz, irmão Brana, que tipo isso tem hoje? Ora, nós somos o sacerdócio, nós somos o sacerdócio real, uma nação santa, um povo peculiar, fazendo sacrifícios espirituais a Deus, os frutos dos seus lábios, dando graças ao seu nome. Amém. Aí está. Agora, então, no dia de Pentecostes, quando o Espírito Santo estava caindo, nosso maná, somos sacerdócio real. Deus amou tanto Davi. Sabe o que ele fez? Ele tinha os momentos dele de louvar, cantar salmos, e ele estabelecia no templo pessoas para louvar. De manhã, à tarde, meio-dia, tinha essa equipe de louvor. Nós somos o sacerdócio real. Você tem, o profeta diz, você fica com seu coração tocando alegria, cantando em espírito, louvando todo instante, nasceu de novo do Espírito de Deus, nada pode te contrariar, pode ser segunda, terça,

Você sempre é o mesmo louvando a Deus, porque você chegou no lugar especial. Quando está nos átrios, cada dia ele está de acordo com o clima. Tá frio, tá quente, tá bom, tá ruim. Ele é vulnerável. Ele é de acordo com o clima. Ainda precisa de chegar ainda. Quando chega naquele lugar que o seu coração está tocando as campainhas de Deus, louvando, ali é um sacerdócio real, dando louvor, fruto dos lábios, louvando o nome do Senhor. Vamos louvar a Deus. Vamos, lembra que você é um sacerdócio real, uma nação santa, um povo adquirido. Glórias ao Senhor Jesus, glórias ao Senhor. Tenha esse momento tão especial, tão santo. Aleluia, lembra de Davi. Lembra de Davi louvando. Nós também somos. Não lembra das reuniões passadas, lembra de hoje. É o mesmo maná caindo hoje. O problema está em você, particularmente, que sempre está olhando para trás ou lá na frente. Oh, que reunião de oração nós tínhamos! Você pode ter agora essa reunião de oração dos velhos tempos, todo dia, toda hora, toda noite. Ele é o mesmo ontem, hoje e eternamente. Quebra esse problema que você tem, em nome de Jesus Cristo. E entre, ore mesmo. E agora é hora de orar com voz altas. Agora é hora de clamar. Quando chega no santuário, o profeta diz: vai no altar silenciosamente, ora, vem, assenta. Mas agora é hora de abrir a boca, é hora de louvar, o fruto dos lábios, sacerdócio real, nação santa. É hora de abrir os seus lábios, não é hora de orar em silêncio, em espírito, só com o coração, não, como fazemos de madrugada aqui, no sábado, domingo, a hora que chegamos na igreja. Não, não, agora é hora de dar fruto dos lábios, gritar louvores, clamar: Jesus, deixe-te louvar com todo o meu fôlego, com todas as minhas forças, com todo o meu coração, deixe-o entrar no Espírito. Não fica com esse espírito de rã, olhando para trás. Olha para Jesus. Olha para o hoje. Olha para esta reunião abençoada, fervente, onde o poder está caindo. Prova do Senhor, provai. Prova dele nisso.

tempo de indiferença deixar você e você prosseguir louvando, glorificando, exaltando a Jesus. Entra lá no lugar santíssimo, aonde o véu cai nas suas costas e você não anda mais de acordo com o clima. Aleluia, louvado seja o nome de Jesus.

está todo o meu prazer. As dores se multiplicarão, aqueles que se apressam a fazer oferendas a outro Deus, eu não oferecerei as suas libações de sangue.

nome de outros deuses nos meus lábios, somente o nome do Senhor. O Senhor é a porção da minha herança e do meu cálice. Tu sustentas a minha sorte, as linhas caem-me em lugares deliciosos. Sim, coube-me uma formosa herança.

aconselhou, até as minhas entranhas me ensinam de noite. Louve ao Senhor que me aconselhou. Você está feliz com o conselho de Deus? Louve a Ele.

dos seus queridos. Louve a Deus por ter te aconselhado. Faça como Davi: louvarei ao Senhor que me aconselhou para me livrar do mal.

prazer na presença do Senhor, a fartura de alegrias. Deixe-nos estar na tua presença para ter esta fartura de alegrias. Oh Jesus, que fartura, Senhor! Fartura de alegrias, fartura,

telhado. Pai de famílias, mãe de famílias, jovens, todo povo de Deus, abre as suas bocas em louvor a Jesus.

chaminha, eu te amarei, Senhor, ó Senhor, fortaleza minha. O Senhor é meu rochedo e o meu lugar forte, o meu libertador, o meu Deus, a minha fortaleza, em quem confio, o meu escudo, a força da minha salvação e o meu alto refúgio. Invocarei o nome do Senhor, que é digno de louvor.

Salvador meu, fortaleza minha, em quem confio, o meu escudo, a força da minha salvação e o meu alto refúgio. Invocarei o nome do Senhor, que é digno de louvor, e ficarei livre dos meus inimigos. Invoco o nome do Senhor, louve a Ele.

perante a sua face. Então a terra se abalou e tremeu, os fundamentos dos montes também se moveram e se abalaram por

comia carvões e acenderam dele, se acenderam dele, abaixou os céus e desceu

estrelas e as espalhou, multiplicou raios e os desbaratou. Então foram vistas as

Maria. O caminho de Deus é perfeito, a palavra do Senhor é provada, é um escudo para todos os que nele confiam. O Senhor é o escudo, é o lugar de esconderijo.

rede de forças, aperfeiçoa o nosso caminho, faz os meus pés como os das servas e põe-me nas minhas alturas, ensina as minhas mãos para a guerra, de sorte que os meus braços

lugar, caíram debaixo dos meus pés. Todo inimigo ficou debaixo dos nossos pés. Toda doença, todos espíritos errados, debaixo dos nossos pés, pois me cingiste de força para a peleja, fizeste abater debaixo de mim aqueles que contra mim se levantaram.

0: toda noite,
1: toda noite, todo dia.
0: Anjos cuidando, maná caindo, bênçãos caindo, a presença de Deus abençoando todo dia, toda noite. Ele, cada dia, Ele sustenta os seus filhos com pão natural, com pão espiritual. Não fica olhando para o passado, não fica olhando para frente, olha para o

de graça do Senhor. Agora, os que esperam no Senhor renovarão suas forças, subirão com asas como águias, correrão e não se cansarão, caminharão e não se fadigarão. Glória a Jesus, meu rochedo forte.

0: Para no Senhor, renovarão suas forças, subirão com asas como águias, correrão e não se cansarão, caminharão e não se fadigarão. Louve ao Senhor, Ele é o nosso rochedo, Ele é a alegria da nossa vida, a abundância de alegria. Somos sacerdócio real, nação santa, que fazem sacrifício com os lábios de louvor ao teu nome. Sacrifica com os lábios, louvando a Ele, dando glória. Receba cada louvor, cada glória, cada sacrifício de louvor que louva o teu nome. Aleluia, glória a Jesus. O Senhor é a força da nossa vida. O Senhor nos livra dos males desta noite e nos guarde para a hora da sua aparição. Amém.
1: O Senhor mesmo é ministro do Evangelho e está aqui por uma boa causa. Não está doente, tem necessidade e quer um reavivamento antigo na sua comunidade. Está orando por isso. Todos queremos isso. Levantemos todos para um reavivamento antigo. Deus Todo-Poderoso que criou os céus e a terra, peço agora que todo poder demoníaco nesse edifício seja quebrado e o poder de Jesus Cristo se manifeste. Senhor, somos fracos, mas não derrotados. Satanás, conjuro-te no nome de Jesus Cristo, sai do povo. Levantem-se, aleijados, nas cadeiras de rodas. Deem louvor a Ele, todos vocês.
0: Oh, Santo Deus, Senhor.

0: Amém. Nós agradecemos ao nosso rochedo forte, ao Senhor Jesus Cristo, por mais este culto abençoado. Que o Senhor continue abençoando o pastor Cleomar Borges com a unção da mensagem do dia. Continue abençoando o ministério, a sua família e a todo o povo de Deus. Amém. E nós cumprimentamos aos irmãos, às igrejas através da internet que participaram deste culto. Vamos ver as igrejas. Deus abençoe a igreja em Boa Esperança, Minas Gerais. Também a igreja em Pouso Alegre, Minas Gerais. Deus abençoe. A igreja em Americana, Deus abençoe os irmãos, e a Santa Ceia do Senhor é amanhã, o Senhor permitindo, em Americana. Deus abençoe a igreja em Mojimirim, e a Santa Ceia na próxima quinta-feira, o Senhor permitindo. Deus abençoe a igreja em Pedreira, a igreja em Cerquilho, Deus abençoe os irmãos. Também a igreja em Avaiandava, São Paulo, Deus abençoe os irmãos. E a Santa Ceia do Senhor em Avaiandava é no próximo sábado, o Senhor permitindo. A igreja em Gravataí, Rio Grande do Sul, Deus abençoe os irmãos. Também a igreja em São José dos Campos, Deus abençoe. Também a igreja em Sorocaba, São Paulo, Deus abençoe os irmãos. Santo Antônio do Amparo, Minas Gerais, Deus abençoe. Também a igreja em Indaiatuba, Deus abençoe. E aproximadamente 109 conexões. A igreja em Medina também. No início a gente viu a igreja, agora não apareceu, mas os irmãos também estão participando. Deus abençoe a todos, no nome do Senhor Jesus Cristo. E a mensagem da semana é a mensagem "Que é isto na tua mão?", pregada no dia 11/6/55, aonde você pode ouvi-la através do site da igreja, baixando a mensagem e ouvindo, também pelo aplicativo Príncipe da Paz, ou pelo seu tablet no aplicativo Mesa, para ouvir durante a semana e respondermos o questionário no próximo companheirismo. E a mensagem da escola dominical é a mensagem "Deus comissionando Moisés", do dia 3/6/53. Vamos ver aqui, temos um testemunho da irmã Maria Aparecida de Jesus. "Quero agradecer primeiramente a Deus por tudo o que Ele tem feito em minha vida e ao pastor pelas orações. Passei por um período muito difícil, com fortes enjoos, sem conseguir me alimentar direito, sem forças para realizar minhas atividades. Foi um momento muito desafiador em minha vida, mas Deus, em sua infinita misericórdia, agiu em meu favor. Em um culto, o pastor Cleomar Borges falou sobre saúde, e o pastor chamou a irmã Sara Borges, minha irmã em Cristo, e procurei-a para iniciar meu tratamento, e Deus a usou grandemente para orientar minha alimentação, suplementação, de acordo com as minhas necessidades. Hoje, após 5 meses, posso dar meu testemunho de vitória. Estou bem, graças a Deus, para a honra e glória do Senhor Jesus Cristo. Irmã Maria Aparecida de Jesus. Amém? Deus aceite a sua gratidão, irmã. Graças a Deus. E lembrando os irmãos que ainda, se tem alguém que não foi batizado em nome do Senhor Jesus Cristo, você tem a oportunidade de participar agora, após o culto, da palestra. Você pode estar falando com um dos diáconos, e pedir o seu batismo, né, em nome do Senhor Jesus Cristo, participar da palestra agora, após o culto, tanto aqui como pela internet, nas igrejas. É só entrar em contato aqui e pedir para participar da reunião. E também, irmãos que desejam cultos em casa, têm também a oportunidade de estar falando com os diáconos, agendando o culto na sua casa, com o objetivo de levar, anunciar a mensagem da última hora, levando ao conhecimento de todos. Amém? Agora vamos ficar em pé.
1: Eu creio que também, todas as vezes na segunda-feira, me vê isso aqui, a mensagem, o livro da vida do Cordeiro, Mombrá conta uma experiência do irmão jovem, que ele ia e voltava e não firmava. E Deus o recolheu mais cedo. E ele conta que ele é um eleito, mas ele não vai ter glória na sua coroa por toda a eternidade. E ele chama a atenção dos fronteiriços. Aquele que fica na fronteira, vai e volta, nunca entra mesmo de véu adentro. E ele citou uma escritura que marcou a minha alma. É que o meu espírito, diz o Senhor, não contenderá para sempre com o homem. Chega um ponto que Deus não fala mais. O Espírito de Deus não procura, não fala mais, não contenderá mais com ele. Não vamos. Chega um ponto que o Espírito de Deus se aparta e não contenderá mais com ele. Então, segunda-feira, sempre vou dar aviso dos batizados, também os fronteiriços, cuidado, o meu espírito, diz o Senhor, não contenderá para sempre com o homem. Se referindo o homem, a mulher também.
0: Amém. Então agora diga um ao outro, Deus te abençoe. Quarta-feira estaremos reunidos novamente. Volte abençoado no nome do Senhor Jesus Cristo.
1: Obrigado, irmão. Meu espírito não contenderá para sempre. Cumprimenta-se, ó. Cuidado, irmão. Meu espírito não contenderá para sempre com o homem.